0: Valley, a notícia do futebol capixaba da Série B, a fase semifinal do Campeonato Capixaba, com a sua permissão, rolou a bola do Maraca! Saiu a equipe do Vasco da Gama, a bola colocada já pelo lado esquerdo da equipe Cruz-Maltina, tentando sair jogando o zagueiro da equipe do Vasco pelo lado esquerdo, que é o Robert Renan, abriu para o campo de ataque, ninguém do Vasco da Gama vai chegar primeiro, ataque do Tricolor para dominar, para tentar chegar para o campo de ataque, vai tentar dominar, prender, tira, tentar ali na frente, buscando o Hulk, chegou primeiro o Vasco para dominar, para prender bola de novo, para o campo de ataque, desce o Vasco da Gama, lá vem descendo com o Thiago Mendes dominou, vai tentar colocar para campo de ataque, chegou a marcação em cima dele, boa cobertura do lado esquerdo do Mineiro, para dominar para a equipe do Fluminense, ele vem girando, vem tocando, vai tentar despachar para o campo de ataque, despachou, parou o árbitro, caiu o jogador Cremotivo, mas o árbitro parou ali, marcou, quem marcou nada, mandou seguir, e a bola está limpa, liberada para o jogador do Vasco da Gama, e o jogo está parado, aqui no Maracanã. Quero aqui mandar um abraço para o meu neto Pietro e também para o meu neto Lohan, Pablo, ligados na cultura, ao lado do seu pai, o Wallace, e também da minha filha Maria Paula, está todo mundo sintonizado, eles têm a mente ligada da gente, em casa, no carro, no trabalho, pela internet, pelo celular, só da cultura, e com a gente já, Rádio Web Revolução FM do Rio de Janeiro, aqui para Vasco da Gama e Fluminense do Maracanã, encadeia com a cultura para esse momento do clássico futebol aqui no estádio, no maior estádio do mundo, que é o Maracanã, o torcedor, e o torcedor interagindo, ligando para a Cultura FM, liga para o Zap, vamos participar, o placar nós aceitamos até o intervalo do jogo, anota o Zap da Cultura em 28 3542 1017, qual o placar para concorrer aquela belíssima camisa do seu clube, a camisa está hoje tem oferecimento de Dionis, assistência automotiva do Barra Esplanada em Castelo, serviço de injeção eletrônica, mecânica, telefone 999257385, e vem o Tricolor no campo de ataque, a bola vai chegar no setor de meio campo, domina a equipe do Fluminense, chegou primeiro na retaguarda do Vasco, Thiago Mendes para dominar para a equipe do Vasco da Gama, e vem descendo para o campo de ataque na marca de 2 minutos, bola rolando, 2 de bola rolando, torcedor, Maracanã, clássico começou aqui 0-0, Guga pelo lado direito para a equipe do Fluminense, tentou dominar, Guga perdeu a bola, vai voltar o rebote para o Vasco, ganha o domínio de bola e vem descendo para o campo de ataque, a bola vai chegar para quem? Para o ataque da equipe do Vasco da Gama, boa colocação ali do setor defensivo da equipe do Fluminense, a bola chegou no setor do meio campo, vai dominar para a equipe tricolor, quem domina ali prendeu primeiro a joga do Vasco da Gama, porque a bola saiu para a equipe Cruz-Maltino no rebote, desce o Vasco lado direito, lá vem descendo, tentando ali com o jogador que é Paulo, tem colocado também aqui lado direito que é Paulo Henrique, tentou a tabela, tentou do meio campo, mais atrás, passou, solta, vem dominando, pum, jogador do Vasco trabalha a bola, dominando, abrindo para o lado esquerdo para Robert Renner, tem colocado também lá o Coesta, Coesta pediu bola, vai dominar agora para Sousa, Sousa dominou, tocou no campo de ataque, vai tocar a bola para o Vasco da Gama, abriu para trás para Tietchan, Tietchan tentando trabalhar, cobrou na tabela de bola, Tietchan cruzou para a boca do gol, Fábio ficou, passa por todo mundo e vai para a linha de fundo, é tiro de retorno que favorece a equipe do Fluminense, está no Campeonato Brasileiro, você está na Cultura FM.
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0: E a bola dominada é prendida para a zaga do Fluminense para sair jogando com o Martinelli, Martinelli entregando pelo lado esquerdo, tentou sair jogando agora para o campo de ataque, tentou trabalhar com o Renê, Renê tentou o toque de bola na frente, caiu o jogador do Fluminense ali, o Martinelli pedindo falta, a gente disse que não houve nada, o Vasco recupera a posse de bola e vem descendo para o campo de ataque, trabalhando com o Coesta, Coesta abriu para Robert Renan, vem descendo para o campo, prendendo bola, girando na marca dos 3 minutos e 40, primeiro tempo de jogo aqui, você curte o futebol e emoção da cultura, tem a nossa coordenação e produção, a direção geral é do Dr. César Weber, hoje na retaguarda está o nosso Humberto Rocha, de plantão, no QG do Esporte da Cultura FM, tá lá na retaguarda, segurando, atencioso aqui na transmissão do futebol da cultura, lá vem descendo o Vasco, tentou a tabela, a bola caiu no meu campo, vai voltar o rebote, ele tentou, o Thiago Mendes vai tentar o domínio, o jogador abriu pro outro lado, era pro André Gomes, chegou a marcação do Fluminense tirando, e o rebote vai descer de novo na saída de jogo da equipe do Vasco da Gama, abriu ali com o Robert Renan, lado esquerdo, vai tentar dominar, devolução de bola para o zagueiro da equipe do Vasco, vai tentar sair, a marcação do Fluminense vai chegar, prende bola ali, o Robert Renan levanta a cabeça, vai tentar bater para o campo de ataque, lançamento longo demais, vai correr Renan, chegou na marcação, em cima dele o jogador do Vasco, grande jogada, Renan por baixo, ponta de bota para a linha de fundo. Que bobeira foi essa aí da zaga tricolor, da lateral esquerda e tricolor e Wagner.
2: É, rapaz, quase, o Paulo Henrique conseguiria passar por cima da zaga do Fluminense. Escanteio pelo lado direito de ataque vai ali se preparando para a cobrança. O Lucas Piton, quem sabe o primeiro gol do Vasco.
0: Aí a informação do Wagner Luiz aqui da Cultura FM. No clima do futebol, no clima do Campeonato Brasileiro. Lá vem bola para a grande área, preparada a equipe do Vasco da Gama. Quem cobra aí?
2: Paulo Henrique
0: para a cobrança. Vem dominando. Lá vem para a equipe do Vasco da Gama. Bola colocada para a boca. Então sai o Fábio de soco, tirando e colocando para o campo de ataque. Ninguém do Fluminense. Vai voltar o rebote ali para tentar combinar. André Gomes para a equipe do Vasco. Entregou na zaga central. Vai trabalhar tudo ali. O Sousa na entrada do meio da grande área ali no setor já de meio campo. Dominou para a equipe do Vasco da Gama. Abriu para o lado esquerdo, vem trabalhando, abriu para Piton, Lucas Piton dominou, bateu pro gol, bateu longe. É tiro de meta que favorece a equipe do Fluminense. 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
0: É a Cultura e você, torcedor. 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Ligado na maior paixão popular do mundo, que é o futebol. E desce para o campo de ataque, tentando chegar ao Fluminense para o árbitro. Na roda de raciocínio do gramado, ali o juiz marca a falta que favorece o Fluminense. E a falta favorece o tricolor. No intervalo do jogo, Arcobelli Colha vai chegar com as notícias da fase semifinal do Campeonato Capixaba da Série B, que começou hoje. E também informação do futebol amador de Castelo, aqui da Cultura FM, a maior potência de rádio, a primeira, a dona da bola. E desce para o campo de ataque, vem descendo, trabalhando bola de novo, a equipe do Fluminense, Martinelli abriu o lado direito, entregou para Guga vai atrás, na zaga central, vai tentar chegar agora com o Ignacio, disparou para o campo de ataque, vai tentar K9 buscou de fundo, insistiu, ganhou ali de fundo, não cruzou o Canobi, a bola saiu. Ô Ronaldo Escobar, ele não cruzou por quem, Ronaldo?
3: O Canobi imprimiu muita velocidade, mas se perdeu na linha do tempo. A bola ultrapassou a linha de fundo, aquilo que seria um cruzamento acabou virando um tiro de meta. 0 Vasco, 0 Flu, 0 Flu, 0 Vasco. É o placar Cicobi.
0: A informação sempre na Cultura FM. A bola cai no ataque do Vasco, vai chegar no primeiro, é Ignacio no bom. Toque da bola para sair jogando. Passamos dos 7 jogados aqui no primeiro tempo, torcedor. 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Ah, o hotel da família Capixaba. 0 Fluminense, 0 Vasco. 23ª rodada do Campeonato Brasileiro. E o torcedor mandando o placar até o intervalo do jogo. Vem aí aquela camisa esperta pro torcedor que acertaram o placar aqui de Vasco e Fluminense. A bola caindo pro campo de ataque, vai tentar ali o domínio para a equipe do Fluminense. É o René para a cobrança do arremesso manual, preparando, colocando pro campo de ataque, vai tentar a bola na grande área, subiu de cabeça, tentando ali o jogador que é Cuesta, vai voltar o rebote, quem chegou também foi ali o Robert René. O Flu briga pela bola, domina pra equipe do Fluminense, vai tentar o ataque, a bola já passou, chegou a zaga do Vasco, tirando com o Paulo Henrique pelo lado direito, a bola vai descer agora lá pelo lado e direito da equipe do Fluminense, Paulo Henrique estava aqui do lado direito do Vasco, Guga dominou do lado direito, o Fluminense atrasou, pro goleiro Fábio Butricolor sair e fazer a defesa, tá 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
0: E tenta sair ali jogando de novo a equipe do Fluminense, do Vasco, um tumulto ali diante do banco de reservas da equipe do Fluminense, de olho no lance, hein, Wagner?
2: É, cartão amarelo ali para o Andrés Gomes, número 11 do Vasco, uma falta dura, cartão amarelo para Andrés Gomes, o primeiro da partida, segue 0-0, é o placar da máquina de pilar café do Yaya Coco.
0: A bola tá colocada ali pra cobrança do arremesso manual, que favorece, não deu bola ao chão, como disse o Wagner, deu falta, é cobrando ali o René pra equipe do Fluminense. Entregou na zaga central do Fluminense, tem colocado ali o jogador que é Ignacio, abriu no meio para Martinelli, de primeira para Canobi para Guga, lado direito, tentou chegar ali a marcação, voltou a bola ali para Martinelli, teve que atrasar, tocar a bola agora de novo para começar tudo na cabeça de grande área da equipe do Fluminense, chegou Paulo Henrique Ganso, dominou, atrasou ali para o Milan, na zaga central vem dominando, abrindo para Martinelli, vai prender, vai gerar, quem pede, recebe, quem desloca, tem preferência, garoto, abriu bola agora de novo para a equipe do Fluminense, para estar jogando com o René, René para Milan, toca a bola, a equipe do Fluminense, porque o Vasco marca, saída de bola, torcedor ligado na Cultura FM. A emoção do rádio do futebol é por aqui. Desce de novo a equipe tricolor, domina o Vasco, pressiona, vem dominando com André Gomes, ele é rápido, recuperou, clareou, ele bate bem, vai bater pro gol. Chegou primeiro tirando ali o Ignacio, a bola chegava na mão do Fábio Ignacio, chegou tirando a bola da grande área, vai voltar pro Vasco da Gama lá pelo lado esquerdo, quem vai tentar fazer o Bruno Duarte para tentar ler pra equipe do Vasco da Gama, tocou mais atrás, vem dominando, tentou o domínio, prendeu agora pelo lado esquerdo com o Lucas Pitou, tem colocado ali pro Cuesta, abriu agora pro Robert Renan, atrasando pro goleiro Léo Jardim. 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
0: E vem o volume do Sousa da cabeça de área da equipe do Vasco da Gama, entregou no setor de meio campo, domina ali o jogador que tinha com medo de evolução de bola ali pro Sousa. Sousa vem dominando, joga entre os zagueiros, abriu pra Cuesta, Cuesta trabalha, domina, prende, gira, abriu pra Paulo Henrique de primeira na frente, lá vem com o jogador que é André Gomes, vem o Fluminense na recuperação de bola, chegou ali com o Martinelli, o rebote desceu agora pra Guga, Guga recolhe, domina o lateral pela lado direita, a marcação vai chegar em cima dele, ele prendeu, tentou o toque pra Canobi, bola longa demais, perdeu o toque de bola, Pitão dominou, vai tentar o ataque, houve falta ali do jogador tricolor em cima do Cruz Maltino, para o árbitro, marca falta que favorece o Machão da Gama. 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
0: E vem falta que favorece a equipe do Vasco da Gama. No ping-pong da cobrança, a bola vai ser colocada ali. Quanto preferiu o corpo bater curtinho, não botou pra grande área. Abriu pro lado esquerdo, tentando ali com o Pitão, devolução de bola de novo ali pro jogador da equipe do Vasco, que é o Thiago Mendes, tentou a tabela. Vai voltar a bola, agora vai dar atrás, tentando colocar agora no setor defensivo. Vem com o Robert, que já entregou pra Cuesta. Domina o zagueiro da equipe do Vasco, vem descendo, vem dominando, levanta a cabeça. O Vasco desce, o Vasco do Tedesco lá em Castelo, ligado na Cultura e torcendo pro Machão da Gama. Olha, a bola desceu agora pra quem? Pro Thiago Mendes, vai tentar dominar, abriu pro Renan, bateu pra trás, vai pintar o gol. Salva! Ali me parece um gol em cima da linha, o Ignacio que ali entrando e bota pra linha de fundo. Por pouco, muito pouco, muito pouco, muito pouco, não pinta o primeiro do Vasco da Gama aí. Ô, Wagner Luiz!
2: Exatamente, quase, quase, se não tem um pé ali, Salvador, do Ignacio, seria o primeiro gol do Vasco. Escanteio pelo lado esquerdo, vem aí Lucas Piton na bola.
0: Vem Lucas Piton para a cobrança do escanteio que favorece a equipe do Vasco da Gama. Ajeitando bola para a cobrança, o Vasco do Iaco, com ligado na Cultura. Lá vem bola para a grande área, Fábio ficou. O desvio vai pintar o gol do Vasco. A cabeçada errada ali pelo jogador
2: Cruzeiro.
0: Já viu que? Me parece subiu ali o pé, Sousa errou a cabeçada aí, Wagner.
2: É falta, falta de ataque já cobrada. Volta o Flu, segue 0-0 para cá de Limoagro Produtos Agrícolas.
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0: 9:13 da noite, hora certa em nome de Cicobi. 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Aqui no Rio, desce o Fluminense, cruzamento para a boca do gol. Saiu do gol. Meio confuso ali o Léo Jardim para defender, hein, Ronaldo?
3: Mais uma boa investida do Canóbio. Pela ponta direita de ataque, ele cruzou, mas foi fechado. Léo Jardim, pela primeira vez, tocou na bola. Encaixou, não deu rebote. 0-0 é o placar. 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
0: Valeu, Salvador Material, aqui no Futebol Emoção da Cultura. Grande Salvador Material Hidráulico lá em Castelo, te distorcendo pro seu Machão da Gama, ligado na Cultura. Lá vem descendo pro campo de ataque, domina, prende, gira. E desce agora aqui pelo lado direito, tentou chegar ali com o domínio do Thiago Mendes. Thiago Mendes vai fazer o toque, fez pra quem? Pra ninguém. A bola sai pra linha de fundo, é tiro de volta que favorece a equipe do Fluminense. Torcedor, vamos conferir a hora oficial do Brasil. Em nome de Cicobi, você confere com amigo torcedor do Rio, 9:14 da noite. 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Campeonato Brasileiro aqui no Maracanã. São passados para você conferir 14:02.
5: Segundo tempo.
0: É do primeiro tempo, torcedor. 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
3: 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Girando o placar no Campeonato Brasileiro. Aqui, 0 a 0. 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Dessa de novo, a equipe do Vasco tentou chegar no toque-toque da bola, dominou, tentou o toque, preferiu, tentou a tabela ali, o Paulo Henrique, tentou com o Souza da grande área, procurou com o Codijo, chegou a primeira zaga do Fluminense na proteção e a bola saiu porque o jogador do Vasco queria uma falta ali, Wagner.
2: Impedimento do Paulo Henrique, foi com o árbitro, deu. Segue 0 a 0 para cá de Cedimo Tonto.
3: Impedimento do Paulo Henrique, a informação do nosso Wagner Luiz. Aqui na informação que você confere sempre na Cultura FM. É clima de emoção, é clima de você conferir rodada do Campeonato Brasileiro. Vai afunilando o Campeonato Brasileiro, 23ª rodada do Campeonato Brasileiro. Você ligado sempre na Cultura FM, torcedor. 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E a bola desce agora para quem? Para tentar sair jogando ali de novo. O juiz parou, viu? Falta em cima do jogador tricolor para o árbitro. Jogo parado aqui no Maracanã. 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
3: E vem pra descida de bola, tentando chegar de novo ali a equipe do Fluminense na cobrança de falta. Passamos, torcedor do 16, agora jogado 0 a 0, o placar do Maracanã aqui. Você ligado na primeira aça do seu rádio, você ligado na Cultura FM. 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Ligado aqui na Cultura, torcedor, está você de Castelo, de Cachoeiro, de Vargem Alta, de Conceição do Castelo, Venda Nova do Imigrante, Jerônimo Monteiro, Itaoca, Praia Itaoca Pedra, tá todo mundo sintonizado na Cultura. Vem o Fluminense descendo pro campo de ataque, Guinás tocou errado, volta o Vasco para recuperar, tentou o campo de ataque, abriu com o Codijo, vai tentar a tabela, insistiu na frente, vai marcar o Vasco, chute pro gol, para fora do gol, pra fora do gol, perde o Vasco da Gama, mais uma chance, a bola bateu e alguém desviou aí, Wagner.
2: Desviou no Ignacio, escanteio pelo lado esquerdo, Lucas Piton na cobrança. Quem sabe o primeiro gol do Vascão, segue 0 a 0.
3: É o placar que você confere aqui na Cultura FM. Lá vem descendo para o campo de ataque, tentando chegar agora de novo o Vasco da Gama. Escanteio que favorece o Vasco da Gama. Quase o Vasco melhor até agora no jogo. Bola colocada para a boca do gol. Subiu de cabeça lá em cima, tirando o Milan. Vai voltar tentando tirar de novo ali para o campo de ataque, tentando o Fluminense a mão contra o gol. Vasco domina. A bola joga melhor o Vasco até agora. O Fluminense não chegou ainda no gol da equipe Cruzmaltina. E o Vasco domina. O Vasco gira para o campo de ataque. O Fluminense tentou marcar. Lançamento longo na entrada da boca do gol. Falta. Que favorece o Vasco da Gama. O juiz não deu. Eu vi daqui falta. Bola pro ataque. O Fluminense não consegue dominar e a bola chega livre pro Vasco sair jogando. 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
3: E vem de novo, é o Vasco que quer descer, é o Vasco que quer o gol, o Vasco até agora torcedor melhor no jogo, vem descendo para o campo de ataque, levanta a cabeça tentando chegar ali o jogador que é o Cuesta, ele procura ali a posição dos seus companheiros, ninguém aparece para receber o domínio de bola, vem dominando, vem prendendo, vem girando, fez o lançamento, abriu do outro lado, é o Vasco que desce pelo lado esquerdo com o Lucas Piton, domínio lateral da equipe do Vasco da Gama, tentou colocar na grande área, tentou colocar ali para frente, vai tentar ali colocando para o jogador André Gomes, tentou a tabela, insistiu, abriu para o Codilho, Colígio, vai tentar o Colígio, bola abriu para Piton, invadiu, bateu pro gol, Fábio! Espalma, voltou pro Colígio, abriu pra grande área, cruzou pra boca no gol, chegou primeiro, tirando ali, recuado estava o jogador que é Soteldo, vai voltar o Vasco, a pressão do Vasco que vem chegando pro campo, já vai cruzamento pra boca no gol, chute, voltou na zaga, vai tentar Tietchan, tentou passar, chegou a marcação do Fluminense, sai jogando errado o Fluminense, vai voltar o Vasco, tentou chegar, volta pra dominar agora, Paulo Henrique Ganso dominando pra equipe do Fluminense, tentou
0: tentando tranquilizar. O Flutai jogando errado. O Vasco desce mais. Vibrinde no jogo. O Vasco tentou chegar. A marcação vai chegar em cima do André Gomes. Vai pro lance. Driblou primeiro. Perdeu o contato. O rebote vai descer agora pra Canove. Canove tentou sair jogando. A bola vai sair. Não saiu. Prende daqui. Prende dali. Saiu agora a varinha de lado. É arremesso manual. Tá dando bandeira que favorece a equipe do Vasco da Gama. E começa o tumulto ali. Jogo paralisado aqui do Maracanã. 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
0: A cultura com você, no clima, que tumulto é esse, todo mundo de olho aí, rapaz. Já fechou o tempo lá embaixo, hein? Fechou o tempo na marca aqui dos 19,5 jogados no primeiro tempo, 0 pro Fluminense, 0 pro Vasco. O Vasco joga melhor até agora. E o clima fechou aí, hein, Ronaldo Escobar?
3: O clima fechou numa falta cometida pelo Canóbio em cima do Sousa. Os dois trocaram empurrão e o Canóbio foi cobrar satisfação do Sousa. Nesse meio tempo, o banco de reservas do Vasco juntou em cima do Canóbio. E o Hulk apareceu para fazer o tira-teima, mas empurrando todo mundo. Nesse inteirinho, o Hulk quase chegou às vias de fato com os jogadores do Vasco da Gama. O árbitro agora está analisando o que ele vai fazer, se vai tomar alguma posição. Por enquanto, não pintou cartão amarelo para ninguém. Fato é que o tumulto foi todo do lado de fora das quatro linhas. Foi rente à linha lateral, mas envolveu os jogadores titulares e o principal deles foi o Hulk pela equipe do Fluminense. Agora o árbitro contemporizou, está tudo certo, não deu cartão para ninguém, vida que segue. Continua o placar igual, 0-0, placar Bar e Lanchonete do Sérgio.
0: Valeu, Ronaldo Escobar. E o Vasco na cobrança, bola pra grande área, vai tentar chegar ali na frente. Abriu pro Colígio, vai tentar o ataque, vai atrás, dominou, prendeu, girou, tem ali o jogador que entregou, o jogador que é Thiago Mendes, mais atrás, tocou, vai tentar ali na frente pro André Gomes, chegou a zaga do Fluminense tirando, e o rebote desceu pra equipe do Vasco da Gama, com Paulo Henrique tentou agora pro André Gomes, tentou cruzamento pra boca do gol, vai chegar, todo mundo chegou primeiro, a zaga do Fluminense, perde, tremendo, chegou primeiro o Milan, tirando ali na zaga da equipe do Fluminense. 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
0: Chegamos agora, 22 jogados, tentamos chegar de novo. Vasco, nova falta do Fluminense aí, de olho do lance, Wagner Luiz.
2: É falta para a equipe do Vasco da Gama, é de longa distância, vai levar muito perigo. Quem sabe o primeiro gol do Vascão aqui no Maraca, João?
0: Tá aí o Wagner Luiz no futebol e emoção da Cultura FM. A falta favorece a equipe do Vasco da Gama. Então ali, 1, 2, 3, 4, 5 jogadores do Vasco para cobrança da falta. 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É falta que favorece a equipe do Vasco, quem cobra aí, Wagner, tá de olho no lance aí, Wagner.
2: É o Piton, tá ali o Piton na bola. Também tem o Paulo Henrique, vamos ver quem vai fazer a cobrança.
0: Lá vem pra cobrança, preparado o garoto pra cobrança, vai colocar ali na grande área, ajeitando, que demora pra cobrança, demora muito a cobrança de falta que favorece a equipe do Vasco da Gama. Insiste pra tentar chegar pro campo de ataque aqui com o Desmontina, é no toque-toque da bola, no tic-tac da emoção, você usa a cultura. Ah, emoção do futebol, e vem pra cobrança, está colocado ali, ajeitando, vai o Colígio, ali o Colígio, mas atrás, colocado também o Piton, para a cobrança de falta que favorece a equipe do Vasco da Gama. Bola para a boca do gol do Corinthians. Subiu de cabeça, Milano tirando. O rebote desce, ganha, desce sempre no Vasco da Gama, mais postado dentro de campo. Tentou chegar o cruzamento para a boca do gol. Sai o Fábio do gol para defender para a equipe do Fluminense. 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
3: João, apenas para confirmar, naquele tumulto surgiu um cartão amarelo e foi para o frente. Zagueiro da equipe do Fluminense, que está no banco de reservas, amarelou para ele. 0-0, placar só Toyota, autopeças e veículos.
0: 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Alô, voltamos! Até agora Vasco está bem no jogo, desce o Vasco, domina de novo, o Fluminense não consegue passar do meio campo e desce para o campo de ataque. Vem trabalhando, bola domina aqui para o lado direito, tem um jogador que é André Gomes. André Gomes dominou, vai tentar fazer o toque, fez o toque errado, volta o rebote ali para o Vasco da Gama. A informação aqui na Cultura FM.
2: Naquela confusão do lado do Vasco, o goleiro reserva, Daniel Fusato, também levou cartão amarelo.
0: Aí a informação do Wagner Luiz, na primeira ata do seu rádio, você ligado na cultura, e vem descendo para o campo de ataque de novo a equipe do Vasco da Gama, desceu ali com o jogador que tinha tentou trabalhar, tentou dominar, prendeu de novo, tentou a tabela, procurou ali com o Paulo Henrique fez o toque, bola abriu agora para André Gomes, vem dominando, mais atrás, tentou chegar de novo, no toque da bola, bola atrasada ali, tentando chegar no meio campo, Tietchan já tinha tocado o campo defensivo, vai ter que chegar agora para o Léo Jardim, saiu do gol com tranquilidade para sair jogando com a equipe do Vasco da Gama. É a cultura do Campeonato Brasileiro, o torcedor interagindo, participando, mandando o seu placar, anota o zap da cultura aí, 3542-1017, 3542-1017, você fora do Espírito Santo, DDD, é 28, mande o placar para Vasco e Fluminense até o intervalo do jogo e concorra aquela camisa do seu clube, e vem Canabio, Canabio vem dominando, abriu pro lado esquerdo, vai entregar para quem, agora pro lado esquerdo, para René, recolhe, lateral, tenta chegar ao Fluminense pela vez, primeiro no campo de ataque do Vasco, fez o toque, abriu, tentou, Martinelli tentou, Canabio. Chegou a zaga do Vasco tirando bola para a linha de fundo, é o Sousa que chegou de cabeça, é escanteio que favorece a equipe do Fluminense. De olho do lance, Ronaldo Escobar.
3: Foi a primeira triangulação aos 26 minutos, primeira triangulação de ataque do Flu. E dessa vez o Sousa, ele de cucuruco, meteu pela linha de fundo, ponta esquerda de ataque, Ganso na cobrança, é o placar Arcanjo para Maldadas e ABC da construção.
0: Lá vem pra cobrança, Ganso bateu pra grande área, subiu de cabeça, Dragão mexendo a bola, subiu, desceu ali na grande área, vai cair de graça pro goleiro Léo Jardim, que saiu pra defender. 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
0: Aqui, torcedor, passamos 26 jogadas, 26 placar, Cristina Parque, Eco Resort, olha ele aí. 0 Fluminense, 0 Vasco da Gama. 21 horas e 27 minutos no Rio de Janeiro, hora certa. 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A bola desce agora pro meio campo, vai tentar sair jogando, não domina o Fluminense, deu o todo, vai tentar o Vasco, chegou o Ignacio corrigindo tudo na zaga do Fluminense, o Vasco ganha todo o rebote, o Vasco desce de novo pro campo de ataque, olha a bola ali, tentou Thiago Mendes, lançamento pra grande área, chegou o primeiro tiro, era o Paulo Henrique que estava no meio campo dando uma ali de meio campista, a bola desceu agora lado direito, desce pra equipe do Fluminense, vem descendo, lançamento pra Canóbio, saiu do gol lá o Jardim pra defender. Mergulhou já o Jardim, houve um choque ali com o atacante tricolor, está no chão o goleiro vascaíno Ronaldo Escobar.
3: Foi um choque muito forte, o lançamento do Soteldo, rasteiro para o Canóbio, pelo lado direito dentro da grande área. O Canóbio deu um carrinho no momento que o Léo Jardim mergulhava para abraçar a bola. Houve um choque involuntário, mas está tudo bem os dois. Já seguiram o lance, bola já está rolando, 0-0 para a Carchina. 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
0: Valeu, amigo Ronaldo Escobar, no clima de emoção. Gente que tem a mente ligada na gente, alô, Iaiá Coco e Valmir Coco estão juntos lá em Itaoca Praia, ligado na cultura. Obrigado lá em Itaoca Praia, litoral capixaba, quem pode, pode, Iaiá Coco, Valmir Coco, eles têm a mente ligada na gente, tá todo mundo sintonizado na primeira ata do seu rádio, e desce ali a equipe do Vasco da Gama para tentar pro campo de ataque, a bola vem saindo jogando com Sousa, Sousa prendeu, entregou no meio cubo para Thiago Mendes, domina o capitão da equipe do Vasco, entregou para Cuesta, Cuesta vai levantar a cabeça, vai olhar quem tentou na frente, procurou a tabela contra Gomes, insistiu, tentou com o Tietchan, agora virou tudo com falta de jogo. Boa bola para Piton. A bola é boa, é boa. A bola vai tentar chegar. Chegou a marcação. Ele teve que atrasar para Thiago Mendes. Domina ali o capitão da equipe do Vasco da Gama. Vai tentar fazer a tabela feita. A tabela vai tentar voltar agora de novo com Piton. Dominou. Abriu para o Coligio. Bom jogador da equipe do Vasco da Gama. Tentou a tabela. Foi buscar o jogo. Insistiu. Caiu para Coeta. Vai bater. Bateu para o gol torto. Completamente longe do gol. É tiro de falta que favorece o Fluminense. 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
0: Lá vem o goleiro Fábio da equipe do Fluminense. O Fluminense do doutor João Passamani lá em Castelo. João, João Passamani ligado. Até agora tá difícil pro Flusão. O Vasco tá melhor no jogo. E vem descendo o Soteldo pra equipe do Fluminense. Prendendo demais a bola. Insistiu, botou na frente. Não solta a bola, Soteldo. Prendeu demais, Soteldo. E vem o Vasco da Gama no bote certo, na vontade. Soteldo vai tentar a recuperação, não conseguiu. A bola caiu agora para o André Gomes, dominou para a equipe do Vasco da Gama. O Flu recupera, domina agora de novo com o Canobi. O Canobi insistiu, abriu para Soteldo, prendeu demais, foi derrubado. Houve falta em cima do Soteldo. Parou para o árbitro, marcou a falta que favorece a equipe do Fluminense. 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
0: E o Flu vai tentar descer, tentando respirar, tentando sair. Vasco melhor no jogo até agora, descendo a bola para Milum, na zaga da equipe do Fluminense. Virou errado, vai tentar ali André Gomes para dominar. Se dominar é perigo, a sorte que o René chegou na dividida. Meteu pro alto, a bola subiu e desceu no grande círculo. Coligio tentou fazer ali o Curupinho, tentou o domínio, perdeu o controle. É o rebote do Fluminense. A bola desceu pro zagueiro, vem descendo ali com o Martinelli, tentou fazer o toque de bola, fez na frente com o Hulk. O Hulk encostou o pé na bola, agora tocou mal. O torcedor vai ao desespero com o Hulk aqui do Maracanã. Desce de novo pro campo de ataque, tentou a marcação, vai chegar primeiro para dominar a zaga da equipe do Fluminense, tirando a bola, mas o rebote é do Vasco da Gama. Desceu do meio campo para um jogador que é Thiago Mendes. Thiago Mendes vai tentar o ataque, tá pedindo o Coligio também. Lá na frente, Bruno Duarte. A bola voltou agora para quem? Voltou para Thiago Mendes. Vai tentar o domínio. Abriu para Bruno. Vai tentar o Gomes. Vai tentar o domínio. Bruno Duarte insistiu na entrada da boca do gol. Vai bater. Chegou a zaga do Fluminense tirando. O Vasco ganha todos os rebotes para o campo de ataque. Desceu o rebote. Vai tentar chegar ali de fundo. Paulo Henrique, cruzamento para a boca do gol. Subiu de cabeça ali. Martinelli tirando. Vai voltar de novo para Martinelli. Volta. O Vasco ganha tudo quanto é rebote dividida. E descendo para o campo de ataque. O cruzamento para a boca do gol. Tentou colide. Insistiu. Vai bater. Tira primeiro. Primeiro Ignacio na grande área, mas o rebote é do Vasco, pressão do Vasco, Vasco faz pressão, olha o cruzamento para a boca do gol, passa por todo mundo, ninguém chega, vai chegar agora ali o Bolivir para cruzar, a bola chegou a sair pela linha de fundo, tiro de volta que favorece a equipe do Fluminense. 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
0: 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Campeonato Brasileiro aqui no Maracanã. Passados para você conferir, torcedor, 32 jogados do
5: primeiro tempo.
0: 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Futebol, e vem pro campo de ataque aqui o Fluminense, tentando descer, tenta respirar com o Guga, lá pelo lado direito, entregou pra Martinelli, Martinelli pra Guga, Guga recolheu, dominou na cabeça de Candiara, entregou agora pra Martinelli, vai tentar sair pro campo de ataque, procurando, voltando, tá recuado ali, jogador da equipe do Vasco da Gama, tentar fazer, ajudando lá em cima do Canobi, o Canobi vem dominando, prendendo, girando, abriu bola pra Martinelli, Martinelli vem dominando, tem ganso pedindo no grande círculo, preferiu ali com o Milan, vai entregar agora pra Ignacio, Ignacio vem dominando, vai partir ganso pra dar opção, ninguém chegou, chegou Ignacio, Ignacio levanta o Vasco, marca bem, entregando pra Guga pro lado direito pra tentar sair jogando, domina Guga, prende Guga, vai descer Guga pro campo de ataque, a bola vai chegar agora de novo, mais atrás pro Milan, zagueiro da equipe do Fluminense, levanta a cabeça, prende, giro tricolor, a bola vai voltar agora ali pra Ganso, vem buscar o jogo pra equipe do Fluminense, olhou a posição dos seus companheiros, voltou o capote ali, tem o jogador do Fluminense tentando chegar ali com o Martinelli, dominou, prendeu, girou, na frente ninguém pede, ninguém recebe, quem pediu agora foi Ganso, tentou o domínio, caiu de Maduro, não vi nada, Valdir deu falta em cima do Ganso, e o jogo tá parado no Maracanã, tá no 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
0: E vem que vem pro campo de ataque, vem o domínio, vem prendendo e vem girando o Fluminense pra cobrança de falta, preparado pra cobrança de falta da equipe do Fluminense, 34 jogados pra cá de 0-0 do Maracanã, primeiro tempo de jogo, levanta a cabeça tentando chegar pro campo de ataque, equipe do Fluminense prendeu o rebote, prendeu o domínio, prendeu o giro, a bola vai voltar agora ali porque a marcação do Vasco chegou do golijo, o Martinelli atrasou a bola pra Milan, Milan entregou pra Hulk, o Hulk vai dominando, prendeu o Hulk na velocidade, tentou dominar, tentou o toque, abriu na frente, tentou com o Canobi, tá aberto do outro lado, vai passar o Guga, Canobi dominou, abriu pra Guga, Guga no bico da grande área, insistiu, buscou ali fundo, bateu pra trás, Soteldo não bateu, tentou o domínio, a bola chegou a resbalar no jogador do Vasco, que vai pra linha de fundo, é escanteio que favorece o Fluminense aí, Ronaldo Escobar.
3: Aos 35 minutos é o segundo, repito, segundo ataque efetivo da equipe do Fluminense ao longo de todo esse primeiro tempo. A bola trabalhada com o Canobi e o Guga. O Guga tentou o cruzamento para o Soteldo, mas a zaga se atrapalhou, a bola espirrou, saiu pela linha de fundo. Ponta direita adiantada de ataque, escanteio favorecendo o Flu. Dois jogadores na bola, o Canobi e agora o Canobi vai se afastando. Ficou o Ganso. Ganso na cobrança, é a chance do Flu.
0: É chance pro Fluminense, lá vem Ganso pro escanteio, abriu pra boca no gol, subiu de cabeça com o Lídio, até recuado tirando, o rebote ainda vai descer pro Fluminense, o Milan vai tentar atrasar, a bola colocada ali pro Guga, vai virar todo com quatro de jogo pra quem? Pra ninguém, erra muito o tricolor, tá no Campeonato Brasileiro, tá na Cultura FM.
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0: Torcedor, mandando a sua mensagem com nome, bairro e cidade pro Zap da Cultura, nosso Zap aí 28-3542-17 com o placar de Fluminense e Vasco da Gama aqui no Maracanã, aceitamos o placar até no intervalo do jogo para você concorrer aquela camisa lindíssima, que oferecimento da seleção capixaba do Rádio da Cultura FM, também de Edione's assistência automotiva no bairro Esplanada em Castelo, 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para a equipe do Vasco da Gama, que está ali o Thiago Mendes, o capitão do Vasco, para sair jogando, entregando para Coesta, Coesta agora para Robert Renan, ele desce para o campo de ataque, ele levanta a cabeça, preferiu ali tocar para o campo de ataque, não toca, a bola voltou para o Vasco da Gama começar tudo, de segunda a sexta na Cultura, tem o Cultura Esportiva com o Internacional, Luiz Fumanchu, de ontem ao meio-dia aqui na primeiraça, lançamento do Vasco tentando colídio, a bola caiu de graça pro Fábio, saiu do gol, agradeceu e tá de boa pra equipe do Fluminense, tá no Campeonato 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
0: E vem descendo, mas que vem, vem que vem, vem que vem o Fluminense, a bola no ataque pra Hulk, o Hulk dominou, prendeu demais, dá o corpo Hulk, ninguém chega pra dar decisão, agora chegou Martinelli, bola pra Martinelli, mas ele deu puxão ali em cima do Hulk, marcou a falta que favorece a equipe do Hulk, aos 37 jogados, torcedor, 37 jogados, 0-0, é o placar do Maracanã, o Vasco é melhor no jogo até agora, desce pro campo de ataque agora o Fluminense, a bola voltou agora para Milan, Milan domina na linha que divide o campo de jogo, levanta a cabeça, vai tentar sair jogando, prendeu, bola girou, abriu ali tentando com Martinelli, Martinelli de primeira para Ignacio, Ignacio dominou, o Fluminense do Miro lá em Castelo, ligado na Cultura, lançamento feito, tentava o Canobi, chegou primeiro Coesta,
6: tirando para a equipe do Vasco da Gama, faz boa campanha com esse ali na zaga da equipe do Vasco. Esses últimos jogos aparecendo bem o zagueiro vascaíno. Olha a bola tentando chegar na frente, procurou o domínio, tentou o toque ali procurando o Hulk na frente, não conseguiu o domínio, vai tentar ali Canobi, domínio, vai correr Canobi, vou tentar chegar na bola, o toque do Vasco que desce para o campo de ataque, a bola caiu agora lá do esquerdo, abriu para quem? Pro lado direito com André Gomes, André Gomes para a grande área, boa cobertura do Fluminense, chegou bem ali para recuperar o Milan, Milan sai jogando, vem dominando agora no meio campo, grande giro de bola ali do ataque do Fluminense, do Ganso, abriu para o campo de ataque do René, René girou, entregou para Canobi. Marcou falta que favorece a equipe do Fluminense. 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
6: E ficou com raiva ali o jogador do Vasco, chutou a bola para fora. Você viu o que aí, Wagner Luiz?
2: Olha, confusão, cartão amarelo para o Paulo Henrique. Ele chutou a bola no banco do Fluminense. E teve essa confusão toda. Cartão amarelo, Paulo Henrique.
6: Tá aí o detalhe. Meu abraço pro grande Geraldo Pessim no Limoeiro, lá na Limoagro. Alô, Geraldo Pessim, toda a equipe da Limoagro Produtos Agrícolas, ligado na cultura. Aquele abraço. Eles têm a mente ligada na gente. 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
6: Maior potência de rádio do estado do Espírito Santo, e você pode baixar seu aplicativo aí, pode baixar seu aplicativo aí da Cultura FM e ouvir a primeiraça do seu rádio, Cultura FM 101.7, você também ligado na gente, pode acompanhar lá o João Carlos, narrador no Instagram. Segue lá, João Carlos Narrador no Instagram. Nós estaremos abraçando você durante as transmissões esportivas aqui do Futebol Emoção da Cultura. Jogo ainda parado, hein? Muito tumulto do lado tricolor e pouco futebol. Até agora, ninguém é de ninguém aqui na cultura. 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
6: Aqui, torcedor, nós vamos chegando a 40, já vamos gerar o placar dos 40, porque o Fluminense agora com o lado direito, com o Google, Google levanta a cabeça, vai tentar colocar para o campo de ataque, insistiu no domínio de bola, vai tentar colocar, a marcação é boa do jogador do Vasco, vai colígio lá na linha de frente para tentar dominar, Ignacio saiu bem, tirou um sarro em cima. Do colígio, lançou pro campo de ataque, tentou ali como soltando, tentou, a tabela saiu errado, domina errado, prende errado, toca errado, e a bola chegou de graça pro Robert Renan, atrasando pro Léo Jardim da equipe do Vasco da Gama. 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E a bola volta para o Fluminense, vai Ignacio, Ignacio vai descer para o campo de ataque, levanta a cabeça, ninguém chega para a marcação, ninguém chega para pedir. O domínio de bola vai voltar agora de novo na zaga central do Fluminense, que é o Vasco Marco, o Fluminense sem opção, desceu para o zagueiro Milan, vai ter. Tentaram correr aqui pelo lado esquerdo, domínio lateral Fluminense. Levantou, tentou o toque de bola, abriu na frente, prendeu, girou para Hulk, fez bem o curvo. Que é isso? Hulk se embaralhou com a bola, caiu o Hulk, o grande Hulk ali em cima da bola, o torcedor do Fluminense, vai o desespero do Maracanã, o Vasco tenta descer, chegou primeiro, o René toca pela linha de lado e arremesso manual que favorece a equipe do Vasco da Gama. 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
6: E vem que vem, vem que vem, vem que vem, vem que vem para descer 43 jogados. 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Aqui Maracanã 0, Fluminense 0 para a equipe do Vasco da Gama. 9:43 da noite, hora certa em nome de Sicoob. 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E desce para o campo de ataque, é o Vasco, lançamento feito. Vai tentar o domínio. A marcação chegou do Fluminense, ele bem colocado com o Pereira. O rebote volta ali para Canobi, recuado. Canobi vai tirar, tirou na frente. Vai abrir para quem? Para o domínio do Hulk. Fugiu do controle, não segura uma bola o Hulk no campo de ataque. E vem voltando o Vasco, lançamento, colígio. Bom jogador, deixou passar a bola para Paulo Henrique. Saiu do gol. Fábio para praticar a defesa. Lá em cima o grandalhão Fábio para fazer a defesa. Eu vou que vou nessa. 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É do Campeonato Brasileiro. Torcedor, os principais jogos do Brasileirão você ouve aqui. 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Aqui a emoção do gol chega primeiro. E desce de novo para o campo de ataque, tentando chegar agora o Fluminense. Bola colocada para Ignacio na zaga do Fluminense. Vai ter que acertar muito aí o Marcão, a equipe tricolor, para o segundo tempo. O Flu foi dominado completamente pro Vasco nessa primeira etapa. E a bola desce agora para Renê. Renê entregou pro Martinelli. Martinelli dominou mais atrás, entregando o domínio de bola. Caiu para quem? Para Milan. Domina o Milan. Vai tentar com o Renê. Renê recolhe. Renê domina. Renê prende. Renê vai tentar passar. O Vasco faz boa marcação. E o Fluminense não consegue penetrar. Não consegue sair jogando. E tome bola para trás para Milan de novo. Sai jogando. 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
6: É a cultura e você, na emoção do futebol, ligado na primeira ata do seu rádio para você conferir aqui. Olha a bola colocada na frente, tentando chegar o Fluminense, saiu do gol com os pés, né, o Jardim, tirando para o campo de ataque. Vamos a 50 aí, Wagner.
2: A 50 minutos.
6: Vamos a 50, aqui torcedor, 45 amigo, 45 amigo, 45 jogados, vamos a 50, nessa etapa complementar, 0 a 0, é o placar do China Park Eco Resort. A bola caída para o Vasco da Gama, tentou sair jogando. O torcedor do Fluminense está pedindo para acabar logo esse primeiro tempo, ver se marcar um ajeito o time. O torcedor do Vasco, alegre com a boa atuação, Cruz Maltina aqui no Maracanã até agora, e a bola vai tentar ali no campo de ataque, procurava André Gomes, perdeu o controle, volta o rebote para a equipe do Fluminense com o Ganso dominou, abriu para Hulk. Hulk tentou, driblou primeiro, foi derrubado, houve falta em cima do Hulk. Para o Arce marcou, está no Brasileirão, está na primeiraça.
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6: Você viu falta aí, Ronaldo Escobar?
3: Eu vi, o Sousa chegou pesado em cima do Canobi, cometeu uma falta, é no setor de meio campo. Já cobrado, o árbitro manda voltar, não valeu o lance. Agora, o que falta de técnica, sobra de disposição e de vontade da equipe do Vasco. O Sousa encaixou muito bem naquele estilo jogador raçudo, né, João? 0 a 0 ao placar Sicoob.
6: E vem descendo o Flu com o Martinelli. Martinelli tentou pro campo de ataque, vai prender bola, vai dominar, vai levantar a cabeça. Prendeu, girou, vai tentar chegar pro campo de ataque. Ninguém, a marcação é boa do Vasco da Gama. Caiu agora com o Canobi. Canobi atrasou, entregando agora para Renê. Renê de primeira pro Milan. Milan tem Ignacio pedindo. Quem pede, recebe. Quem desloca tem preferência. A preferência foi Guga lá do lado direito. Tentou Guga. Guga tá totalmente anulado lá pro lado esquerdo de defesa do Vasco da Gama. Não desce o lateral tricolor. A bola caiu para Martinelli. No meio de três, tentou a tabela, bola colocada, Fábio! Saiu do gol! Depois de um atraso bem complicado. Volta ali, tentou Canobi, driblou primeiro, ganhou a bola, tentou com o Hulk. O Hulk para Canobi, o Canobi vem dominando. Vai tentar chegar Canobi, derivou pelo meio. O Vasco fecha ali, rápido ali a sua marcação. A bola caiu para Martinelli, recolheu, dominando, entregando para Canobi pelo lado esquerdo de ataque tricolor. Ninguém chega, ele atrasa a bola de novo, colocando para Renê. Renê tentou com o Martinelli, a bola voltou para Milan. Quase que o colídio pega a bola ali do Milan. A bola voltou na frente, tem um jogador para recuperar.
9: recuperar, quem vem dominar ali o Guga, Guga dominou, entregou para Milan, Milan para Martinelli, Martinelli girando para o campo de ataque, de novo ali com o Guga, no toque, toque da bola, abrindo para o Milan, levanta a cabeça, chega, o Fluminense não sabe para onde vai a equipe tricolor, e o lançamento de bola vai ter agora para Canóbio, dominou Canóbio, vai tentar o giro, tentar o drible para ganhar espaço ali, a equipe do Canóbio, não consegue, o Vasco Marques, tome bola para trás, atrasada ali na zaga tricolor para sair jogando de novo, está no Campeonato Brasileiro, está na Cultura 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
9: Quem está com a gente? A Rádio Revolução Web FM do Rio de Janeiro para Fluminense e Vasco aqui. A galera também sintonizada na Web Revolução do Rio de Janeiro. A bola caindo ali para Hulk, lançamento dominou Hulk por cobertura mais fraco. A única chance do tricolor. Bota força! Cadê a força do Hulk? Cadê a força do Hulk aí, Ronaldo?
3: Precisou chegar já nos acréscimos para a torcida do Fluminense vaiar. Literalmente o atacante Hulk. Ele que foi uma figura nula nesse primeiro tempo, agora teve uma grande oportunidade, invadiu a grande área pelo lado esquerdo e tentou, ele ficou na dúvida se chutava ou dava um balãozinho por cima do goleiro. Não fez uma coisa nem outra, atrasou a bola para as mãos do Léo Jardim. Continua o Fluminense na sofrência, Vasco da Gama. Melhor nesse primeiro tempo. Zero Flu, zero Vasco. 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
9: E vem de novo a equipe tricolor, vamos para a última volta do ponteiro aqui no Maracanã, a última volta do ponteiro, o placar que você ligado na cultura, o placar ligado na cultura aqui, é 0-0, é o placar do China, tentou na frente, o Hulk não conseguiu dominar de novo, fugiu do controle, o balão de cor, incrível, a bola cai para o ataque, o Vasco vem descendo, vem dominando para o campo de ataque, meu abraço para o grande João Carlos de Alvarenga, Neto Popular Batatinha e sua esposa Margarete lá em Jacaraípe, na Serra, ligado na Cultura FM, vibrando com a boa atuação do Vafal, do gol do Vasco, vibrando com o seu Vasco da Gama, grande João Carlos de Alvarenga, Neto, aquele abraço, obrigado aí pelo carinho da sintonia, desce de novo, o juiz parou, o que houve, Wagner no campo de ataque?
2: Amarelo para Ignacio, da equipe do Fluminense, Ignacio, cartão amarelo.
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9: Ih, galera.
2: Amarelou para o Hulk também.
9: Marilo Eva, leva um cartãozinho grande Hulk para tentar descer para o campo de ataque. A bola vai chegar ali no domínio, Vasco da Gama. O Vasco da Gama do José Augusto, comunicador da Rádio Cultura para a cobrança de falta. O Vasco da Gama vem chegando dentro do campo de ataque para a cobrança de falta. O último lance deste primeiro tempo. E chegamos ao que passamos dos 50. Ele deu 5 minutos de acréscimo. Vamos, já passamos dos 50, vai cobrar a falta. Bola curtinha ali, vai tentar o Vasco para a grande área, vai tentar o cruzamento. Procurou o domínio, abriu ali, tentando colocar para o campo, abriu o capitão, cruzou para a grande área, cabeçada, vai subir quem? Vai subir Ignacio na grande área, tira com os pés, volta para o Vasco da Gama, como trilho apita o árbitro. Fim de primeiro tempo aqui no Maracanã.
10: Fluminense
9: 0 e mais confusão nesse primeiro tempo. A bola é sua, Wagner Luiz, a bola é sua, Ronaldo Escobar.
2: Ó, pintou outro cartão amarelo ali, parece ser o Soteldo. Também acabou o primeiro tempo, vai lá falar com o juiz o quê também? Então, os jogadores do Fluminense foram reclamar, me parece que de longe o Soteldo levou cartão amarelo.
3: É, Wagner, na verdade, eu daqui a pouquinho vou dar uma pincelada nisso, junto com você e com o João. Os jogadores do Fluminense deveriam reclamar com eles próprios, consigo próprio. É rever o seu subconsciente do que ele apresentou nessa primeira etapa. Porque o árbitro até agora ele só conteve revoluções. Foram 3 tumultos, ele conseguiu segurar bem. O nosso digníssimo Davi de Oliveira Lacerda, que é conterrâneo. Ele é lá de Serra do Espírito Santo. Segurou bem ali, agora aplicou mais esse cartão amarelo. Para quem foi naquele bolo ali, Wagner?
2: E parece o Soteldo.
3: Soteldo, né? Vamos confirmar, nenhum desses jogadores que levaram o cartão amarelo pela equipe do Fluminense nessa primeira etapa, o Ignacio, o Hulk e possivelmente o Soteldo, não estavam pendurados. Nem o Freitas, que levou o cartão amarelo no banco de reservas. Nenhum deles pendurados, não seriam problemas aí para enfrentar o Atlético Mineiro. Wagner, o Vasco já foi para o vestiário, mas os jogadores do Fluminense ainda ali cercando o árbitro no meio-campo. O que é que você viu nessa primeira etapa, Wagner? De bom e de ruim, e depois eu dou essa pincelada aí, concordando ou não com você.
2: Isso é um papo para daqui a pouco, né? Vamos passar o comando para ele, o locutor que traz na voz a emoção do jogo.
11: João Carlos dos Santos.
3: Verdadeira emoção do futebol até você, torcedor, aqui pela Cultura FM. Lembramos aí, logo após os nossos blocos de comerciais, vem aí os anúncios daqueles que acreditam no nosso trabalho, nos nossos parceiros do futebol, emoção da cultura, aqui para Fluminense e Vasco da Gama. Na volta, terá aquele bate-papo esperto com Wagner Luiz e também Romaldo Escobar. E também eu vou chamar o Arcobelli. Humberto Rocha está esquematizando. O Arcobelli vai entrar comigo aqui para falar da semifinal do Campeonato Capixaba da Série B. Tá funilando. E também algumas notícias do futebol amador de Castelo, logo após o nosso intervalo, porque a cultura sempre toca a bola pra você. A cultura é a dona da bola do Campeonato Brasileiro, os principais jogos você ouve na Cultura FM, aqui a primeiraça do seu rádio, com a gente, a Rádio Web Revolução FM do Rio de Janeiro, para Vasco da Gama e Fluminense aqui do Maracanã. E você também, torcedor, ainda dá tempo, estamos no intervalo do jogo, até o intervalo vale, você pode enviar sua mensagem até esse intervalo de jogo para o WhatsApp da Cultura com o placar de Fluminense e Vasco, colocando o nome, bairro e cidade para participar do sorteio de uma camisa do seu time. O WhatsApp da Cultura 28 3542 1017. 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Conferindo a hora certa em nome de Cicobi do Rio, 9h54. Eu vou ali e já volto, como diz o nosso fantástico Carlos.

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1: Estou de volta pelos caminhos do esporte aqui da Cultura. Intervalo do jogo do Maracanã, onde o Fluminense 0, Vasco também 0. 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Às 10h03 da noite no Rio. 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Vamos então saber da notícia do futebol capixaba, semifinal da Série B. Está chegando ele, o garoto que corre junto com a bola. Diga aí, Arcobelli Cola aqui na Cultura.
2: Boa noite, João Carlos dos Santos. Boa noite, galera ligada no Futebol Show da Seleção Capixaba do Rádio. Campeonato Capixaba da Série B, semifinais, jogos de ida. O River de Alegre, que jogou em Vargem Alta, no estádio Almiro Fronte, derrotou o Linhares por 1-0. Agora joga pelo empate no jogo da volta, que será no estádio Conilon, em Jaguaré. Amanhã, o Aldax São Mateus vai enfrentar o Estrela do Norte. E o jogo será lá no Conilon, lá em Jaguaré. É o jogo de ida da equipe do norte do estado, o Aldax São Mateus, contra a Estrela do Norte, amanhã, às 15 horas. Pelo Regional das Montanhas, o futebol amador castelense, vamos aqui os resultados da última rodada da fase de classificação. O Apenino jogou em casa e perdeu, hein? Apenino 0, Braço do Sul 2. Já o Olaria da Fazenda do Centro derrotou o Patrimônio do Ouro lá na Fazenda do Centro por 2-1. O Monte Alverne, que ainda tinha chance de se classificar para a próxima fase, jogou em casa e perdeu para o Corumbá por 2-1. E o São Cristóvão da Serra empatou com o São Pedro, também brigando por uma das vagas para a próxima fase. Empataram em 0-0, ambos estão classificados. E o Bar enfrentou a equipe do Campeonato Pestre, empatou em 1-1 lá na comunidade do Uba. Então, resultados da última rodada da fase de classificação do Campeonato Regional das Montanhas. Aí na segunda-feira, todas as informações, as equipes que estarão aí em condições de disputar a segunda fase do Campeonato Regional das Montanhas. Um abraço, João Carlos, e ótimo trabalho, garotinho!
1: Valeu, Arcobelli Cola, garoto que corre junto com a bola e com a informação da Cultura. Vem aí, Ronaldo Escobar, vem aí, Wagner Luiz. E o Machão da Gama foi melhor no primeiro tempo. O ping-pong dos repórteres da Cultura FM aqui no Maracanã. Diga, Ronaldo.
3: Então, João, amigos, ouvintes, vou passar aqui, Wagner, dar uma pincelada rapidamente no que eu achei desse primeiro tempo. E aí você endossa aí, concordando ou discordando, os pontos que você vê de coincidência ou não. Mas nesse primeiro tempo eu vi o Fluminense jogando como se fosse portador de uma soberba, ou um time de veterano, jogando contra um time de garoto. O time de garoto correndo pra caramba, cheio de vontade, e a equipe do Fluminense sendo esse veterano que, tentando colocar a bolinha no pé, eu dou no teu pé, mas não vou correr, não vou me deslocar, você devolve no meu pé. E aí ficava facilitado o trabalho de marcação da equipe do Vasco da Gama, que o tempo todo dobrou a marcação em cima dos jogadores do Fluminense. Era um disputando a bola e já um ou dois na cobertura. Tanto que o João, num determinado momento do jogo, ele falou que todo rebote, ele narrando, ele falou, todo rebote é do Vasco da Gama, e era o que acontecia. Eu vou sintetizar, vou simplificar, dar uma pincelada rapidamente. O Fluminense, ele passou do meio de campo aos 7 minutos. Ou melhor, o João Carlos, ele me chamou pela primeira vez, já havia acionado você com os ataques do Vasco da Gama, do lado direito da cabine da Cultura FM, ele já havia acionado você pelo menos umas 10, 12 vezes. Ele me chamou pela primeira vez aos 7 minutos, porque o Fluminense não passava do meio de campo. E eu vou simplificar aqui. Aos 12 minutos, teve um ataque do Vasco, que foi uma jogada de maior perigo, que foi um cruzamento do Andrés Gomes, e o Ignacio salvou já quase na entrada do gol ali, quase que em cima da pequena área. Aos 14, Léo Jardim pegou na bola pela primeira vez. Ele encostou as mãos na bola pela primeira vez. Aos 17, Andrés Gomes pelo meio. Mas é o seguinte, João, não vai dar muito tempo, porque as equipes já voltaram para a segunda etapa e a bola vai rolar. Eu vou devolver o comando para você e depois a gente, no final, dá uma pincelada melhor no que foi essa primeira etapa. Tá ok, João?
1: Valeu, grande Ronaldo Escobar, e a bola que vai rolar para a etapa complementar, saiu agora a equipe do Fluminense, começa o segundo tempo aqui no Maracanã, de 0, Flusão 0 também para a equipe do Vasco da Gama, mais 45 minutos, torcedor de jogo aqui no Maracanã, mais os acréscimos, quem mandou para cá, mandou, quem não mandou, não vale mais mandar, torcedora. Agora é só aguardar o final do jogo para saber para quem vai a camisa desta noite, que tem oferecimento de Dione da assistência automotiva em Castelo. Lá vem Vasco descendo, a bola caindo para o campo de ataque para André Gomes. André Gomes abriu para a grande área, subiu de cabeça e que nasceu tirando para a equipe do Fluminense. O rebote desceu no meio campo, foi agarrado ali o jogador do Fluminense, puxado, jogada não caiu solo porque o próprio jogador do Vasco não deixou, ficou agasalhado com o Soteldo ali. A falta favorece a equipe do Fluminense na intermediária para a equipe tricolor fazer a cobrança. Vai tentar descer para o campo de ataque agora a equipe do Fluminense, tentando chegar, tentando domínio de bola para a equipe do Fluminense. Vai tentar agora tocar a bola, tocou no setor defensivo. Vem Ganso buscar jogo para a equipe do Fluminense. Ninguém mexeu, né, Wagner? Ninguém mexeu, né, Ronaldo? Nem Fluminense e nem Vasco da Gama. Tudo como começou, é só informar aí. Daqui a pouco, se houver alguma mudança.
4: Exatamente isso.
1: A bola descendo para o campo de ataque. Diga, Ronaldo.
3: Não, o Fluminense voltou com a mesma formação.
1: Tá aí um detalhe aqui na Cultura FM. A bola vai voltar agora para a equipe do Fluminense na cobrança do arremesso manual, torcedor. O placar é para você conferir. 0 a 0 do Maracanã. Alô, alô. Meu abraço para a grande Carol, filha do Tedesco, Tedesquinho lá da Salvador, material hidráulico. Alô, Carol. Obrigado pelo carinho da audiência. Torcendo para o seu Vasco da Gama. Lá vem descendo o Vasco. Caiu que compitou. Clareou, ele bate forte. Bateu bem. Bateu muito forte. A bola subiu, continua subindo e passou longe do gol do Fábio, goleiro do Fluminense. Na marca dos dois jogados da etapa complementar, o placar é 0 a 0. 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É do Dr. César Deiber. Vai sair jogando a equipe do Fluminense. A bola colocada para o campo de ataque. Lançamento feito, tentou Canobbio. Canobbio dominou, Canobbio prendeu. Vai tentar gerar, foi agarrado de novo Canobbio. Jogada ao solo pelo Cuesta. O juiz parou, marcou falta que favorece o senhor David Oliveira Lacerda para a equipe do Fluminense, que vai tentar sair jogando de novo. A equipe tricolor dominou, tentou sair jogando, prendeu bola, vem buscar jogo ali para a equipe do Fluminense, prendendo, tentando chegar para o campo de ataque. Está colocado ali o jogador que é o Nonato, tentou trabalhar, tentou dominar, abriu bola o Nonato, que não apareceu no primeiro tempo de jogo, hein? O Nonato não apareceu no primeiro tempo de jogo. Vamos ver se ele aparece agora. Ele parte para o campo de ataque, ultrapassa ali que divide o campo de jogo, vai virar bola, virou bola agora para o lado esquerdo, entregando para Renê, de primeira para o campo de ataque, boa bola para Hulk, vai marcar, tocou para o gol, passa pela boca do gol e não entra. A bola bateu em alguém e foi para a linha de fundo. Perde Hulk a chance do primeiro do Fluminense, em Wagner?
5: Exatamente isso. A grande oportunidade do Fluminense no jogo. Hulk na cobrança.
1: Lá vem Hulk para a cobrança. Preparado para a cobrança. Hulk suspendeu para a boca do gol. Subiu com essa de cabeça tirando. E a bola vai se perder pela linha de lado. Arremesso manual que favorece o Fluminense, que vai tentar de novo o campo de ataque. Arremesso manual cobrado aqui pelo lado direito. Cobrando, tentando colocar para o campo de ataque, tem um domínio de bola para sair jogando, procurando domínio. É o Guga ali, o juiz mandou voltar. Todo jogo está parado aqui, porque tem o jogador caído lá na grande área e o juiz está lá junto com o goleiro Léo Jardim do Vasco para o atendimento.
5: dizendo, tá no Campeonato Brasileiro, tá na Cultura. 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
5: E recuperada ali já o jogador. E a bola tá colocada ali no setor de frente, vai dominar o Fluminense. De novo lá pelo lado direito, esquerdo de defesa da equipe tricolor, vem dominando, tentou Canobi, Canobi tocou, buscou a bola com Ganso, mais atrás, tentou tabelar com Martinelli, de novo para Ganso, Ganso tentou para Canobi, chegou o jogador do Vasco, lado direito ali, o Paulo Henrique, chutou, bateu no Canobi, bateu nele, bateu no Canobi, vai para ali de fundo, é tiro de volta que favorece a equipe do Vasco da Gama, tiro de retorno que favorece a equipe Cruz Maltina, aqui no Maracanã, na marca de 5 jogadas desse primeiro e desse segundo tempo, placar de China Park Eco Resort, o hotel da 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Brasil, 10:13 da noite, hora certa em nome de Sicoob, mais com escolha financeira, o plano safra do Sicoob faz toda a diferença, a bola caindo ali para o domínio de bola da equipe do Vasco, no ataque tem o Colício, foi derrubado, chegou por trás, o Ignacio levou vantagem, o Vasco mandou seguir, disse que não houve nada, segundo o árbitro, a bola caiu para o lado direito, tem colocado ali com o Guga, vai tentar o campo de ataque, abriu para Martinelli, Martinelli de primeira, tentou o toque de bola, procurou na tabela, para trás, dominou, girou, vem tentando chegar agora com o Nonato, pegou no meio campo, abriu para o Guga, tentou a tabela agora para Martinelli, Martinelli de primeira, a bola caiu para René, abriu na linha de fundo, vai tentar o domínio, procurou, tabelou, tentou, Canobio, René, e o toque foi colocado para fora, no desvio do jogador do Vasco, é escanteio, aí Wagner.
6: É escanteio, o Fluminense melhora no segundo tempo, Hulk na cobrança, quem sabe o primeiro gol do Flu.
5: Vem pra cobrança, vem descendo a equipe do Fluminense pra cobrança do escanteio. Alô, Lourenço, lá em Castelo, obrigado pelo carinho. Bola pra grande área, Léo Jardim, saúde, soco tirando. E o rebote vai descendo agora de novo pra equipe do Fluminense. Vem descendo lá, descendo, tentou tabelar com Canobi, o Canobi dominou. Abriu pra Ganso, de novo agora, mais ataque pra Martinelli. Martinelli cruzou pra boca do gol, tentou a cabeçada do Ignacio. A bola subiu muito. Linha de fundo. E o Fluminense, 6 minutos, já chegou aí umas 3 vezes, hein?
6: É isso aí, tiro de meta para o goleiro do Fluminense, do Vasco da Gama, segue 0-0.
5: É o placar para você conferir, tá no Campeonato Brasileiro, tá na Cultura FM.
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5: E vamos que vamos com a equipe aqui do Vasco da Gama, que vem descendo para o campo de ataque. A ponta vai ser cobrada aqui pelo lado esquerdo, cobrou ali o jogador, que é Robson Renan, fez a cobrança, tocando do lado esquerdo, tentou domínio com Pitou, devolução de bola no meio campo, abriu ali para André Gomes, vem André, o Thiago Mendes, eu digo que tentava o domínio ali, fez o giro, parece muito o Thiago Mendes com o André Gomes ali, tentou girar, houve falta, toque nele, está dando a pena da arremesso manual, vamos ver, não deu, segmento de bola caindo ali para Léo Jardim, goleiro do Vasco da Gama, está aí jogando. Ele abriu bola, entregou na entrada grande área ali pro Sousa, Sousa vai despachar pro ataque, suspendeu a bola, bola muito longa, liga de lado, arremesso manual que favorece o Fluminense de novo, 7,5 jogados aqui do primeiro tempo, do segundo tempo eu digo 7,5 do segundo tempo, é 0-0 o placar no Maracanã, subiu de cabeça lá na zaga do Vasco, está tirando e colocando pra linha de lado, é mais um arremesso pro Fluminense, lado direito vem pra cobrança, tá colocado ali o jogador do Fluminense, Guga tem ali Ganso ao seu lado pedindo bola, lá vem Guga para manusear o balão de couro, manuseou, entregou agora para quem entregou, vai tentar o campo de ataque, abriu para o Soteldo, Soteldo dominou, tentou Soteldo, prendeu demais da bola, insistiu, ninguém chegou, ele tocou bola, abriu para Guga, Guga para Soteldo, Soteldo tentou, só que perdeu a bola, Soteldo, tá bem Soteldo no jogo hoje não, e vem descendo para o campo de ataque, rapidez do Vasco da Gama, bola colocada para Tietê, invadiu o Carioli, vai bater para o gol, vai tentar, só que perdeu o controle,
6: ô João,
5: apareceu para dominar e o Marcelo, olha aí, pra que isso? Tinha dado falta. Merece um cartão ali o jogador do Fluminense, Martinelli. Tá nervosinho o Martinelli aí, Ronaldo Escobar.
7: É um detalhe, o Martinelli ele agora agrediu. Ele fez a falta. Primeiro ele recebeu a falta. Na sequência o árbitro não deu. Ele acabou cometendo a falta. E o árbitro marcou retardado, atrasado. Lá vai o Flu, lá vai o Flu.
5: Lá vem o Fluminense pro campo de ataque, lá vem Canobi, o Canobi dominou, abriu bola pra Ganso, o Ganso dominou, driblou o primeiro marcador, vai fazer o toque, fez o toque, abriu agora pro Nonato, Nonato pra Ganso, Ganso de primeira aqui pra Guga, dominou Guga, prendeu Guga, vai tentar na linha de fundo, prendeu, marcou, tentou o toque, abriu do lado direito, vem tentar o cruzamento, Canobi, a dividida, a bola vai pra linha de fundo, é escanteio que favorece a equipe do Fluminense, arruma aí, Wagner!
6: É escanteio, ele de novo, agora é o Ganso. O Ganso vai fazer a cobrança. Aquele lance realmente, cartão amarelo para Soteldo no intervalo da partida.
5: Lá vem para a cobrança Ganso do escanteio que favorece a equipe do Fluminense. Preparado para a cobrança, o garoto vai se esgueirar na grande área, preocupado Léo Jardim. Escanteio para o Fluminense. Ganso cobrou para a boca no gol, subiu com esta, tirando de cabeça. O rebote vai descer agora para Soteldo. Soteldo dominou, entregou para Guga. Guga mais atrás, tentando com o Vileiro. Abriu agora para Soteldo. Soteldo dominou, vai tentar o toque de bola, prendeu, buscou ali de fundo. Soteldo vai tentar o cruzamento, cruzou para a grande área, bate na zaga, sai Léo Jardim para defender. Algum detalhe aí, Ronaldo Escobar?
7: O detalhe, João, é que esse árbitro, ele é um bom árbitro, mas hoje, disciplinarmente, ele já se perdeu, ele perdeu o controle do jogo. No lance anterior, que não deu tempo de eu comentar, na frente dele, exatamente na frente dele, o Martinelli deu um pontapé no jogador do Vasco da Gama, já caído, ele deu um pontapé. Foi uma agressão e ele não tomou nenhuma atitude, sequer amarelou para o Martinelli, ele deveria dar o vermelho direto. Disciplinarmente, o árbitro, que é nosso conterrâneo, lá de Serra do Espírito Santo, é um bom árbitro, se perdeu no jogo.
5: Lá vem descendo o Vasco da Gama, boa cobertura. Chegou bem por baixo ali o Canobi na recuperação de bola. Vai tentar pro Fluminense, abriu para Hulk. O Hulk dominou, tá sem opção. Viu a chegada do Guga, agora Guga pediu, dominou. Guga prendeu, abriu para Ganso. Paulo Henrique Ganso vai tentar o campo de ataque. Prendendo, girando, tem Soteldo, tem Ganso para dominar, para recuperar e para sair jogando de novo pro campo de ataque. Vamos conferir ao oficial do Brasil em nome de Sicoob. 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Campeonato Brasileiro, 23ª rodada, lá vem Soteldo para a grande área, cruzou, bate na zaga e vai para de fundo, é escanteio. Campeonato Brasileiro, 23ª rodada, aqui no Maracanã. São jogados para você conferir, 11:30 do
8: segundo tempo.
5: 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Beijou ninguém, zero lá, zero cá, é escanteio pro Fluminense, batida curtinho, vai tentar chegar agora pra Soteldo, Soteldo dominou, tentou, caiu de fundo, chegou a zaga do Vasco tirando.

0: gostoso do nosso futebol. Lá vem descendo ali o Vasco, a bola caiu para Martinelli no rebote, para dominar para a equipe do Fluminense. Tentou lado direito aqui para sair jogando, a bola bateu na zaga, tentava Donato, a bola bateu no jogador do Vasco ali, o atacante vascaíno saiu pela linha de lado e arremessou, manual que favorece a equipe tricolor para cobrança. Tem detalhe lá, tem detalhe no campo de jogo, diga aí, Ronaldo Escobar.
1: Alteração, a primeira no jogo, primeira no clube, tá entrando Lúcio Acosta. Camisa 32, Lúcio Acosta, para a saída do Ganso. Paulo Henrique Ganso 10, está saindo para a entrada de Lúcio Acosta.
0: Qual o número do Lúcio?
1: 32.
0: A informação de Ronaldo Escobar aqui da Cultura FM. A bola desce agora para o ataque da equipe do Vasco, mas falta Martinelli para recuperar. Tentou a tabela ali com Lúcio Acosta, sua primeira participação. Grande bola. Abriu para tentar o campo de ataque, era para Canóbio. Mas a bandeira já havia vazia sendo levantada. Tinha alguém curtindo amor em terra estranha aí, Wagner?
2: Canóbio estava em impedimento. Segue 0-0, é o placar de laboratório lá aí.
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0: E o Vasco vai fazer a cobrança, preparada para sair jogando a equipe do Vasco da Gama, na cobrança do arremesso, do impedimento ali, eu digo que favoreceu a equipe do Vasco da Gama. Lá vem o zagueiro do Vasco da Gama para a cobrança, cobrou curtinho ali, vai tentar sair jogando, é o Sousa que estava ali entre os zagueiros, agora abriu para Cuesta, Cuesta entregou no campo de ataque, vai tentar a tabela, Paulo Henrique vai jogar na frente para André Gomes, dominou por baixo antes dele. Chegou ali o Iberto Milan por baixo, tirando o pão da boca do jogador do Vasco da Gama e colocando pela linha de lado. É arremesso manual que favorece a equipe Cruz Maltina na marca dos 14 jogados aqui. Vai afunilando nesse segundo tempo. 0-0 é o placar. Quem botou 0-0 no clássico está na boa para levar a camisa da Cultura FM. A bola colocada ali, o domínio para a cobrança do arremesso manual, que o Vasco vai mexer daqui a pouco. Wagner, quem saiu, quem entrou?
2: Saiu 19 para Duarte, entrou 28 Adson. 28 Adson na vaga do 19 Bruno Duarte.
0: Adson na equipe do Vasco da Gama, saindo Bruno Duarte. Bruno Duarte também não foi bem, nosso Bruno Duarte, hein? E a bola vai tentar chegar agora para quem? Pro domínio do jogador da equipe do Fluminense na vaga central. Vem dominando, saindo, jogando ali o jogador Ignacio. Ignacio dominou, tentou lado direito, cabrando pelo meio, vem dominando com o Guga, tentou a tabela no meio do campo, soltando, fez o toque de bola, abriu para Hulk. Hulk dominou, lá vai chegar o ladrão. Hulk prendeu, tentou o toque, abriu para Soteldo, dominou no mano a mano, era perigoso. Fez o break, buscou ali fundo, chegou a marcação em cima dele, cruzou pra boca no galo, toque, vai entrar pro gol, beijou!

0: Gaúcho, a Costa pro Fluminense. A bola da enfiada. Ele entrou, ele entrou, ele entrou e cutucou pro fundo do gol.
1: É bola na rede, é grito de gol.
0: Tocou pro fundo do gol do Léo Jardim, apareceu do nada, Lúcio Acosta, o pequeno polegar da equipe tricolor abrindo o marcador do Maracanã. Olha o tempo do gol, aos 16 jogados da etapa complementar de jogo, sai na frente o Fluminense no clássico do Maracanã. Agora Fluminense tem um, Lúcio Acosta, Vasco da Gama 0, olha o Jardim.
2: Essa aí passou.
0: E o detalhe, Wagner. E explode o coração tricolor de alegria e felicidade. Tudo começou com o Hulk, que tocou a bola em cruzamento para Lúcio Acosta. A primeira defesa do goleiro do Jardim, depois Lúcio Acosta fez o gol do Cruzão. Agora, Fluminense 1, Vasco, nada. Tá aí a informação do gol tricolor abrindo o marcador, que explode o torcedor tricolor do Maracanã. Lá vem bola pro Vasco, bola pra grande área, tentou o Coligio, passa pela bola. E vai chegar agora para dominar do outro lado ali da equipe do Fluminense, tentar tirar quem estava colocando logo o CD. Vai tentar o campo de ataque, voltou o Vasco, deu de ladrão, o Vasco martela, o Vasco não desiste com coisa, coisa entregou para Adson. Adson dominou, tentou o drible, foi derrubado, caiu, levou vantagem a equipe do Vasco da Gama. Lado direito, tem Paulo Henrique para andar jogando, tentou a tabela com Adson, volta o Fluminense para recuperar a posse de bola. Caiu agora para o Hulk, vai tentar o campo de ataque, prendeu, foi derrubado. Houve falta em cima do jogador tricolor, parou o Adson, marcou a falta que favorece a equipe Fluminense. Do Fluminense, tá no Campeonato Brasileiro, tá na Cultura FM, torcedor, aqui a emoção da cultura na primeira ata do seu rádio não para.
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0: E a falta vai ser cobrada aí, Ronaldo Escobar.
4: A falta no setor de meio campo, o Hulk, malandramente ele prendeu, chamou o adversário para cima e pediu a falta. Para ganhar tempo, valorizou, caiu. Só agora a falta foi cobrada, depois de muito tempo. Flusão na frente, 1-0. É o placar do Bairro Lanchonete do Sérgio.
0: 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Bola colocada ali para domínio, vai tentar descer agora de novo. A equipe do Fluminense no toque da bola. Prende, domina. Tem uma câmera aqui, rapaz, que atrapalha a gente aqui da posição aqui do Maracanã. Mas está tudo ok. O toque foi do jogador do Fluminense. Arremesso manual, favorece o Vasco e desce para o campo de ataque. Lá vem Tietchan, dominou, ele bate bem, bateu para o gol. Fábio, bem colocado no centro do gol. Para defender a bola que favorece a equipe do Fluminense. 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
0: Pro domínio de bola, pra sair jogando. De novo a equipe do Fluminense tocou, ataque o Vasco da de ladrão. Vem ali o Sousa pra dominar pra equipe do Vasco da Gama. Abriu bola pro campo de ataque, tenta o toque, abriu na frente, vai tentar agora pra André Gomes. Dominou André Gomes junto ali no lateral do candidato, faz a proteção, a bola sai. A bola sai e o Bandeira tá dando o quê? O Ato tá dando o quê? Deu escanteio, favorece o Flamengo. Deu escanteio, favorece o Vasco, viu? Deu escanteio, favorece o Vasco da Gama. E a bola saiu pela linha de fundo, escanteio que favorece o Vasco da Gama. Vem para a cobrança, está colocado ali para a equipe do Vasco da Gama. Pitou Lucas, pitou, me parece, para a cobrança. Lá vem bola para a grande área da equipe do Fluminense. Fábio preocupado, escanteio para o Vasco. Comprar bola para a grande área, subiu o Milan de cabeça no desvio. Vai correr quem do outro lado para tentar dominar lá, para tentar dominar a equipe do Fluminense. Lute a costa, dominou, tentou, tirou para o campo de ataque. E a bola saiu pela linha de lado, é reversão manual que favorece o Vasco da Gama. O jogo vai esquentar aqui no Maracanã, torcedor. Vamos conferir a hora oficial do Brasil. 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Conferindo a hora oficial do Brasil no Rio de Janeiro, 10h28 da noite. 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São jogadas para você conferir, torcedor. Já eu confiro, porque aqui é Campeonato Brasileiro, 23ª rodada, no maior do mundo,
6: Maracanã.
0: Aqui, 21 jogados do
7: segundo tempo.
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0: Funciona que não poupa vocês. E vem o Cuesta para a equipe do Vasco da Gama, tenta o toque por baixo, a bola saiu pela linha de lado. É arremesso manual que favorece a equipe do Vasco da Gama. Chegou bem pelo lado esquerdo da equipe, procurou render tirando. O Vasco tem perto para a cobrança, cobrou, voltou, rebote para o Tietchan, vai tentar a tabela. Tentou na frente, procurando ali com o Thiago Mendes. E Gilflu recupera a posse de bola, tem Canobi dominando. A bola voltou ali, tentando, tirando ali da entrada da boca do gol. Era o Nonato, caiu no meio campo, voltou para Martinelli. Martinelli de primeira tentava ali para cá, pro domínio na frente, pro Canobi. Chegou bem a marcação do Cuesta, entregando pro Robert Renan, para Léo Jardim, Léo para Cuesta, Cuesta de novo, para Léo Jardim, tá aí jogando para a equipe do Vasco da Gama. Ele vem tentando chegar com o ataque, o Vasco quer buscar o gol de empate. O placar é 1-0, Fluminense, Lúcia Costa. Passamos dos 22 jogados aqui, torcedor. Vem descendo pro campo de ataque, domínio de bola agora de novo, desceu, prendeu, girou, é o Vasco, desce lado direito, tentando o campo de ataque, vai voltar agora com quem? Com Cuesta. Cuesta dominou, abriu para Adson, Adson para Cuesta, Cuesta tem o domínio, vai tentar a grande área, insistiu o garoto para tentar fazer a cobrança, bateu na frente, voltou pro Vasco, vai tentar com o Colídio, bom jogador, tentou ataque na linha de fundo, vai chegar o Vasco na dividida de bola, pitou para grande área, tentou o cruzamento do Thiago Mendes, volta a zaga do Fluminense tirando, o Vasco tentou com o Adson, domínio de bola, caiu lado direito para Paulo Henrique, vai cruzar para a boca do gol, tentou o drible, o primeiro drible foi dado, mas perdeu o ângulo, perdeu o espaço, teve que voltar tudo para começar pro Vasco da Gama, cruzamento para a boca do gol, passa todo mundo, tentava Thiago Mendes lá em cima de cabeça, a bola saiu para ali de fundo, tiro de falta, que favorece a equipe do Fluminense, tá no Campeonato Brasileiro, tá na cultura.
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0: Futebol, emoção da cultura, tem a nossa coordenação e produção, a direção geral é do Dr. César Demer, a bola caindo ali no ataque de novo, da equipe do Fluminense, lançamento, subiu bem, tirando ali o Sousa, o Vasco tem o rebote, tentou com o Thiago Mendes, lançamento na boca do gol, bem Ignacio de cabeça tirando, completa ali na entrada, a grande área, o Milan vai tentar perder ali o contato, pediu o torcedor do VAR, pediu ali um toque na grande área, pediu falta, mas o Flu recupera para o campo de ataque, a bola vai descer para a equipe do Fluminense, driblando primeiro, Lúcia Costa, driblou primeiro, driblou o segundo, tentou descer para o campo de ataque, a marcação vai chegar em cima dele, prendeu bola, é o Guga que está ali tentando fazer uma festa ali, era o Guga que estava tentando fazer uma festa, abriu para Canobi, o Canobi tentou, Lúcia Costa dividida, houve falta de ataque ali do baixinho da equipe tricolor,
2: lateral,
0: quando o juiz está dando lateral, não deu falta, não deu nada, deu lateral, aí Wagner,
2: é lateral para o Fluminense, lá do outro lado, lado esquerdo, vem o Vasco aí com duas mudanças, vem Puma Rodrigues e Spinelli.
0: Vem duas mudanças aí na equipe do Vasco, daqui a pouco vamos ver quem vai sair na equipe Cruz Maltina. E vem descendo para o campo de ataque, 24:30. Primeiro tempo de jogo, 24:30. 1-0, vence o Fluminense, gol de Lúcia Costa. E a bola caindo agora lá direito para Guga, Guga dominou, tenta o ataque, abriu para Hulk, Hulk deu corpo, prendeu, abriu agora lado direito, tentou com quem está colocado ali. Vem o Soteldo, Soteldo no toque, toque da bola, tocou no meio campo, chegou a marcação, vai voltar o Vasco, tenta para domínio, abriu na frente para André Gomes na velocidade, do jeito que ele gosta. Lá vem André Gomes, ele voou pelo meio, se deixar bater, perigo, clareou, André Gomes tentou, procurou espaço, insistiu, prendeu, abriu para Adson, Adson vai bater, procurou, perdeu o espaço, Adson teve que fazer o toque de bola, agora devolução, tentou pro Thiago Mendes, chegou a zaga do Fluminense, tirando, ele adiantou demais, jogo fica melhor nesse segundo tempo, e a bola voltou agora no meio campo, Lúcia Costa tentou o lançamento, meteu no meio, tentava pro Canobi, vai chegar primeiro com essa, entregando para Léo Jardim, tá aí jogando do lado direito, vem jogando com o Paulo Henrique, jogo em velocidade, cidade de jogo corrido desse segundo tempo, um pouco melhor do que estava complementar, é lá e cá, lá vem Adson para Paulo Henrique, cruzou para trás, ninguém do Vasco, Martinelli tirou, completa a zaga, tricolor, volta o rebote para o Vasco, colocando mais atrás, tem o domínio, vem da chegada para dominar para o Vasco da Gama, tentou o Thiago Mendes, vem dominando o Mendes, prendeu o Mendes, dominou, levantou a cabeça, pede aproximação ali de alguém, ninguém aparece, ninguém domina, a bola caiu para Piton, domina para o campo do Vasco, vai tentar fazer o cruzamento, voltou mais atrás, o Thiago Mendes para dominar, para tentar o campo de ataque, vai abrir agora atrás para Robert Redan. Robert Redan entregando para Cuesta. Cuesta levantou a cabeça, vai pedir, quem vai pedir? Alguém na grande área, passamos dos 25, 1-0, vence o Fluminense nesse segundo tempo, a bola para Cuesta, recebeu do Adson, devolução na frente, abriu ali para Tietchan, para Cuesta, vai tentar o ataque, Cuesta dominou, o Flu agora faz o ferrolho, fechando, vai tentando procurar espaço, tentou colidir, a bola bateu na zaga, no chute, falta o rebote para o Fluminense, tentando sair, mas saiu errado, voltou o rebote para Vasco da Gama, deu domínio, Mendes abriu para a grande área, subiu, Martinelli de cabeça tirando da grande área, a bola caiu para Hulk, vai tentar dominar para a equipe do Fluminense, abriu para Canobi na velocidade, vai partir Hulk, lançamento para o Hulk, dominou, invadiu, vai marcar, caiu! Caiu o Hulk! Ele pedindo falta ali, lamentando, mas no chão do que em pé fica o Hulk. E o Vasco desce para o campo de ataque, a bola caiu agora para Soares, vem dominando. O que houve com o Hulk aí? Hulk está reclamando de quem, hein, hein, Wagner?
2: É uma falta que, na meu ver, não aconteceu. Volta o Vasco.
0: E volta o Vasco, bola para a grande área, vai tentar o rebote. Canabio no desvio, tirando a bola da grande área. E o rebote vai tentar voltar para o Vasco. Fica bom o jogo no segundo tempo. A bola caiu para Adson. Adson vai dominar no bico da grande área. Marcação em cima dele do René. Ele mais atrás. Tem Paulo Henrique pedindo, recebendo, dominando. Sosa também. Chegou para dominar a bola. Vai tentar com o Thiago Mendes. Abriu para Sosa. Quem pede, recebe. Quem pediu agora foi o Adson. Recebeu, dominou, prendeu. Abriu para Paulo Henrique. Vai tentar ali de fundo. Junto à linha. Procurou mais atrás. Recuou de novo para Adson. Mais ainda para Sosa. Entregando a bola. É o Vasco que desce. É o Vasco para Thiago Mendes. Tentando chegar. Teteu para Tietê. Tietê para Sosa, Sosa de primeira, agora lado direito, entregou para Paulo Henrique. Paulo Henrique vai tentar fazer o cruzamento, tentou cruzar com o Lídio na grande área, chega a zaga do Fluminense tirando, tranquiliza para sair jogando, e a bola desceu ali no setor de meio, de intermediária, tentou sair jogando agora com o René, bateu no jogador do Vasco, do Fluminense, não dominou errado, saiu pelo de lado, Bandeira está dando arremesso manual, Cruz Maltino. Diga, Ronaldo!
3: O detalhe é que, apesar desse pique agora há pouco, em duas oportunidades, o Canobi passou a mão no joelho, já fez um sinal para o banco, acredito que não tenha muito tempo de continuidade no jogo. Já sinalizou, agora sim, olha lá, já está caminhando e mancando, Cláudio Cante, já eu confirmo aí, está entrando Serna, camisa número 90, já que o Vasco está proporcionando agora o contra-ataque ao time do Fluminense, entrou um jogador de velocidade, que é o Serna 90, no lugar do Canobi. Camisa 17, que sentiu alguma coisa ali.
0: Valeu, Ronaldo Escobar, aqui na Cultura do Futebol, emoção da cultura. Daqui a pouco a informação volta aqui no Futebol é da Cultura. Você ligado na primeira aça do seu rádio e vem descendo para o campo de ataque, tentando chegar de novo. Quem vai chegar, quem vai dominar é o Vasco da Gama. Domina o Vasco, é o gol de empate. A bola vai chegar agora no ataque. Chegamos a 29 da etapa complementar de jogo. 1-0, venceu o Fluminense, gol do Lúcio Acosta. Vem dominando, lado esquerdo. É o Vasco que desce, lado esquerdo aqui de defesa. Tentou dominar, vai tentar Piton. O Vasco está no ataque. A bola vai chegar para Cuesta, Cuesta vem dominando, abriu para quem? Para Sousa, Sousa para Cuesta, Cuesta dominou, toca a bola, a equipe do Vasco, a bola vai voltar agora mais atrás, tentou o cruzamento, a bola vai para a boca do gol do Robson, subiu a zaga do Fluminense tirando, descendo para Hulk, o Hulk dominou, vai tentar virar para o campo, foi agarrado, o Hulk puxado, não pôde fazer o complemento do passe, a falta em cima do jogador tricolor, a informação.
2: Duas mudanças no Vasco, saiu o 96, Paulo Henrique, entrou o número 2, Puma Rodrigues. Puma Rodrigues 2, na vaga do 96, Paulo Henrique. E saiu também o 3, Tietê, para a entrada do 77, Spinelli. 77, Spinelli, na vaga do 3, Tietê. 1-0 Fluminense, é o placar de Colossal.
0: A informação gira, Ronaldo.
3: É, apenas corrigindo, quem saiu não foi o Canobi, foi o Soteldo. O Wagner me chamou a atenção aqui e eu não tinha percebido. Saiu o Soteldo e volta o Flu.
0: E volta o Flu para o campo de ataque. Lançamento para a grande área. Tentou ali na grande área o Serna. Voltou o chute. Lúcio Acosta de virada. Hulk na grande área também pedindo ao Lúcio. Era o Lúcio. Ela subiu muito. Passou longe do gol. Wagner Ruiz.
2: É, jogou a bola lá na arquibancada, né? Só tiro de meta para o goleiro Fábio fazer a cobrança. O goleiro, aliás. 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
0: E volta o Vasco da Gama com Adson pro campo de ataque. Vai tentar fazer ali o cruzamento. A bola vai atrás pra Sousa. Sousa entregou pra Thiago Gomes, a Gomes do lado esquerdo, vai tentar fazer o cruzamento, abriu para o Pitou, cruzou para a boca do gol, vai subir a cabeçada, tentou lá o Corígio, não conseguiu o desvio de bola, a bola vai sair do outro lado para Renê, quem domina para a equipe do Fluminense, lá estava com o Nábio na posição do Renê, agora mais atrás, despacha para o campo de ataque, deu o domínio do Vasco, recupera o Vasco, dominou, a grande área, tentou o toque para André Gomes, a bola fugiu do controle, ele não girou, Fábio sai do gol para defender, levando perigo ali contra a meta da equipe do Tricolor. Diga!
2: Só lembrando que teve um erro de digitação aí na nossa escalação da SESB, 28 Adson, não Brenner, 28 Adson.
0: Não, é 28 Adson. Ah, tá.
2: Porque lá não estava 20 Brenner. Brenner tá. No banco, tá.
0: 28 Adson, tá aí a informação do nosso Wagner Luiz. 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
0: 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No Campeonato Brasileiro, o torcedor que botou 1-0 pro Fluminense está na boa para levar o placar, para acertar o placar e levar a camisa da Dionis Assistência Automotiva, que tem oferecimento da Dionis Assistência Automotiva. 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Lá vem Fluminense, tentou a grande área e o chute. Do Cute a costa de novo na grande área, bateu na praga do Vasco, mas volta o rebote pro Fluminense, caiu no campo de ataque, vai tentar chegar agora pro campo de ataque, insistiu, o juiz parou, deu quem, Wagner? De olho no lance.
2: É, falta do Canóbio, sofreu uma falta do Cuesta, lado esquerdo de ataque, vai levar perigo contra o gol do goleiro Léo Jardim. Quem sabe vem aí o segundo gol do Flu.
0: A informação do que sabe o que diz Wagner Luiz aqui na Cultura FM. Lá vem para a cobrança que favorece a equipe do Vasco da Gama. Aqui, torcedor, na Cultura. Aquele abraço para o grande Rogério Nascimento, repórter da Roquete Pinto. Alô, Rogério. Alô, Rogério Ribeiro e também o Rogério Nascimento. Lá na Serra, ligado na Cultura. Grande repórter Rogério Nascimento, lá na Serra, curtindo a Cultura via internet. Aquele abraço na Serra, na Grande Vitória. Grande repórter Rogério Nascimento. Eu lembrei também do Rogério Ribeiro aqui da Roquete Pinto, tá sempre também com a gente aqui no Maracanã.
2: Nossa, beca maluca.
0: A bola caindo ali pro domínio do goleiro da equipe do Vasco da Gama, que é o Jardim, sai jogando. Tá no Campeonato Brasileiro, torcedor, tá no Campeonato Brasileiro, tá na Cultura.
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0: E vem pro campo de ataque de novo, a equipe do Vasco da Gama, que é o gol de empate, chegamos a 34, já vamos gerar o placar no China Park, Eco Resort aqui na Cultura FM do Campeonato Brasileiro. Cuesta dominando, vai tentar o campo de ataque, prendeu bola, abriu agora para Sousa, vem dominando para a equipe do Vasco da Gama, trabalhou cabeça de área, Sousa abriu pro lado esquerdo, vem cruzamento procurando domínio, ninguém chegou à marcação, a bola caiu agora pro Mendes, na grande área, clareou, Colídio, Colídio dominou, bem marcado, Colídio sofreu falta, levou vantagem a equipe do Vasco, Cuesta entregou, abriu para quem? O Mendes tentou, colocando agora para André Gomes, a bola bateu no jogador do Fluminense antes de chegar do atacante do Vasco. E no Camabe foi para ali de fundo. É escanteio que favorece a equipe Cruz Maltina do Maracanã. Tá no Brasileiro, tá na Cultura.
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0: E vem que vem pro campo de ataque de novo. É escanteio, bola pra grandeira, subiu a zaga tricolor tirando. Vai voltar o rebote pra Adson, dominando pro Vasco da Gama. Pra Piton de novo, tentou o cruzamento, bateu no jogador do Fluminense. Vai tentar ganhar o contra-ataque. Lançamento tá fora do gol, jogador do Vasco. Vai partir pro campo de ataque. Descendo o cerno, invadiu, vai pintar o gol tricolor. Tocou pro gol, perdeu! Ele chutou em cima do Léo Jardim e a bola sobrou para a saída do jogador do Vasco aqui, que é o Adson. Bota sentido nisso aí, Wagner!
2: É, rapaz, o Puma Rodrigues conseguiu salvar o que poderia ser o segundo gol do Vasco. O segundo gol do Fluminense, melhor dizendo. Agora, um pontapé por trás ali do jogador da equipe do Vasco da Gama. Rapaz, foi o Adson que tirou a bola em cima da linha. quase o segundo gol do Fluminense. Segue 1-0 Flu. 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
0: Meu abraço pro grande Humberto Rocha, na retaguarda da cultura, aqui, na primeiraça do seu rádio, tá lá na retaguarda, grande Humberto Rocha, obrigado pelo carinho de sempre, comunicador da cultura, ele comanda o Forrozão da Cultura todos os sábados de sete às 10 da noite, hoje foi até às 8h40, 8h35, né Humberto? Por motivo do futebol, emoção da cultura que tem a nossa coordenação e produção e a direção geral é do Dr. César Weber, pro campo de ataque, vai descer quem? É a falta que favorece o Vasco, vem Sousa pra cobrança, vai colocar na grande área, ajeitando com carinho pra fazer a cobrança que favorece a equipe do Fluminense, preparado Sousa, a equipe do Vasco, digo, é do intermediário, a falta favorece o Vasco, bola vem pra grande área do Fluminense, preparado, lançamento feito pra boca do gol, subiu de cabeça, tá ali recuado, tirando da primeira do nosso segundo jogador do Fluminense, que é o grandalhão Cancela, agora foi derrubado pelo jogador do Vasco, jogo parado. Tá no brasileiro, tá na cultura.
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0: Aqui a hora certa em nome de Sicoobi, mais com escolha financeira, 10h45, 10h45 da noite. 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China Parque gira o placar do brasileiro, Fluminense 1, Lúcio Acosta, 0 para a equipe do Vasco. A bola caindo agora pro zagueiro tricolor, Ignacio, fazer a cobrança, preparado para a cobrança, despacha pro campo de ataque, vai buscar quem tentou buscar, Serna perdeu, que gol que o Serna perdeu, hein? Ele domina, e aqui junto à linha de lateral, tentava o domínio, tentou prender, o Vasco ganha, Tietê vai tentar partir pro campo de ataque, na primeira, na segunda, tentou o toque, na primeira, abriu pra Sousa, dois toques, tentou com o Colígio, passou, a bola saiu pela linha de lado, é arremesso manual, porque é gol de ponta de bota ali do Martinelli, é arremesso manual que favorece a equipe do Vasco da Gama, tá no Brasileirão, tá na cultura.
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0: E vai vir, quem mais alteração entrando do lado tricolor como do Vasco, aí no jogo tá parado, aqui no Maracanã, chegamos a 38, ponto crítico do jogo, 38, Fluminense vence por 1-0, 38 é com a gente aqui para Fluminense e Vasco da Gama, Rádio Web, Revolução FM no Rio de Janeiro, com a cultura no clássico aqui do Maracanã, colocado ali para fazer a cobrança, está colocado o jogador da equipe do Vasco da Gama para fazer a cobrança, Robert Heredê, para a equipe do Vasco, demora já aqui as informações de alteração na equipe do Vasco, jogo parado para alteração, ótica excelente, lentes 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domina o Vasco, gira o Vasco para tentar o campo de ataque, procurando descida, o Flu recupera a posse de bola, vai descendo pro campo de ataque, tentou cair no meu campo, juiz tá mandando seguir, João. Mandou seguir o árbitro, vem descendo agora o Vasco da Gama pro campo de ataque, desceu ali contra Gomes, tentou, bola fraca demais, desceu de graça para Fábio, sair do gol e defender, diga.
2: Saiu no Vasco, 46, Cuesta, Carlos Cuesta, entrou o 83, Ramon Rick sai na equipe, entra na equipe do Vasco, saiu também 28, Adson, sentiu, 28, Adson, entra o 18, Marino 18.
0: Marino 18, e o Flu mudou, Ronaldo?
3: O Flu mudou em dose dupla, entraram duas laterais,
0: quem saiu, Ronaldo?
3: Saiu na equipe do Fluminense o Hulk com a camisa número 7 e o Guga, lateral direito, com a camisa 23. Saíram Guga 23 e Hulk 7. Entraram Júlio Fidelis 46 e Arana com a camisa número 13, deve dobrar a marcação do lado esquerdo, auxiliando o René.
0: Marcão vai fechar, Arana, qual a numeração do Arana aí, ô Ronaldo?
3: É número 13.
0: 13, Arana na equipe do Fluminense, vai fechar Casinho Marcão, Vem sufoco do Vasco aí. Vamos conferir ao oficial do Brasil em nome do Sicoobi. 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
0: São passados 41 e meio do
5: segundo tempo.
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5: Fluminense.
0: Tem um Lúcio Acosta. Zero.
6: Olha o João Carlos dos Santos aí, gente.
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0: A sexta rodada do Campeonato Brasileiro. Vai passar a bola ali, desceu de novo pro campo de ataque, tentando chegar de novo. A equipe do Vasco da Gama, lado esquerdo, tentou o cruzamento, a bola chegou para o gol. Fábio saiu do gol para defender para a equipe do Fluminense. Depois do cruzamento aqui pelo lado esquerdo do Piton, os goleiros tricolor tentar sair. Levanta agora, só agora levanta o Fábio para tentar o campo de ataque e sair jogando. Está no Campeonato Brasileiro, está na Cultura.
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0: Você chegando com a gente na emoção do futebol, sempre ligado na primeira ata do seu rádio. E volta pro campo de ataque, ela vem descendo de novo a equipe do Vasco da Gama, o Vasco do Iaia Coco, que tá sofrendo com a derrota do Vasco até agora, aqui no Maracanã. Volta o rebote do Mina, vem tentando descer pro campo de ataque, abrindo bola agora pro lado direito, tentou o toque, lançamento, volta o Vasco, pitou pra grande área, tira Ignacio. E o Ignacio dá bronca aí em todo o setor defensivo, hein, Ronaldo Escobar?
3: Da Bronca e com razão, vacilo total, dessa vez o ferrolho não funcionou. Lançamento em profundidade para o Cuesta, dentro da grande área pelo lado esquerdo. Ele tentou o cruzamento rasteiro e quem salvou foi Ignacio. Colocou pela linha de fundo, escanteio, ponta esquerda de ataque, favorece o Vasco. Me parece ali o Sousa, Sousa na cobrança.
0: Vem pro Vasco da Gama Sousa, o Vasco do Carlos de Souza lá em Castelo, ligado na Cultura. Volta o rebote, caiu pra quem? Vai descer agora pro Gondra Gomes. Foi derrubado, é falta, o Chão Luiz. Falta que vai levar perigo ali contra a meta do Fábio. Foi pro drible o André Gomes. E foi solado a falta pro Vasco. Tutu do jogo.
2: Renda, R$ 2.887.101. 2.887.101,00. Público pagante, 35.487, 35.487. Público presente, 38.750, 38.750. Público em renda para até aqui, Fluminense 1, Vasco 0.
0: 44 jogados, a falta favorece a equipe do Vasco da Gama. Está colocado ali para cobrança, que entrou agora na equipe do Vasco lá. Tem colocado ali o Ramon Rick, que está ali preparado, olhando para o campo. Tem o Marino também, na paquerendo a bola. E tem o Sousa também ali. Saiu, ficou, parece Sousa. Vamos ver quem vai cobrar a falta do Vasco. Fábio fazendo ali a formação de barreira da equipe do Fluminense. 1, 2, 3, 4, 5 jogadores do Fluminense. Saiu agora um jogador tricolor lá para o campo de ataque. O árbitro conversa com os jogadores ali. Muita conversa dentro da grande área tricolor. Lá vem para a cobrança de falta que favorece a equipe do Vasco da Gama. Ajeitando, tem Sousa colocado ali, tem também, me parece o Piton, Lucas Piton está ali também para querendo para fazer a cobrança. Saiu, olha aí, 1 minuto e meio para cobrança de falta aí. Vai chegando a 2 minutos agora e
2: mais
0: ninguém
2: seis.
0: Cobra nada.
2: Mais seis.
0: Vamos a 51, 45, lá vem Sousa para o gol sobre a meta do Fábio. Passou longe, é tiro de volta que favorece a equipe tricolor. 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
0: Nós vamos a 51, volta o Vasco vai tentar pressionar a bola para André Gomes, dominou André Gomes, um bolinha de fundo, tentou o toque, chegou bem a retaguarda do Fluminense, saiu com bola e tudo, André, tentou ganhar ali o escanteio, mas não conseguiu, o Bandeira confirmou lá do outro lado, o árbitro também, que é tiro de retorno que favorece a equipe do Fluminense. Aqui, torcedor, reta final do jogo, 46, quem colocou 1-0 para o Fluminense, nossa coordenação lá de olho no placar, como está o placar lá, se tem ganhador ou se não tem, que alguém botou 1-0, eu volto a dizer, mais de um acertador vai para o sorteio, galera, aqui na Cultura FM. A bola colocada agora para a descida para a equipe do Vasco da Gama, e desce cruzamento para a boca do gol, chegou o primeiro Milan tirando, 22 e 54, tentou o domínio, o jogador do Vasco, mas com falta não pode, para o Atma, com falta que favorece a equipe do Fluminense, está no Brasileiro, está na primeira ação.
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0: É, porque aqui, torcedor, o domínio de bola é do Fluminense para a cobrança ali da falta que favorece o Flutão. Lá vem para a cobrança, está colocado ali o Milan. Milan despacha para o campo de ataque. Milan vai tentar o campo de ataque, tentou serra de cabeça, tentou colocar na grande área. Vai chegar primeiro o rebote para o Sousa.

0: cobrança. 48 jogadas, 48, torcedor, nós vamos a 51 nesse segundo tempo. Lançamento feito, vai buscar ali o atacante do Vasco da Gama, tentou chegar na frente, entra lá o Puma, tá todo mundo, o Vasco chegou, cruzamento pra boca do gol, vai chutar o chute pro gol, defendeu, Fábio! Por pouco, muito pouco, o Vasco não empata o jogo, bela defesa do Fábio aí, Ronaldo Escobar. O cruzamento que veio da ponta direita de ataque veio rasteiro. A bola ficou dividida entre Andrés Gomes e a zaga tricolor. Melhor para o Andrés, que ele soltou o torpedo, mas ela beliscou as pernas do Ignacio e amorteceu, facilitando o trabalho do goleiro Fábio. Quase, quase foi por muito pouco mesmo para o Vasco, chegaria o empate. Continua a fusão na frente, 1 a 0. 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Tá aí o detalhe do nosso Ronaldo Escobar. E o Vasco do Voltão tenta buscar o empate na nossa Toyota, sofrendo com o Marcelo hoje aqui no Maracanã. O Voltão, meu abraço também para a rapaziada ligada no futebol, emoção do futuro, proprietário aí da Ótica Excelência em Castelo aqui no Maracanã. Vem curtir o jogo, vem aqui curtir o jogo e está sofrendo. A bola caída ali para o campo de ataque, vai voltar de novo. O domínio de bola vai voltar também para o campo de ataque. O cruzamento para a grande área, tentou a cabeçada, vai chegar primeiro ali, tirando a zaga, deu domínio do Vasco, chute chegou e saiu muito longe, passou longe do gol que favorece a equipe do Fluminense, é tiro de volta que favorece a equipe tricolor. 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E o Flu desce para o campo de ataque. Nós vamos chegando agora, 50 jogadas. Tentou Serna, tentou para a grandeira, tocou errado Serna. E o Tietchan domina para sair jogando para a equipe do Tietchan. Não, quem está ali colocado ali é o jogador Marino para a equipe do Vasco da Gama. Tentou, tá Marino, entrou no lugar do Tietchan. Volta o Fluminense tentando o campo de ataque. Adiantou, prendeu demais, adiantou a bola ali. O Fidelis para a equipe do Fluminense, chegou primeiro tirando a zaga do Vasco, a bola saiu para a linha de lado porque bateu no Fidelis e é remessa manual para o Vasco que tem pressa. O Vasco desce, 50 jogadas, vamos para a última volta do ponteiro do Maracanã. Tentou chegar o Vasco lá para o lado esquerdo, recuado ali, bem colocado para tirar o jogador da equipe do Fluminense que voltou à arena, colocando para a linha de lado. O Vasco tenta para o campo de ataque, lançamento feito, está impedido o jogador do Vasco, para o gol, defendeu o goleiro Fábio, chutou fraco ali o jogador Cruz Maltino. Era o colídio ou não, hein, Wagner? Estava impedido ou não?
1: Não, estava impedido não. Vai pedir a bola, vai acabar o jogo.
0: Vai acabar o jogo aqui no Maracanã. Fim de jogo no Maracanã.
2: Fluminense
0: 1, Lúcio Acosta. E aqui, torcedor, quem beijou, beijou, quem não beijou, não beija mais.

Final de jogo na Maracanã, Fluminense 1, gol do Lúcia Costa 0 para a equipe do Vasco da Gama, Wagner Luiz, Ronaldo Escobar, no caminho da cultura. Ufa, ufa, pé de pato, mangalô três vezes, caiu, foi quebrado o encanto. Na chegada aqui no Maracanã, eu conversava com torcedores do Fluminense e teve um que falou assintosamente que ontem ele foi no terreiro lá do Pai Xoxó, deitou pro santo, bateu o tambor, cantou para algum e pediu que esse fenômeno Vasco da Gama vencer Fluminense fosse quebrado, e ele foi. O tabu foi quebrado. Nas últimas quatro partidas, só esse ano de 2026, o Fluminense não sabia o que era vitória em cima da equipe do Vasco da Gama. Gol do Lúcio Acosta aos 16 minutos, um jogo que, para mim, Wagner, deixou muito a desejar na qualidade técnica.

0: sobrou na vontade, principalmente do Vasco da Gama, na primeira etapa, mas aí no segundo tempo faltou gás e o Fluminense cresceu, e principalmente usando o contra-ataque como arma, né, Wagner?
1: Exatamente isso. Já já a gente vai voltar a falar sobre um pouco do clássico, mas volta ele, no microfone da cultura, ele que traz na voz a emoção do jogo.
0: E estão chegando aqui no clima da emoção, final de jogo aqui no Maracanã, pro Fluminense, Lúcio Acosta, 0 para a equipe do Vasco da Gama. Daqui a pouco nós vamos ter um jogo em um minuto, hein? Um minuto pro Ronaldo Escobar falar sobre o jogo, falar que foi justo ou não, um minuto pro Wagner Luiz falar sobre o jogo, porque nosso Humberto Rocha tem estrada pela frente da cultura. Daqui a pouco vamos saber que se teve ganhador ou não. Nosso Humberto Rocha daqui a pouco pode mandar aí a nossa retanauta, retaguarda aqui, e o WhatsApp, e logo após aí a opinião do Wagner Luiz em um minuto, e também a opinião do Ronaldo Escobar em um minuto, vamos saber se teve ou não ganhador, alguém botou 1-0, quem botou mais. Vamos pro sorteio para ver quem leva a camisa que tem oferecimento de ônibus da assistência automotiva do bairro Esplanada em Castelo. É o futebol, já já eu vou atender o meu amigo Betinho aqui no Futebol Emoção da Cultura. Antes, porém, eu quero Wagner Luiz, o jogo em um minuto.
1: Em um minuto, o Vasco mereceu a vitória no primeiro tempo. Jogou muito mais, mas não conseguiu reverter em gols. No segundo tempo, o Fluminense jogou mais e conseguiu fazer gol. Como o gol é a grande esperança, é o grande êxtase, o orgasmo do futebol, o Fluminense mereceu a vitória. O Fluminense venceu por 1-0. O Vasco continua afundado na zona de rebaixamento. Um abraço, João Carlos de Santos.
0: Vamos lá agora com o Ronaldo Escobar. Um jogo em um minuto, diga aí, Ronaldo.
2: Olha, na minha opinião, o jogo seria jogo para empate. A vitória do Fluminense não é merecida, a meu ver. Aproveitou a única oportunidade, uma das duas únicas. Ele só teve duas oportunidades de gol claras em cima da equipe do Vasco da Gama. Uma foi convertida, foi no cruzamento da direita, o Wagner transcreveu o lance, a bola ficou dividida entre Lúcio Acosta e Léo Jardim. O Léo Jardim deu uma vacilada, o Lúcio Acosta muito habilidoso, muito rápido, tirou do goleiro e com a perna esquerda estufou a rede, e na rede para ele a saco, hein, sacou, sacudiu. A outra grande oportunidade foi do Cerda, Kevin Cerda, que puxou o contra-ataque em altíssima velocidade. A zaga do Vasco da Gama estava toda fazendo a marcação alta lá no campo de ataque do Fluminense. Um deixou para o outro deixou para um, ninguém foi na marcação. E o Cerda se viu sozinho, conduziu a bola do campo de defesa até o campo de ataque, invadiu a grande área, esperou a saída do Léo Jardim, esperou a definição do goleiro. Quando o goleiro definiu cair para o lado direito, o Cerda tocou para o lado direito, em cima do goleiro Léo Jardim. Desperdiçou aquele que seria o segundo gol do jogo, o segundo gol favorecendo a equipe do Fluminense. Por volume de jogo, por tesão para buscar a vitória, por vontade de ganhar, o jogo ficaria empatado, porque o Vasco não merecia perder. Agora, o que falta, o que sobra de vontade na equipe do Vasco da Gama, convenhamos, e o torcedor do Vasco da Gama sabe e reconhece isso, o que sobra de vontade na equipe do Vasco da Gama, falta na qualidade técnica. Eles não conseguem converter em gols aquela supremacia de brigar pela bola, de morder em cima do adversário o tempo todo. Fizeram isso com o Fluminense, no primeiro tempo dominaram o tempo todo, mas não chegaram nenhuma vez com perigo. E no segundo tempo foram castigados com o gol que deu a vitória à equipe do Fluminense. Importante vitória, o Fluminense reassume a quarta colocação, havia perdido temporariamente para o Bahia, e o Flu volta a campo agora na próxima terça-feira, diante do Platense, aqui mesmo no Maracanã, pelas quartas de final da Libertadores. Pelo Campeonato Brasileiro, joga no próximo sábado lá em BH, diante do Atlético Mineiro. Ô, João. Valeu, valeu, valeu, Ronaldo Escobar aqui na Cultura FM, no clima da emoção da Cultura FM, torcedor. Nós vamos encerrar nossa grande jornada esportiva aqui. Depois do nosso encerramento vem aí aquele bloco de comercial e depois o nosso grande Humberto Rossi entrando com o nosso prefixo da rádio e seguindo a nossa programação do Futebol e Emoção da Cultura normal. Futebol e Emoção da Cultura termina agora a nossa programação do futebol e o nosso Humberto Rocha entrando com a nossa programação normal da Rádio Cultura FM aqui no Futebol e Emoção. Torcedor, tivemos aí vários placares de 1-0, hein? Segundo a nossa produção, vários placares de 1-0. 1-0 então foi pro sorteio e o ganhador vem de Cachoeiro de Itapemirim. Vem de Cachoeiro do Itapemirim, do bairro União, em Cachoeiro de Itapemirim. E é a Letícia Carvalho Mendonça. Letícia Carvalho Mendonça, do bairro União, em Cachoeiro de Itapemirim, acertou o placar de 1-0 com demais ouvintes no sorteio. Ela foi sortuda e leva a camisa do seu clube. Vai escolher a camisa, nossa produção estará entrando durante a semana aí com a Letícia Carvalho Mendonça. Obrigado pelo carinho da sua audiência, Letícia, pelo carinho aqui da Cultura FM. E vamos saber e vamos entregar na semana que vem a camisa do seu clube aqui na Cultura. 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A noite vai chegando, vai andando, vai fluindo. 21 horas e 7 minutos da noite, torcedor. Encerramos agora aqui mais uma grande jornada esportiva da Seleção Capixaba do Rádio, aqui no Maracanã. Quem beijou, beijou. Quem não beijou, não beija mais. Placar final: Fluminense 1, Lúcio Costa 0 para a equipe do Vasco da Gama. Voltamos a falar de Esporte da Cultura, segunda-feira às 11 da matina, com Luiz Fumanchu apresentando o Cultura Esportiva. Trabalhei esta noite aqui no Maracanã ao lado dos repórteres Ronaldo Escobar e Wagner Luiz. Contei com apoio técnico aqui no Maracanã de Wallace Cardoso. Contei também com apoio técnico na retaguarda da Cultura FM, lá no QG da Cultura, no plantão da Cultura FM, no plantão das carrapetas, né? Modulando os graves, médios e agudos na sonoplastia da Cultura, de Humberto Rocha. A produção e coordenação do Futebol da Cultura, nossa direção geral, é do doutor César Weber. Agora é momento de agradecer, torcedor. Grande momento de agradecer, porque tudo quanto fizerdes por palavra ou por obra, fazei em nome do Senhor Jesus, dando por ele graças a Deus Pai. Obrigado, meu Deus, por mais um dever cumprido. Obrigado, meu Deus, por mais um trabalho realizado. E por isso eu digo...

0: tanto.
1: Levando a emoção do futebol, torcedor, devolvemos agora o seu líder de audiência da Cultura FM, nossa sede, a Rua Doutor Gastão Corrêa de Lima, número 152, em Castelo, lá o endereço da música, da notícia, do esporte, no Rio de Janeiro, 11 horas, eu confirmo, 23 horas e 9 minutos, torcedor, vem aí as mensagens daqueles que confiam no nosso trabalho, que acreditam no trabalho da Seleção Capixaba do Rádio da Cultura FM, logo após o nosso encerramento aqui de jornada, e em seguida, o prefixo com Humberto Rocha, ali na programação normal da Cultura, aí para você curtir, aqui na Primeiraça, o endereço que é da música, da notícia, do esporte, eu digo, boa noite, meu irmão Capixaba!
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1: Tô chegando na área. Bom dia, bom dia, bom dia, bom dia pra você que está acordando agora, bom dia pra você que ainda não dormiu, está no trampo, valeu, hein? Até às 7 da manhã estaremos aqui no nosso Modão da Cultura e pra você participar, o telefone é 3542-1017. Deixa aqui a sua dica musical, manda aqui o seu alô. 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Sicredi, gente que coopera, cresce. 5 horas e 2 minutos, bora acordar, bora levantar, bora fazer alguma coisa. Não, hoje é domingo, né? Então hoje você pode ficar deitadinho, só curtindo a programação, ainda mais com essa chuvinha bacana, não é verdade? Com essa chuvinha aí, só a galera do leite, a galera do pão, a galera que é isso aí, essa galera tem que, não, tem que levantar mesmo, bora trabalhar. Chico Rei Paraná, saco de ouro. Saco de estopa, né? Tá escrito que é saco de ouro, mas é saco de estopa.

0: 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O amor da senhora rádio. Você acaba de ouvir Chitãozinho, Chororó, Fogão de Lenha, também passou por aqui César e Paulinho, Viajante Solitário, Terra Tombada com Daniel também, com a participação de Chitãozinho, Chororó, Jacó e Jacózinho, Ladrão de Terra. Primeiro foi o Saco de Estopa com Chico Rei e Paraná. Pra você participar, o telefone é o 3542-1017. Deixa aí seu pedido musical, manda aqui o seu WhatsApp. Fique à vontade, tá? Vamos juntos até às 7. Logo mais tem a missa diretamente da matriz. Bom dia, Cláudio Santos. Falei que ia chover ontem de 8 da noite até agora, hein? Aquela garoazinha. Um abraço a todos os ouvintes, meu amigo Pedro Augusto de Cachoeirinha. É, o clima tá gostoso, né? O clima tá muito bom, né, meu amigo?
1: Bom dia, Capson.
0: Bom dia. Dá um
1: pra mim, Tião Carreiro e Capataz pra mim.
0: Só deixa comigo, Tião Carreiro e Capataz. Daqui a pouquinho, nosso amigo Antônio Moretti. Valeu, Antônio Moretti. Obrigado pela dica musical. Mais um alô.
2: E Cláudio Salles.
0: Opa!
2: Bom dia.
0: Bom dia.
2: Aqui é Aguinaldo Elias.
0: Fala, Aguinaldo.
2: Manda um alô aí aqui pra Santa Bárbara.
0: Opa!
2: E também lá pro fazendeiro da Sete Voltas, o criador de onça. E toca pra nós aí, Lourenço Lorival.
0: Lourenço Lorival.
2: Casa da vovó.
0: Então tá, Jorge.
2: Tchau, tá, obrigado.
0: Valeu. Um abraço, meu amigo. Tudo de bom, hein? Mais ouvinte mandando áudio aqui. Vamos curtir o áudio do ouvinte.
3: Bom dia, Cláudio Santos.
0: Bom dia.
3: Vai, toca pra nós aí hoje aí a capa do viajante pra nós. Dá pro João Santo, a Vera, o Zé Adão, o Aguinaldo Elias, nosso amigo Marcelo Luca. Beleza? E acorda o Zé Adão aí. Acho que a cova molhou o pé do Zé Adão ontem.
0: É, o Zé Adão hoje virou pro canto, hein? Não apareceu por aqui ainda não, hein?
4: Tá bom, meu amigo flamenguista?
0: Opa!
4: Viu a seleção antes da o Vasco.
0: Você tá,
4: aí manda um alô pros meus amigos, nossa região de modo geral aí, beleza, meu amigo? Um abraço. Manda essa peluda pro Leléu aí. Ô, vestidinho preto.
0: Valeu, Fábio. Um abração pra você. Bom trabalho aí. Fábio que acorda cedo também pra tirar leite. Depois faz aquele consórcio, né? Café com leite. Hoje não vai ter o café. Mas geralmente café com leite.
5: Bom dia, Cláudio Santos. Aqui
0: dia.
5: É Monta Benedito do Corvo do IP. Manda um alô pra minha mãe Maria, minha irmã Taúza, minha irmã Janaína, minha sobrinha Larissa, minha sobrinha Valentina, minha sobrinha Maria Antônia, meu marido Luiz Mário, meus filhos, meus netos, toda a minha família. Pra vocês aí da rádio, toca pra mim a música do Amado Batista com Gustavo Lima, Alucinação. Tchau, fica com Deus, um bom trabalho, um bom dia.
0: Valeu, Mônica, um abração pra você também, tudo de bom, bom descanso, aproveita o dia, hein? Dá uma notadinha aqui, deixa comigo.
6: Bom dia, Cláudio. Bom dia, cultura. Cláudio, choveu mesmo. Aqui choveu também. Aproveitei daquele tibum lá com a cachoeira tá bonita. E já voltei a tomar aquele cafezinho gostoso aqui. Falou lá pro fazendeiro. Aguinaldo Elias, Pedro Augusto, de Sassão, Juninho Marim. É amigo do Donato, que acendeu fogão a lenha dele. Toca pra nós, né? O quebra do pet. Falou, garoto.
0: Quebra
6: valeu.
0: Do pet.
6: Um bom domingo pra todos. Valeu, tchau e obrigado.
0: O homem acordou, hein? O homem acordou. Segundo ele, tomou aquele tibum, né? Será? Mas até hoje eu não consigo acreditar nisso aí, não. Não sei se ele tá mentindo. Mas não sei. Será que ele tá indo lá? Acredito que não. Mandar um abraço aqui especial também para o João Antônio, tá curtindo a programação lá em São José do Calçado. Pediu uma música bem bacana que deixa comigo preparar, uma bem legal. Deixa, que eu vou dar um jeito, né? Deixa comigo. Tem um alô também aqui, lá pro Patrimônio do Ouro.

0: pra toda a família. Pim! Falando aqui é o Paulo. Valeu, Paulo. Um abraço pra você e todas aí da família, tá bom? Pra você participar, pode mandar seu WhatsApp no 28 3542 1017. Deixa aqui sua dica musical, manda aqui o seu alô. Até às 7 da manhã estaremos juntos aqui com esse modão bacana, hein? 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Nenhuma programação da gente, fica joia? Só dá uma faturadinha, senão, como é que leva o leitinho das crianças pra casa, né?
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21: E vamos de modão. Mike Lian, o Milagre do Ladrão.

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Mamãe falou que você vinha me curar. 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

0: 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Você acabou de ouvir Amado Batista e Gustavo Lima. Um pouquinho fora da modão, mas é a moda boa também, né? Mandar um abraço todo especial pra galera sempre participando com a gente. Mandar a nossa amiga Vanusa Bento, lá de Santa Teresa, mandando aquele feliz aniversário pro seu filho Tiago Bento. Sonsini, que está completando mais um ano de vida hoje. Opa, então tem festa em Santa Teresa hoje, sem dúvida, hein? Então, parabéns, Tiago. Muita paz, muita saúde, que essa data se repita por muitos e muitos anos. Cara, que deseja toda a sua família e toda a família Cultura também, hein?
1: Tadinha, deixa comigo.
2: Bom dia, Claudio Santa. Aqui é a Nilza Lourenço Vitório do Morro do Marimbondo. Eu quero que você toque aquela música do Cai Sereno Cai, oferecer pro meu esposo Antônio Bernardo Neto.
0: Então tá anotadinho aqui, tá bom, Nilza? Um abração pra você, obrigado pela sintonia, tudo de bom.
3: Oi, bom dia.
0: Bom dia.
3: É, aqui é a Cristina de Água Limpa. Quero pedir uma música de Luciano e de Camargo Luciano. Qualquer uma delas. Quero oferecer para a Genesi poder ir lá na Água Limpa. Tchau, obrigado.
0: Tá bom, valeu Conceição, tá anotadinho aqui, deixa comigo, hein? Mais um alô chegando.
4: Bom dia, Cláudio Santos.
0: Bom dia.
4: Antônio José Bastianelli, de Castelo. Aqui, eu gostaria de pedir a música Estrada de Pé Amarelo, oferecer para todas as pessoas aqui de Castelo, que estão ouvindo a Rádio Cultura, que é a primeiraça.
0: Tá anotado, seu Antônio, um abraço, hein? Obrigado pela sintonia. 5h40 aqui na primeira aça do seu rádio. Vamos de música, mas

0: tá moda antiga, mas fala coisa boa, né? Essa daí é das antigas, né? Eu lembro de meu avô tocando essa moda aí.
1: Pobre pai, pobre mãe.
0: Mandar um abraço todo especial aqui pra prima tá curtindo a programação, né? Rita, valeu Rita. Ótimo dia pra você também, a família inteira. Muito obrigado pela sintonia. Mais um alô chegando rapidinho. Dá um alô que daqui a pouquinho tá o nosso momento de oração com o diácono Josimar.
2: Ô, Cláudio Santo.
0: Opa.
2: Bom dia. É João Sandacir daqui do Angá.
0: Fala, João.
2: Cláudio Santo, toca aí a música do Manhoso. O pobre só vai pra frente quando toma um tupicão.
0: É.
2: Ofereço aqui pra minha esposa, na luz, minha filha Rosilene, Rosimara. Viviane, minhas netas lá de Vitória. Vou mandar pro meus dois Genrone, João Paulo. Vou mandar pro Romildo, Pedro Augusto, Zé Adão, Zé Morelo, o Manuel e a família lá no Montevidéu. E a todos que estiver ouvindo a Rádio Cultura, pra vocês da rádio.
0: Então tá joia, meu amigo João. Então, breve intervalo comercial. Na sequência tem aquele momento especial de oração pra gente aqui. Pra você, um bom dia. Muito obrigado pelo carinho, pela sua sintonia. 5h55.
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cheia de graças, o Senhor é convosco. Bendita sois vós entre as mulheres, e bendito é o fruto do vosso ventre, Jesus. Santa Maria, Mãe de Deus, rogai por nós, pecadores, agora e na hora de nossa morte.

Bom dia, amado e querido ouvinte da Rádio Cultura FM de Castelo. Que nos acompanha por este meio de comunicação tão importante que é o rádio. Que a paz de nosso Senhor Jesus Cristo esteja na sua vida e na sua casa. Acolhemos a todos com muito carinho para este momento de oração no seu lar. A você que está passando aquele cafezinho saboroso, a você que está se exercitando, trabalhando, um leito de hospital, enfim, que a paz de nosso Senhor Jesus Cristo esteja na sua vida e na sua casa. E onde você estiver, que a paz te acompanhe. Aproveito para parabenizar a todos os aniversariantes de batismo, de matrimônio, de ordem e também aniversário natalício. Parabenizo a minha filha Alícia, minha mãe Maria da Penha, que fizeram aniversário no mesmo dia, a minha tia e madrinha Rosa, que contribuiu muito a favor de meu discernimento vocacional, e também parabenizar a minha sobrinha Andreina e ao Tiago Bento Sonsini, lá de Santa Teresa. Que maravilha, neste dia abençoado, neste dia chuvoso, que Deus também derrame muitas bênçãos em seus corações e vocês cresçam também em sabedoria e graça. E abram vossos corações aos desígnios de Deus. Estamos no mês de setembro, mês dedicado à Bíblia. Mas por que para nós católicos aqui no Brasil, o mês de setembro é dedicado à Bíblia? Se você não sabe, eu vou te esclarecer. Porque neste mês de setembro se comemora o dia de São Jerônimo. Para ser mais específico, no dia 30 deste mês. São Jerônimo foi quem traduziu a Bíblia dos textos originais do hebraico e ficou conhecido como Vulgata de São Jerônimo. A Bíblia foi o primeiro livro a ser impresso na história e é o livro mais lido, traduzido e impresso em todas as línguas. Hoje é domingo, dia de preceito, dia de reunir a família, ir à igreja e participar da celebração, dando glória a Deus, buscando sua santificação e de sua família também. Você já reparou como o mundo atual

perdeu a capacidade de conversar de verdade? Vivemos na era do cancelamento. Se alguém erra, nós expomos o erro nas redes sociais. Apontamos o dedo, tocamos na ferida, isolamos e condenamos. É muito fácil falar dos outros, mas o evangelho deste 23º domingo do tempo comum, escrito por Mateus, do capítulo 18, versículos 15 a 20, Jesus nos ensina a falar com os outros e como corrigi-los. Então, se puder, aproveite que estamos no mês da Bíblia, pegue a sua e vamos juntos acolher a mensagem de Jesus, o nosso Salvador. O Senhor esteja convosco. Ele está no meio de nós. Proclamação do Evangelho de nosso Senhor Jesus Cristo, segundo Mateus. Glória a vós, Senhor. Naquele tempo, Jesus disse a seus discípulos: se o teu irmão pecar contra ti, vai corrigi-lo, mas em particular, a sós contigo. Se ele te ouvir, tu ganhaste o teu irmão. Se ele não te ouvir, toma contigo mais uma ou duas pessoas, para que toda a questão seja decidida sob a palavra de duas ou três testemunhas. Se ele não vos der ouvido, dize-o à igreja. Se nem mesmo a igreja ele ouvir, seja tratado como se fosse um pagão ou um pecador público. Em verdade vos digo, tudo o que ligardes na terra será ligado no céu, e tudo o que desligares na terra será desligado no céu. De novo, eu vos digo, se dois de vós estiverem de acordo na terra sobre qualquer coisa que quiserem pedir, isso lhes será concedido por meu Pai que está nos céus. Pois, onde dois ou três estiverem reunidos em meu nome, eu estou aí no meio deles. Palavra da salvação. Glória a vós, Senhor. Amado irmão e amada irmã, a liturgia vai nos mostrar que não podemos ficar indiferentes aos nossos irmãos, principalmente aquilo que coloca em risco a vida e o bem-estar destas pessoas. Nós somos todos corresponsáveis uns pelos outros. Portanto, a palavra de Deus nos dá respostas para os dilemas e conflitos que vivemos dentro da nossa casa, na nossa família, principalmente dentro do contexto de hoje, que Jesus fala claramente a estas duas comunidades. A primeira comunidade é a nossa família, e numa comunidade maior, mais ampliada, é a comunidade a qual nós pertencemos e nós participamos. Jesus aponta caminhos para superá-los. Basta que saibamos ouvir o que Deus tem a nos dizer, através de sua palavra, e colocá-la em prática no dia a dia da nossa vida. Parece fácil, mas não é tão simples assim. É preciso que haja amor de verdade no nosso coração. Somente o amor é capaz de superar as dificuldades, sanar as feridas causadas pelos desentendimentos e recuperar as relações enfraquecidas, divididas, perdidas e até mesmo feridas pelos erros e pelo pecado. É o que nos propõe a liturgia deste 23º domingo do tempo comum.
No Evangelho de Mateus, capítulo 18, versículos 15 a 20, nestes versos Jesus nos apresenta o que a teologia chama de discurso comunitário. Ele nos dá o roteiro da correção fraterna. Mas preste muita atenção. Corrigir o irmão, na lógica de Deus, não significa tirar satisfação ou humilhar. Significa algo mais profundo. Significa salvar. Observem a catequese e os caminhos que Jesus faz. Se o teu irmão pecar, vai corrigi-lo a sós, tu e ele. Olhe a sensibilidade de Jesus. Ele exige o sigilo para proteger a dignidade de quem errou. O Papa Francisco costuma alertar que a fofoca é como uma bomba que destrói e escandaliza a comunidade. Jesus faz o oposto. Ele propõe o olho no olho. O diálogo estritamente pessoal, movido pelo amor e não pelo orgulho. Depois Jesus convida a mim e a você, ou seja, todos nós, ao discernimento. Se o diálogo a sós não funcionar, chame mais uma ou duas testemunhas, mas não para fazer um tribunal de acusação, não para fazer pressão, mas para garantir que o discernimento seja sábio, justo e equilibrado. Mas, se de tudo não funcionar, aí sim agir com eclesialidade, que é diferente de clericalismo. O que é isso, então? Levar a questão à igreja para aconselhamento e não levar problemas para lavar as mãos e agir como se não fosse problema seu. Mas claro que é seu, meu irmão batizado. Você recebeu o munus real, o sacerdócio comum. Se não for ordenado, e a voz profética não é para ficar guardado como numa gaveta e trancado, mas para usá-lo quando necessário. Todos nós que fomos batizados recebemos, se não formos ordenados, o sacerdócio comum, para que nós possamos, dotados deste mundo de Cristo, sacerdotes, profetas e reis, anunciarmos o seu evangelho, levantarmos a voz profética, como os profetas muitas vezes levantaram suas vozes no deserto em prol do reino de Deus, anunciando, denunciando e renunciando. Então, meu irmão e minha irmã, é claro que o problema é seu sim. O profeta Ezequiel é conhecido como o profeta da esperança e exerceu seu ministério junto aos exilados na Babilônia quando Jerusalém foi arrasada pelas tropas do rei Nabucodonosor, ou Nabucodonosor, como muitos falam. O que o profeta faz? Ele vai animar este povo dizendo que Deus nunca vai abandoná-los nem esquecê-los. Esta é a missão do profeta, de estar atento às pessoas e adverti-las quando elas se afastarem de Deus. Ele diz que o profeta é o vigia da casa de Deus, seu sentinela. Isso significa que devemos cuidar uns dos outros. Quando percebemos que um irmão está no caminho errado ou que faz coisas que desagradam a Deus, é nosso dever alertá-lo, alertá-la. Quando vê o outro praticando o mal, agindo errado, e se cala, está sendo cúmplice de suas ações.
é dever advertir, em nome de Deus, as ações do ímpio. Se ele não der ouvidos e preferir continuar no erro, sofrerá as consequências. Aliás, nossos atos têm consequências, e cedo ou tarde elas virão. Boas ou ruins, elas virão. Como diz um padre muito conhecido nas mídias sociais, posso até dizer o nome, Padre Fábio de Melo, uma vez disse em suas pregações: uma hora o boleto chega. Porém, quem o alertou não será culpado pelo erro, mas se a pessoa viu e nada fez, ela será culpada por negligência, pois viu o erro e permitiu que ele acontecesse. Em tantos lugares nós podemos ser profetas, exercermos o nosso sacerdócio, a nossa realeza de Cristo. Como eu disse no início de nossa acolhida, na sua casa, no seu trabalho. Falo também muitas vezes você aí no seu comércio, você no seu salão de beleza, no seu consultório médico, até mesmo nas suas terapias, vocês que são psicólogos. Em tantos lugares nós podemos exercer esse ministério comum, que é o nosso sacerdócio, em prol de toda a humanidade. Em todos os lugares, em todos os cenários, você que também trabalha no pesado, em tantos lugares, no meio do pessoal, é necessário você fazer a diferença, trabalhar para o reino de Deus. E a recompensa virá para você, não sei a hora, nem o momento, mas virá em forma de bênção, de um modo que você não perde, do modo que, como uma forma de riqueza, você possa vivê-la no seu dia sem economizar, gastar essa riqueza, e ela cada vez mais virá como bênção na sua vida, de sua família, de seus familiares. Viver em comunidade exige esta compreensão de pertença e participação. E se mesmo assim aqueles que você irá divertirem, ele recuar, o texto vai dizer: seja para ti como um pagão ou um cobrador de impostos. Como é que Jesus tratava os pagãos e os cobradores de impostos? Com exclusão? Claro que não. Jesus os tratava com misericórdia, chamando-os novamente à conversão. Mesmo a pessoa agindo de forma errônea, ele os chama não de pecador, mas de irmão. Tratar o irmão resistente como pagão não significa descartá-lo. Mas Jesus continua dizendo que tudo o que ligarmos na terra será ligado no céu. Isso significa que a alegria recebeu, que a igreja recebeu a alegria e a autoridade sacramental de ser o canal da reconciliação de Deus na história. O céu ratifica o perdão que nós exercemos aqui na terra, meu irmão e minha irmã. A salvação e a santidade não são projetos individuais. Eu sempre digo que nós não nos salvamos sozinhos. Pelo contrário, nós nos salvamos em comunidade, porque ela perpassa por todos nós a graça de Deus. Por mais que sejamos indivíduos, nossas relações são independentes. Já vos disse, aliás, nossas relações são interdependentes. Já vos disse que é nosso dever cuidarmos um dos outros, mas só faz isso quem ama verdadeiramente, cuja medida de suas ações é o amor. E corrigir com amor e carinho é o caminho
para tocar no coração de seu irmão, de modo que ele ou ela deixa de errar. É o que Jesus vai nos dizer neste evangelho. Se ele te ouvir, tu ganharás o teu irmão, e assim ele deixará de errar. São Paulo, na carta aos Romanos, no capítulo 18, versos 8 a 10, nos diz que a única coisa que devemos uns aos outros é o amor mútuo, e cumprir os ensinamentos de Deus está exatamente nisso: amar ao próximo. Por isso que eu disse que nós não nos salvamos sozinhos, mas as contas, sim, a serem acertadas, serão de formas individuais, porque por conta de nossa consciência e de nossos pecados. Existe aquela situação também que, por mais que você queira ajudar o indivíduo, ele não se esforça para mudar e persiste no erro. Aí o problema não é seu, é dele ou dela. Mesmo não sendo excluído da comunidade ou da família pelos outros, por você, por sua comunidade, ele mesmo se exclui por causa da dureza de seu coração. É o que vimos no evangelho hoje, de ser tratado como se fosse pagão ou pecador público. Jesus nos ensina também o verdadeiro sentido de comunidade: onde dois ou três estiverem reunidos em meu nome, eu estou ali no meio deles. A presença de Jesus na igreja não depende de grandes multidões ou de templos luxuosos. Ela acontece onde existe comunhão, onde duas pessoas, apesar de suas diferenças, decidem se unir em oração e reconciliação. Deus se faz presente no meio da comunidade que se reúne para solucionar os seus problemas e celebrar a vida. Agindo assim, as comunidades que se reúnem em seu nome e com o propósito de viver os ensinamentos, que é o amor, que vem do amor, que são o amor, terão comunidades verdadeiramente cristãs, que transformam o mundo e são lugares onde o reino de Deus floresce em todos os seus sentidos. Pergunte-se hoje, enquanto nos ouve: existe alguém que me feriu e com quem eu preciso conversar com mansidão, em vez de criticar pelas costas, ficar olhando feio? Eu tenho sido um construtor de pontes ou um juiz implacável na minha família e na minha comunidade? Que o Senhor nos dê a coragem da verdade e a ternura do amor, para que possamos de fato ganhar o nosso irmão para Deus. Mas, queridos ouvintes, que esta reflexão adentre hoje no terreno do seu coração, te incomode e te inflame. A você e a mim também, nos desinstale, levando-nos a desempenhar mais em prol da vida de nossos irmãos. A nossa fé não pode ser vivida no isolamento do eu me salvo sozinho. Nós somos responsáveis, como já disse, uns pelos outros. Esta é uma de nossas missões e vocações, sem nunca nos esquecermos dos que sofrem, dos injustiçados e marginalizados. Que o Senhor nos dê a coragem da verdade e a ternura do amor, para que possamos, de fato, ganhar o nosso irmão para Deus. Que Deus abençoe o seu domingo, abençoe a sua família. Louvado seja
O nome de nosso Senhor Jesus Cristo, para sempre seja louvado.

0: É o que diz o Salmo 95 de hoje. Não fecheis o coração, ouvi hoje a voz de Deus. Bom, amados ouvintes, hoje estou na companhia do meu querido amigo Cláudio Santos. Nosso amigo Marcelo Lucas deve estar lá no alto, né? De Santa Justa.
1: Curtindo aquele friozinho gostoso de Santa Justa.
0: Né? Eu acho, Cláudio, que ele deve estar fazendo aquele cafezinho saboroso também. Com essa chuva, não sei não.
1: Cai bem,
0: né, Cláudio?
1: Verdade.
0: Muito obrigado, meu irmão, pela participação, pela sua companhia. Que Deus te abençoe e abençoe também a todos os seus. Chegamos ao fim de mais um programa. E antes de nos despedirmos e cantarmos, e contarmos com a graça de Deus para o próximo programa, convido você, como você já está nos assistindo, nos ouvindo, contemplando aí esta passagem bíblica, esta reflexão na sua vida, se continuar com o coração sintonizado na mesma frequência de paz e se inclinar para receber a bênção, para pedir a bênção de Deus. Pedimos uma bênção especial para todas as pessoas que nos acompanham agora e que através de você, você seja caminho de graças para toda a sua família. Olhe para a tua casa, contemple Jesus participando da sua vida, sentando na mesa com vocês, conversando, fazendo as refeições e de forma sagrada abençoando tudo que vocês tocarem. Que a luz, a proteção e a serenidade entre em cada lar, em cada carro, em cada local de trabalho, te livrando de todos os perigos e acidentes, abençoando em nome de Deus, nosso Senhor Jesus Cristo e do Espírito Santo a todos, onde quer que esta voz esteja chegando. Abençoe, ó Criador, aqueles que estão cansados, para que encontrem descanso. Conforte os que estão com o coração aflito e traga saúde aos que passam por momentos de enfermidade. Que a esperança renovada afaste as preocupações e que a harmonia prevaleça nas famílias. Que a nossa semana seja cheia de caminhos abertos, paciência nas dificuldades e alegrias nas pequenas vitórias. O Senhor esteja convosco. Ele está no meio de nós. Por intercessão de Nossa Senhora da Penha, abençoe-vos o Deus que é todo-poderoso, Ele que é Pai e Filho e é o Espírito Santo. Amém. Com a certeza de que onde fores, você não está sozinho. Ide em paz. E que o Senhor vos acompanhe agora e sempre. Amém. Um grande abraço. Fiquem com Deus. E até o nosso próximo programa, se assim Deus nos permitir, Cláudio, na oração no seu lar.
1: Amém.

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23: Pá, é raro aqui, hein? É com Cláudio Santos, hein? Manda um abraço pra galera que tá participando aqui. Vamos lá, mais um alô chegando aqui. Você manda um alô, a gente vai mandando pra você aqui.
24: Bom dia, Cláudio Santos.
23: Bom dia.
24: Cláudio Santos, toca aquela música do negro, o homem e a espingarda pra mim. Oferecer pro meu amigo Luiz Augusto, o Marcelo Lucas, Reinaldo, você, pra minha prima Lúcia, lá na fazenda da sua, e pro meu amigo guarda-roupa. Tchau, obrigado.
23: Então tá joia, meu amigo, tá anotadinho aqui, tá bom, Vanderlei? Um abraço, tudo de bom. Ótimo domingo, hein?
25: Bom dia, Cláudio.
23: Bom dia.
25: Laurita do Bom Jardim.
23: Tudo bem, Laurita?
25: Se você puder, você toca o fio de cabelo pra Chitãozinho Chororó. Aí eu ofereço pra Deco Abreu, meus filhos, meus amigos. Valeu, amigo. Bom dia. Tchau, tchau.
23: Tá joia. Tá anotado aqui, tá bom? Um abraço, minha amiga.
26: Bom dia, Cláudio Santos.
23: Bom dia.
26: Eu falo aqui, a Teonila, aqui de Santa Bárbara.
23: Opa.
26: Queria pedir a casa da vovó.
23: Casa da vovó já
26: oferecer
23: rolou,
26: pra Conceição da Sombra da Tarde, pra Marcilane, pra Vera lá da Forquilha, pra Sônia aqui do Pantanal, e pra mim e pra você, Cláudio. Que Deus abençoe, um ótimo domingo pra todos.
23: Tá joia, meu amigo. Um abraço, dona Teonila. Tudo de bom também pra senhora, tá joia?
27: Bom dia, Cláudio Santos, aqui é o Demar da Pingadeira, professor do Castelo. Tomando me chuva, companheiro.
23: Coisa
27: noite
23: boa,
27: inteira.
23: Coisa boa, hein?
27: Peço abraço pro João Canabrabo, Zé do Bruno, Domingo Piorotti, Joaquim. Paga pra nós o chapeludo aí, companheiro. Beleza? Bom dia, fique com Deus.
23: Valeu, meu amigo. Um abração pra você. Mandar um abraço também, um ótimo domingo, nossa amiga Marinete Garcia. Marinete, um abraço, tudo de bom, hein? Vamos de música, senão não dá tempo, daqui a pouquinho tem a celebração da missa também, direto da Matriz.

0: 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Chitãozinho, Chororó, fio de cabelo fechando aqui minha participação de hoje. Mandar um abraço pro meu amigo Saulo Fiore, lá do Baixadão. Valeu, Saulo, abração pra você, abração também pro Leandro e a Lena lá de Itapemirim. Muito obrigado pelo carinho, pela sintonia. Um abraço todo especial também. Nossa amiga Eliana tá mandando aquele beijo todo especial para os seus pais, né? Seu Dico e Dona Neuza, tá curtindo a programação, obrigado, hein? Um abraço também pra minha amiga lá de Condorô, Luciene, ô Luciene, só vou ficar devendo a música, tá bom, Luciene? Infelizmente o tempo foi curto, hein?
1: Bom dia, Cláudio Santo.
0: Bom dia.
1: Aqui, eu quero que você toque o peito sozinho pra mim. Um bom domingo pra você, um bom feriado.
0: Tá bom, meu amigo, pra você também, tudo de bom.
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0: 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Deixando aqui a minha participação de hoje, nosso modão bacana da cultura. Volto, se Deus quiser, amanhã, a partir das 8 da noite, trazendo aquele clima romântico para você no Noite de Amor. Fique com Deus, ótimo domingo e até amanhã, se Deus quiser. Tchau, tchau. Daqui, depois das... a música final, temos a missa diretamente da matriz. Fique com Deus, ótimo domingo. João Mineiro e Marciano, ainda ontem chorei de saudade.

bem-vindos a esta Santa Missa. Um bom dia para todos. Sintam-se acolhidos na casa do Pai. Intenção: aniversário natalício. Anísio Schiavo, Patrícia Brunelli, Henrique Lopes Sequim, José Antônio do Nascimento, Dulcineia Fazolo, Elisângela da Penha Dorigo, Marco Antônio Dorigo, Maria Ruda Assine, Maria Regina Assine, João Marcos Sesquim, Ana Can...

Schiavo e Maria Benicai Schiavo, 52 anos. Elide Altué Marques e Francisco Marques, 28 anos. Falecido de um mês, Marisete Vazolé, um ano, Josias de Souza. E em ação de graças, pelos membros do apostolado da oração, pelos membros da Frazar, da Fazar e Mães Mônica, e pelos voluntários que trabalham e colaboram com o Hospital Municipal de Castelo. As demais intenções que cada um trouxeram no coração, coloque diante do altar do Senhor. E para melhor nos prepararmos, iniciemos com o refrão contemplativo.

0: Em nome do Pai, e do Filho, e do Espírito Santo. Amém. O Deus da esperança, que nos cumula de toda alegria e paz em nossa fé, pela ação do Espírito Santo, esteja convosco.
1: Bendito seja Deus que nos reuniu no amor de Cristo.
0: Irmãos e irmãs, bom dia.
1: Bom dia.
0: Bom dia também a você que nos escuta e reza conosco através da Rádio Cultura. Vós sois justo na verdade, ó Senhor, e os vossos julgamentos são corretos.

conforme o vosso amor, Senhor, tratai-me. Para bem celebrarmos esta Eucaristia, vamos todos, humildemente, olhar para a nossa vida, reconhecer nossos pecados, nossas falhas e omissões, todas aquelas vezes que não vivenciamos o mandamento do amor. Arrependidos, com a confiança na misericórdia do Senhor, peçamos perdão.

0: Deus Todo-Poderoso, tenha compaixão de nós, perdoe os nossos pecados e nos conduza à vida eterna.
1: Amém.
0: Demos glória a Deus cantando o hino de louvor.

0: Oremos. Ó Deus, olhai com bondade os que redimistes e adotastes como filhos e filhas, e concedei aos que creem no Cristo a verdadeira liberdade e a herança eterna. Por nosso Senhor Jesus Cristo, vosso Filho, que é Deus, e convosco vive e reina, na unidade do Espírito Santo, por todos os séculos dos séculos.
1: Amém.

da profecia de Ezequiel. Assim diz o Senhor: quanto a ti, filho do homem, eu te estabeleci como vigia para a casa de Israel. Logo que ouvires alguma palavra de minha boca, tu os deves advertir em meu nome. Se eu disser ao ímpio, ele vai morrer, e tu não lhe falares, advertindo-o a respeito de sua conduta, o ímpio vai morrer por própria culpa. Mas se eu te pedirei contas da sua morte, mas se advertires o ímpio a respeito de sua conduta, para que se arrependa, e ele não se arrepender, o ímpio morrerá por própria culpa. Porém, tu salvarás tua vida. Palavra do Senhor.

0: Segundo leitura da carta de São Paulo aos Romanos. Irmãos, não fiqueis devendo nada a ninguém, a não ser o amor mútuo. Pois quem ama o próximo está cumprindo a lei, de fato, os mandamentos. Não cometerás adultério, não matarás, não roubarás, não cobiçarás. E qualquer outro mandamento se resume neste: o amor não faz nenhum mal contra o próximo. Portanto, o amor é o cumprimento perfeito da lei. Palavra do Senhor.
1: Graças a Deus.

0: O Senhor esteja convosco.
1: Ele está no meio de nós.
0: Proclamação do Evangelho de Jesus Cristo, segundo São Mateus.
1: Glória a vós, Senhor.
0: Naquele tempo disse Jesus aos seus discípulos: se o teu irmão pecar contra ti, vai corrigi-lo, mas em particular a sós contigo. Se ele te ouvir, tu ganhastes o teu irmão. Se ele não te ouvir, toma contigo mais uma ou duas pessoas, para que toda a questão seja decidida sob a palavra de duas ou três testemunhas. Se ele não vos der ouvido, dize-o à igreja. Se nem mesmo a igreja ele ouvir, seja tratado como se fosse um pagão ou um pecador público. Em verdade eu vos digo, tudo o que ligardes na terra será ligado no céu, e tudo o que desligares na terra será desligado no céu. De novo eu vos digo, se dois de vós estiverem de acordo na terra sobre qualquer coisa que quiseres pedir, isso lhe será concedido por meu Pai que estás nos céus. Pois onde dois ou três estiverem reunidos em meu nome, eu estou aí no meio deles. Palavra da salvação.

0: Irmãos e irmãs, estamos no mês de setembro. Aqui no Brasil, a Igreja dedica este mês à Palavra de Deus. Chamamos mês da Bíblia. Qual o objetivo de dedicar um mês à Palavra de Deus, à Bíblia? É para que nós, cristãos católicos, busquemos cada vez mais nos aproximar da Palavra de Deus, aprofundar no seu conhecimento e na sua vivência, e assim caminharmos, progredirmos na nossa vida espiritual, na nossa vida cristã, conhecendo cada vez mais Jesus Cristo, nosso Mestre e nosso Salvador. Que nós possamos, então, aproveitar este chamado da Igreja, aproveitar esta oportunidade para dar passos importantes no conhecimento da Palavra de Deus, no conhecimento do próprio Cristo. Nós acabamos de escutar a liturgia da palavra deste domingo, onde traz para nós essa responsabilidade que temos uns com os outros, praticando assim a correção fraterna. Vemos na primeira leitura o profeta Ezequiel, profeta da esperança, profeta que está junto do povo no exílio da Babilônia. E ali, o profeta Ezequiel tem a missão de vigiar, guardar o povo, para que não se perca, para que continue fiel, continue acreditando em Deus, fiel à aliança. E Deus, então, dá ao profeta Ezequiel a missão, dizendo a ele: se advertir a respeito, se disser ao ímpio que ele vai morrer e tu não lhe falares, advertindo a respeito de sua conduta, o ímpio vai morrer por própria culpa, mas eu pedirei contas da sua morte. Mas, se advertindo o ímpio a respeito de sua conduta, buscando seu arrependimento, e ele não se arrepender, ele vai morrer por própria culpa, porém tu salvará a tua vida. Às vezes nós adotamos uma maneira de ser dizendo: não adianta dar conselho, não adianta corrigir, não adianta falar com tal pessoa, não muda, não escuta, não quer mudar, não atende. E é justamente isso que a primeira leitura traz para nós. Nós precisamos tentar. Nós precisamos fazer aquilo que Deus pede ao profeta que faça. Porque fazendo, nada adiantou. Se a pessoa se perder, vai ser por sua própria culpa. Mas quem tentou ajudar, quem foi ao encontro, deu conselho, corrigiu, vai salvar a sua vida. Às vezes nós nem tentamos, às vezes logo já definimos de início: não vou falar com tal pessoa porque não adianta, porque não escuta, porque não quer mudar. E aí deixamos de tentar. E é justamente aí que está o mal. Não arriscarmos a tentar convencer a outra pessoa a mudar, a sair da situação de trevas, de erro que se encontra. E assim nós escutamos o Evangelho, onde Jesus também fala desta correção fraterna. Se o teu irmão pecar contra ti, vai corrigi-lo, mas em particular, a sós contigo. Se ele te ouvir, ganhaste o teu irmão. Essa é a primeira tentativa. Ir em particular, conversar com a pessoa, aconselhar, corrigir. Se não escutar, tem a segunda tentativa. Leve consigo duas ou três testemunhas para conversar, corrigir, aconselhar. Se escutar, ganhaste o teu irmão. Mas se mesmo assim, esta segunda tentativa não funcionou, então tem uma terceira tentativa. Chame a comunidade, um grupo maior, para conversar, aconselhar, tentar resgatar o irmão perdido. Se nem mesmo assim escutar, então Jesus disse: seja tratado como se fosse um pagão ou um pecador público. Muitas das vezes nós cometemos esse pecado de não praticar a correção fraterna. Ficamos comentando uns com os outros, criticando, espalhando, mas não conversamos com a pessoa que está se afundando no mal, se perdendo. Isso quer dizer o quê? Quer dizer que nós não estamos praticando a verdadeira caridade, o amor ao próximo. E o amor ao próximo é um mandato de Jesus. Que nós possamos viver esse mandamento deixado por Jesus. Porque o amor, o mandamento do amor, é o cumprimento perfeito da lei, conforme nos apresenta o apóstolo Paulo na segunda leitura de hoje. O amor é o cumprimento perfeito da lei. Santo Agostinho tem uma frase muito conhecida que diz assim: ama e fazes o que quiseres. Se o amor estiver em primeiro lugar na nossa vida, nós sempre vamos fazer coisas boas, sempre vamos fazer o bem. Esta frase de Santo Agostinho, ama e fazes o que quiseres, vai de encontro ao mandamento deixado por Jesus, o mandamento do amor. Então, meus caros irmãos e irmãs, que neste domingo nós possamos meditar sobre essa ação de caridade que é a correção fraterna. E aqui não se trata apenas de salvar o irmão, mas se trata do modo como nós vivemos a caridade, o mandamento do amor. Nós não podemos cair nesse mal da indiferença, dizendo: eu não tenho nada a ver com isso, que se vira, eu não vou me intrometer. Isso quer dizer o quê? Que eu me isolo, eu renuncio a ajudar o outro, E exatamente essa mudança que o Evangelho de hoje nos ensina. A prática da caridade, a vivência do mandamento do amor, que vai ao encontro de quem está se perdendo, com o objetivo não de acusar, não de condenar, mas de resgatar quem está caminhando para o abismo, para a perdição. Peçamos nesta Eucaristia a sabedoria do alto, peçamos a graça de Deus para acolher sempre a palavra do Senhor, colocá-la em nossa vida, e que essa palavra do Senhor seja sempre essa força salvífica em nós. Que ela nos instrua, nos ilumine na nossa caminhada cristã. Que Deus conceda a todos nós esta sabedoria e esta graça. Creio em Deus, Pai Todo-Poderoso,
1: Criador do céu e da terra, e em Jesus Cristo, seu único Filho, nosso Senhor, que foi concebido pelo poder do Espírito Santo, nasceu da Virgem Maria, padeceu sob Pôncio Pilatos, foi crucificado, morto e sepultado, desceu à mansão dos mortos, ressuscitou ao terceiro dia, subiu aos céus, está sentado à direita de Deus Pai Todo-Poderoso, onde há de vir a julgar os vivos e os mortos. Creio no Espírito Santo, na Santa Igreja Católica, na comunhão dos santos, na remissão dos pecados, na ressurreição da carne, na vida eterna. Amém.
0: Irmãos e irmãs, elevemos as nossas preces a Deus Pai Todo-Poderoso, que deseja que todos os homens se salvem e cheguem ao conhecimento da verdade.
2: Após cada prece, rezemos: ouvi-nos, amado Senhor Jesus.
1: Ouvi-nos, amado Senhor Jesus.
2: Senhor, dai à vossa Igreja um novo ardor para promover o diálogo e a reconciliação entre todos. Oremos.
1: Ouvi-nos, amado Senhor Jesus.
2: Senhor, iluminai nossos governantes para que promovam em nossa pátria uma sociedade firmada na justiça e na paz. Oremos.
1: Ouvi-nos, amado Senhor Jesus.
2: Senhor, ajudai-nos a viver a correção fraterna, eliminando entre nós o orgulho, a vaidade que nos afasta do amor verdadeiro. Oremos.
1: Ouvi-nos, amado Senhor Jesus.
2: Senhor, abençoai as comunidades que se reúnem para refletir a vossa palavra, que seja sal e luz para o mundo. Oremos.
1: Ouvi-nos, amado Senhor Jesus.
2: Senhor, pedimos pelos voluntários que servem aos idosos com amor, pelos que visitam os doentes e os ajudam, e pelos que colaboram com a constituição do bem-fazer. Oremos.
1: Ouvi-nos, amado Senhor Jesus.
0: Deus, nosso refúgio e força, que sois a fonte da compaixão, atendei as súplicas de vossa Igreja para alcançarmos com segurança o que pedimos com fé, por Cristo nosso Senhor.
1: Amém.

0: Orai, irmãos e irmãs, para que este sacrifício meu e vosso seja aceito por Deus Pai Todo-Poderoso.
1: Receba, Senhor, por tuas mãos este sacrifício para a glória do seu nome, para o nosso bem e de toda a sua santa igreja.
0: Ó Deus, fonte da verdadeira piedade e da paz, concedei que vos honremos dignamente nesta celebração e pela fiel participação nos sagrados mistérios, sejam reforçados os laços que nos unem. Por Cristo nosso Senhor.
1: Amém.
0: O Senhor esteja convosco.
1: Ele está no meio de nós.
0: Corações ao alto.
1: O nosso coração está em Deus.
0: Demos graças ao Senhor nosso Deus.
1: É o nosso dever e a nossa salvação.
0: Na verdade, é digno e justo. É nosso dever e salvação dar-vos graças, sempre e em todo lugar. Senhor Pai Santo, por vosso amado Filho, Jesus Cristo, Ele é a vossa palavra, pela qual tudo criastes. Ele é o nosso Salvador e Redentor, que se encarnou pelo Espírito Santo e nasceu da Virgem Maria. Ele, para cumprir a vossa vontade e adquirir para vós um povo santo, estendeu os braços na hora da sua paixão, a fim de vencer a morte e manifestar a ressurreição. Por isso, com os anjos e todos os santos, proclamamos vossa glória, cantando a uma só voz.

0: Bondade, ó Pai, vós sois santo, fonte de toda santidade. Santificai, pois, estes dons, derramando sobre eles o vosso Espírito, a fim de que se tornem para nós o corpo e o sangue de nosso Senhor Jesus Cristo.
1: Enviai o vosso Espírito Santo.
0: Estando para ser entregue, abraçando livremente a paixão, Jesus tomou o pão, pronunciou a bênção de ação de graças, partiu e o deu a seus discípulos, dizendo: Tomai todos e comei. Isto é o meu corpo, que será entregue por vós.

Do mesmo modo, no fim da ceia, ele tomou o cálice em suas mãos e, dando graças novamente, o entregou a seus discípulos, dizendo: Tomai todos e bebei. Este é o cálice do meu sangue, o sangue da nova e eterna aliança, que será derramado por vós e por todos para remissão dos pecados. Fazei isto em memória de mim.

0: celebrando, pois, o memorial da morte e ressurreição do vosso Filho, nós vos oferecemos, ó Pai, o pão da vida e o cálice da salvação, e vos agradecemos porque nos tornastes dignos de estar aqui na vossa presença e vos servir.
1: Aceitai, ó Senhor, a nossa oferta.
0: Suplicantes, vos pedimos que, participando do corpo e sangue de Cristo, sejamos reunidos pelo Espírito Santo num só corpo.
1: O Espírito nos una num só corpo.
0: Lembrai-vos, ó Pai, da vossa Igreja que se faz presente pelo mundo inteiro, que ela cresça na caridade, em comunhão com o Papa Leão, com o nosso Bispo Luiz Fernando, os bispos do mundo inteiro, os presbíteros, os diáconos e todos os ministros do vosso povo.
1: Lembrai-vos, ó Pai, da vossa Igreja.
0: Lembrai-vos, ó Pai, da vossa Igreja que se faz presente pelo mundo inteiro e aqui convocada no dia em que Cristo venceu a morte e nos fez participantes de sua vida imortal. Lembrai-vos também, na vossa misericórdia, dos nossos irmãos e irmãs que adormeceram na esperança da ressurreição. Entre eles, Marisete Vazolé, um mês do seu falecimento, Josias de Souza, um ano do seu falecimento. E de todos os que partiram desta vida, acolhei-os junto a vós, na luz da vossa face.
1: Concedei-lhes, ó Senhor, a luz eterna.
0: Enfim, nós vos pedimos, tende piedade de todos nós e dai-nos participar da vida eterna com a Virgem Maria, Mãe de Deus, São José, seu esposo, os apóstolos, Santo Agostinho, Santa Mônica e todos os santos que neste mundo viveram na vossa amizade, a fim de vos louvarmos e glorificarmos. Por Jesus Cristo, vosso Filho. Por Cristo, com Cristo e em Cristo. A vós, Deus Pai Todo-Poderoso, na unidade do Espírito Santo, toda honra e toda glória, por todos os séculos dos séculos.

0: obedientes à palavra do Salvador e formados por seu divino ensinamento, ousamos dizer: Pai nosso que estais nos céus, santificado seja o vosso nome. Venha a nós o vosso reino, seja feita a vossa vontade, assim na terra como no céu. O pão nosso de cada dia nos dai hoje. Perdoai-nos as nossas ofensas, assim como nós perdoamos a quem nos tem ofendido. E não nos deixeis cair em tentação, mas livrai-nos do mal. Livrai-nos de todos os males, ó Pai, e dai-nos hoje a vossa paz. Ajudados pela vossa misericórdia, sejamos sempre livres do pecado e protegidos de todos os perigos, enquanto aguardamos a feliz esperança e a vinda do nosso Salvador, Jesus Cristo.
1: Vós é o reino, o poder e a glória para sempre.
0: Senhor Jesus Cristo, dissestes aos vossos apóstolos: Eu vos deixo a paz, eu vos dou a minha paz. Não olheis os nossos pecados, mas a fé que anima a vossa igreja. Dai-lhe, segundo o vosso desejo, a paz e a unidade. Vós que sois Deus, com o Pai e o Espírito Santo.
1: Amém.
0: A paz do Senhor esteja sempre convosco.
1: O amor de Cristo nos uniu. Neste amor de Cristo que nos une, saudemos uns aos outros desejando a paz.

Eu sou a luz do mundo. Quem me segue não andará nas trevas, mas terá a luz da vida. Eis o Cordeiro de Deus que tira o pecado do mundo. Senhor, eu não sou digno de que entreis em minha morada, mas dizei uma palavra, sereis salvo.

0: Oremos, Senhor, que alimentais e fortaleceis vossos fiéis com o pão da palavra e da Eucaristia. Concedei-nos desfrutar de tal modo destes dons do vosso amado Filho, que mereçamos para sempre viver em comunhão com Ele, que vive e reina pelos séculos dos séculos.
1: Amém.
2: Sentados um minutinho só para os nossos avisos. Comunicamos que nesta segunda-feira, 7 de setembro, feriado da Independência do Brasil, não haverá missa das 9 horas na matriz. Contudo, ficam mantidas normalmente as missas das 7 e das 19 horas. Próximo domingo, dia 13 de setembro, haverá feira de forno e fogão em prol da Fazar, após a missa das 7 horas no pátio da matriz. Adquira um prato doce ou salgado. A farmacinha comunitária, que tem os seguintes remédios caseiros: erva tostão, essência de amora, óleo de açapeixe, óleo de angico, cavalinha e pomada milagrosa. Nos dias 14 de setembro, segunda-feira, às 19 horas na comunidade Nossa Senhora Aparecida, acontecerá a formação litúrgica. Estão convidados equipes de liturgia, equipes de música, salmistas, ministros da palavra, ministros da distribuição da comunhão e ministro das exéquias. Sua presença e participação são muito importantes. Após a missa, agora, né, das 7 horas, estará sendo distribuído o Toma e Lê. Levem para casa, leiam e prestem bastante atenção. Tem muitas coisas importantes, principalmente sobre o jubileu da nossa paróquia. Não deixem de ler, é muito importante. Todos levem para casa e leem com muito amor e carinho.
0: O Senhor esteja convosco. Deus Todo-Poderoso, vos livre sempre de toda adversidade e derrame benigno sobre vós os dons da sua bênção. Torne os vossos corações

0: Amém.
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A Secretaria de Agricultura de Vargem Alta, em parceria com o Incapé, realizou coleta de amostra que participarão do 17º concurso de qualidade café arábica, um dos destaques da programação da 22ª festa de café de Capivara. O concurso tem o objetivo de valorizar os cafeicultores do município, incentivar a produção de café de qualidade e reconhecer o trabalho dos produtores que investem no aprimoramento de técnicas de cultivo. Os 5 primeiros colocados receberão um troféu, premiação em dinheiro, oferecido pela Prefeitura de Vargem Alta, por meio da Secretaria Municipal de Agricultura. O primeiro colocado receberá R$ 6.000. O segundo, 4.000, o terceiro, 3.000 e o quarto e o

mil cada um. A 22ª festa Café do Capivara será realizada de 10 a 13 de setembro, reunindo produtores, moradores, visitantes em uma programação que celebra a tradição caveira, a cultura e a integração da comunidade. Quem esteve em Castelo fazendo campanha a deputado estadual na semana que passou, especificamente da comunidade de Córrego da Prata, foi o ex-prefeito de Cachoeiro da Pimirim, Vitor Coelho, onde reuniu com a comunidade, vereadores e colocou seu plano de governo. Também quem esteve em Castelo reunido com os apoiadores na localidade de Pouso Alto foi o candidato de Marataízes com ligação familiares com a família Novaes, antiga em Castelo, o candidato a deputado estadual Marcos Vivacqua. A Perfilados Rio Doce, empresa do grupo RDG Aços do Brasil, investiu 350 milhões em recurso próprio para construir a nova fábrica de aço da Serra. A inauguração oficial será no dia 17, na rodovia do Contorno. E essa será a terceira planta industrial do grupo no estado, a segunda na Serra e a outra fica em Linhares. A nova fábrica será num terreno de 150 mil metros quadrados, com 62 mil metros quadrados de área. A estrutura permitirá dobrar a produção e expandir o portfólio de tubos de grande diâmetro, perfis especiais, chapa de alta resistência. O empreendimento contará com sistema de galvanização a fogo de alta tecnologia, focando para atender o setor metal-mecânico capixaba. O grupo RDG é liderado pelo castelense Ronaldo Roque, o popular Roque Campos, que iniciou sua carreira como motorista de caminhão aos 18 anos, graduado na economia da UFES. Fundador, criou a Dedala Produtos Siderúrgicos em 1991, origem da atual estrutura da RDG. O conglomerado inclui marcas como a Central Fer, corte e dobra de vergalhões, e a Transcampo, transportadora de cargas secas. Em uma entrevista, Nivaldo de Melo disse que saúde é cuidar da gente, é estar presente quando a família mais precisa. Ao longo dos seus mandatos, ele fala que tem trabalhado para que recursos cheguem onde realmente faz a diferença, os hospitais, os profissionais de saúde e principalmente os capixaba, que precisam de atendimento. São mais de 1 bilhão e 800 milhões que destinei à saúde no Espírito Santo, disse Evair, além dos investimentos que ajudaram a ampliar o acesso ao tratamento de alta complexidade, fortalecer hospitais e levar atendimento a quem mais precisa. Tenho muito orgulho de fazer parte dessa caminhada, porque por trás de cada recurso, de cada equipamento e de cada obra, existe vidas, famílias, história que precisa ser cuidada. E por elas que seguimos trabalhando, com responsabilidade, presença, compromisso com o Espírito Santo e seu povo. O prefeitaço de Marataízes, Tony Bittencourt, sempre preocupado com o bem-estar da população, inaugurou o Centro Integrado de Saúde da Criança Dr. Jander Nunes Vidal. Foi médico em Marataízes, falecido, foi duas vezes prefeito de Marataízes. A inauguração marcou um novo momento para a saúde infantil no município, com um ambiente pensando para acolher, cuidar e oferecer atendimento integrado às crianças de Marataízes. Mais do que uma nova estrutura, o CIS apresenta o acolhimento, cuidado e compromisso com o futuro. Toninho encerrou dizendo: Marataízes avança e cuidando de quem mais precisa. O interessante é que essa inauguração foi uma homenagem prestada, conforme eu falei, ao ex-prefeito Dr. Jander Nunes Vidal. Toninho, mais uma vez, mostrando a sua capacidade de gestão para o bem da população.
Também por determinação do prefeito Toninho, o município vem promovendo a modernização da infraestrutura da iluminação pública ao longo de toda a orla de Marataízes. No pio, os postes metálicos que existem serão substituídos por novos postes de fibra de vidro adquiridos pela atual administração. A intervenção será realizada em etapas e inicialmente será necessária a retirada dos postes e demais equipamentos atualmente instalados. Ou seja, a orla de Marataízes ficará muito bonita. Mais uma de Toninho Bittencourt, o prefeitaço. Acho que você que está me ouvindo, nós somos da época que os pais usavam o castigo com forma de correção para nos ensinar, nossos filhos, o que era certo e o que era errado. Hoje, se alguém usar métodos como na nossa época, em que era preciso ficar ajoelhado sob caroço de milho ou de feijão, ou mesmo sentado em uma cadeira durante bom tempo, corre o risco de ser denunciado e de o próprio pai acabar sendo castigado. O castigo sempre foi uma punição. Às vezes, só ele tem o poder de nos ensinar. É verdade que a lição só é aprendida quando existe a capacidade de reconhecer o erro. Pergunte aos idosos, dos que nasceram no ano 50, 60, os que têm hoje 50, 60, 70 anos. Se guardam rancor dos castigos que os pais aplicaram em sua educação? Uma coisa eu garanto, 95% deles declaram que não, que agradece a maneira que foram educados. Se faltasse respeito a uma pessoa idosa, a coisa ficava feia. Se danificasse alguma coisa de alguém, pior ainda. Se não levasse uma surra, algum tipo de castigo certamente seria de sofrer por meio desse castigo que essas gerações formaram homens muito mais educados e respeitosos que se forma hoje.

adianta ser milionário, não adianta ter poder, não adianta ter milhões de seguidores, nada disso o torna alguém mortal. Por mais que o ego tente nos convencer do contrário, somos todos insignificantes diante da imensidão do mundo e até da brevidade da vida. O dinheiro acaba, o poder muda de mão, a beleza desaparece com a idade, a importância que os títulos concedem perde o significado. Os governantes de hoje, no futuro, ninguém lembra, não vai despertar o mínimo de interesse nas novas gerações em saber quem ele foi, faz prevalecer o velho ditado: rei morto, rei posto. Nunca é demais lembrar que no final não somos ninguém. Ninguém leva sobrenome, patrimônio, aplauso, status, título para o outro lado. É o caminho que sai da vida para a eternidade, confirmando: somos todos insignificantes. Os que acham que são autoridades não são autoridades, são autoridades. Por isso, exercite todos os dias um comportamento que deixe motivos para ser lembrado por todos com quem convive. Uma pessoa educada, uma pessoa boa, uma pessoa não maldosa, só assim, pelo menos, poderá garantir a eternidade. É o que pode permanecer. O tamanho da casa, o modelo e o ano do carro, se for zero, o saldo bancário, nada, nada, nada terá importância alguma daqui uns tempos. Com a graça de Deus e com a bênção do Divino Espírito Santo, apresento para você, ouvinte maravilhoso Cultura, mais um Passando a Limpo. Se Deus é por nós, quem será contra nós?

Segurança é poder sair de casa, é voltar em paz, é saber que nossos filhos e nossas famílias estão na rua, mas estão protegidos, disse Evaí. Eu acredito que quem trabalha e vive honestamente não pode ser refém do bandido e do medo. Precisamos enfrentar o tráfico, as drogas, com firmeza, fortalecer nossa força de segurança e garantir que quem escolhe o caminho do crime responde pelos atos. Evaí disse que esse é um debate que precisa ser feito com coragem e responsabilidade, pensando primeiro em quem mais importa, as nossas famílias. E para você, o que precisa mudar na segurança pública? Pergunto eu. Muita coisa. Não só no Espírito Santo, mas também no país inteiro. Por mais que a gente não queira saber, não dar opinião, nem buscar novas informações, quando um massacre noticioso envolve quem deveria nos dar exemplo, é impossível não inteirar-se. Essa briga entre os poderosos do Supremo, que atuam com certo protagonismo no maior escândalo financeiro do país, nos deixa mais tristes. Destrói nossas esperanças no Brasil e dos nossos sonhos. Os diálogos encontrados pela Polícia Federal no telefone de Porcaro acende um palito de fósforo no tonel de pólvora. Quando o incêndio iniciado tempos atrás parecia ter sido controlado, hoje vemos que envolve milhões e mais milhões. Entretanto, isso representa pouco em relação à destruição moral de um órgão que, se comprovado esses atos absurdos, fica sem amparo legal, moral, para julgar quem quer que seja, no caso Supremo. Até quando esses poderosos e intocáveis fingirem que não sabem de nada e que não tem nada a explicar. Se você está comprando alguma coisa que não precisa, pode ter certeza, hein? Em breve estará vendendo as coisas que precisa. O ano está voando, entramos em setembro, faltam apenas 22 dias para as eleições, 100 dias para o Natal, 107 dias para acabar o ano. Até lá na política saberemos quem foi quem, quem será alguém e quem não foi ninguém. Na análise do mercado, juros altos e endividamento elevado do povo têm derrubado o consumo das famílias e a economia desacelera. Empresa que usou o lobby da amiga de Lulinha fechou mais de 81 milhões em contrato no governo. O lobista Kleber Ribas atua em 6 órgãos federais desde novembro de 2022. A empresa diz que participou de licitações e todos os contratos são lícitos. Acredite quem quiser. Caminhando, olhando nos olhos, ouvindo as pessoas, que a gente entende ainda mais o Espírito Santo. Disse Evaí, cada abraço, cada aperto de mão, cada palavra de carinho e também cada pedido que recebo pelo caminho, renova a minha disposição para continuar trabalhando. Tenho percorrido o estado de norte a sul, com os pés no chão, perto de quem acorda cedo, trabalha, produz, sonha com um futuro melhor para sua família. Disse Evaí, seguimos junto de coração e com muita vontade de fazer ainda mais pelo Espírito Santo, caso consiga uma vaga no Senado. Obrigado por cada gesto de carinho que estou tendo nessa caminhada, onde o povo tem me recebido com muito carinho e com muita consideração.

0: O endividamento brasileiro é comprometido, que renda estão nas alturas, acende alerta do Banco Central, o desenrola, que era para desenrolar os devedores, só enrolou, desenrolou momentaneamente o povo. Agora já se sente que o povo está se enrolado novamente pelo juro alto, pela economia muito mais fraca. Os políticos que quiserem sair vencedores nas próximas eleições terão de correr atrás dos votos dos idosos. Uma pesquisa Nexus, baseada em dados oficiais do Tribunal Superior Eleitoral, confirma que a faixa etária acima de 60 anos cresceu 74% desde 2010. Trata justamente de pessoas que trabalharam a vida inteira esperando um futuro melhor e que receberam em troca até roubo das suas aposentadorias. São cidadãos que já estão cansados de promessas, mentiras e não querem mais ser enganados. Nunca, em tempo algum, os idosos tiveram tanta oportunidade de mostrar que a velhice merece mais respeito e que, para chegar ao poder, os candidatos este ano vão necessitar ou necessitarão do voto dos idosos. A situação tá feia para a Magazine Luiza. Agora, para melhorar a situação, fez parceria para vender seus produtos na plataforma do Mercado Livre. A companhia oferece por volta de 27 mil itens de estoque próprio, de categorias como eletrodoméstico, móveis, games, produtos de informática, pelo Kabum, cosmético, perfumaria, pela Época Cosmético. Tem lugares que fazem parte da nossa história, da nossa fé, da nossa identidade. É o Convento da Penha, disse Evaí. É desses lugares, é o patrimônio do Espírito Santo. Está presente na vida de gerações de capixaba. Poder contribuir para a sua restauração é um motivo de orgulho para mim, disse Evaí. Mais do que cuidar das paredes de uma construção histórica e ajudar a preservar um símbolo de fé e da cultura do nosso povo. Tenho muito respeito, disse Evaí, por tudo que o convento representa para o Espírito Santo e sigo trabalhando para cuidar daquilo que pertence à nossa gente, à nossa história. Peço que, disse Evaí, Nossa Senhora da Penha, rogai por mim, por nós e por todo o Espírito Santo. Pesquisa Quest divulgada reforçou a percepção de que a disputa para a presidência da República está entre o atual presidente Lula e o senador Flávio Bolsonaro e será acirrada. Com isso, o mercado coloca o preço, uma chance maior, até pode haver uma troca de governo. Prefeitura de Geraldo Monteiro realiza de 11 de setembro, a partir das 9h30, o leilão 001-2026, no Parque de Exposição localizado na Avenida Lorival Lugomolim, junto à Secretaria Municipal de Educação. Os interessados poderão participar também por meio de lance online pelo site www.emleilão.com.br. A visitação e o exame dos lotes poderão ser realizados entre 7h30 e 11h30. Para visitar os bens, é necessário realizar um agendamento prévio pelo telefone 28 999 144266, com Wesley. O ranking dos parlamentares católicos mais influente nessa última passada da Câmara Federal em Brasília, ficou dividida assim. Em primeiro lugar, Eros Biondini, deputado federal de Minas Gerais. Em segundo lugar, Diego Garcia, deputado federal do Paraná. Em terceiro lugar, Bia Kisses, deputada federal do Distrito Federal, Brasília. Quarta, Simone Marqueto, deputada federal por São Paulo. Quinto lugar, Luiz Gastão, deputado federal do Ceará. Sexto lugar, Joaquim Passarinho, deputado federal do Pará. Sétimo lugar, Evair de Melo, deputado federal do Espírito Santo. Oitavo lugar, Miguel Lombardi, deputado federal de São Paulo. Nono lugar, Hugo Leal, deputado federal do Rio de Janeiro. E décimo lugar, Márcio Onaisen, deputado federal de Manaus. Isso aí é o ranking dos parlamentares católicos mais influente na Câmara Federal durante esses 4 anos.
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governo Pasolini, que embora não seja mais prefeito, deve circular pelo evento na cidade que governou. Os candidatos ao Senado, Maguinha, Malta e Evaí de Melo, também devem aproveitar a data de 7 de setembro para fazer as suas campanhas. Quem deverá estar presente no dia 7 de setembro, no desfile na capital Vitória, é o governador Ricardo Ferraz. Na notícia, conta d'água vai ficar mais cara para os moradores de 52 cidades do Espírito Santo a partir de agora do dia primeiro que passou. O reajuste foi de 6,99, mas aproveitar é arredondado para 7%. Vale para todos os municípios que têm o sistema de água e esgoto ligado pela CESA. Dias antes de ser preso, Vocaro perguntou a Moraes se deveria deixar o país, diz relatório da Polícia Federal. A Polícia Federal lista 9 encontros presidenciais de Moraes e Vocaro. Mendonça determinou a identificação dos envolvidos. Escritório da mulher de Moraes consultou o ministro antes de fechar o contrato com Vocaro. Valor do contrato: o primeiro foi 130 milhões, esses foram de 50 milhões para ser pago em 30 meses. Vocaro diz a Moraes que tem dívida de vida com o ministro e agradece por tudo, aponta a Polícia Federal. O relatório da Polícia Federal reproduziu conversa encontrada no celular do bancário, em que ele agradece ao ministro do Supremo após o encontro marcado na casa dele. Quando eu vejo um fato desse, me lembra muito algumas passagens da Bíblia. O mal que você faz aqui, às vezes demora, pode ter certeza. Mas você um dia paga aqui. Vocês viram a última notícia de Xandão? Não, porque ele tá doido pra fugir. Só faltam 23 dias para as eleições, muita gente não tem nem noção em quem vai votar, para deputado estadual, para deputado federal, para senador, para governador, para presidente. Pelo caminhar da carruagem, poderá haver muitos votos nulos nessa eleição para deputados e outros candidatos. E o pior, não vi ainda nenhuma colinha que oriente ao eleitor votar por parte dos candidatos. Só dando foto do candidato. E o que vai enrolar não é ver a cara do candidato, é saber como votar em tanta gente dentro de poucos minutos numa urna. Quest diz que 4 em cada 10 eleitores do Espírito Santo ainda pode mudar o voto para o governo do estado. Os golpistas estão avançando cada dia mais com a ajuda da inteligência artificial. Atender telefone que não consta na agenda é dar uma chance que eles querem para roubar todas as economias que estiverem depositadas em bancos. A partir daí dizem que existe inúmeras possibilidades para eles entrarem em ação. Será que o Porcaro tá vivo ou virou cabeça de bacalhau? Ele aqui, Maduro nos Estados Unidos, este eu acho que já apodreceu, anunciam que vai depor, depois adiam, ninguém se aproxima dele e nem na papudinha. Depois de colocar o cabeça de coco no meio do fogo, tudo pode acontecer.

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1: Nas pesquisas de opinião pública para o governo do estado aqui no estado, na segmentação por faixa etária, um dado que se destaca é o predomínio de Ricardo Ferraz entre os eleitores idosos com 60 anos ou mais. Nessa faixa etária, o atual governador reina absoluto com 56% das intenções de voto, contra apenas 19 de Pasolini e 14 de Éder Salomão. No cômputo geral, considerando os 804 entrevistados pela Quest, de 23 a 26 de agosto, Ricardo lidera a corrida eleitoral após largada oficial com 35% das intenções de voto estimulada. Pasolini está em segundo com 28% e Éder Salomão em terceiro com apenas 10%. Já os entrevistados mais jovens, de 16 a 34 anos, e os de meia idade, 35 a 59, Ricardo e Pasolini estão tecnicamente empatados. Mas, nos dois casos, o ex-prefeito de Vitória está numeramente na frente de Ricardo. Na faixa dos mais jovens, Pasolini tem 26, Ricardo tem 25. Empate técnico. Entre os eleitores de meia idade, Pasolini alcança 34 e Ricardo 33. A margem de erro da sondagem é de 3 pontos percentuais para mais e para menos. A conclusão é importantíssima. Hoje quem está dando a vitória a Ricardo é o eleitorado mais velho. Para ser mais preciso, são os idosos, os mais experientes. No segundo turno, a Caixa também testou os 3 possíveis cenários de segundo turno. Ricardo é quem larga em vantagem. Se a eleição fosse hoje, ele venceria os 2 adversários. Em duelo direto contra Pasolini, o governador está 10 pontos na frente, 45 a 35. Contra Éder, sua vantagem é de 38 pontos, 55 a 17. O Instituto também discriminou os dados por faixa etária. E a idade, mais uma vez, desempenha uma profunda diferença. No confronto direto com Pasolini, confirmando a predileção e a vantagem de Ricardo entre os idosos, é quando esse segmento se mostra decisivo na sua vantagem no momento. O governador atinge o pico de 62% entre os eleitores acima de 60 anos. São simplesmente 37 pontos de vantagem sobre Pasolini, que só obtém 25% dentro desse extrato do eleitorado. Entre os eleitores de meia idade, há um empate técnico. Entre os mais jovens, pequena vantagem para Ricardo. Por fim, a avaliação do governo Ricardo, inaugurado em abril, reforça o quando ele se sai melhor entre os idosos. No resultado geral, 56% do entrevistado disseram aprovar o governo do sucessor de Casagrande, Ricardo, enquanto só 13% desaprovaram. Por outro lado, a pesquisa também revela um grande desconhecimento quando o governo de Ricardo, já que 31% não souberam responder. Os melhores índices de aprovação de Ricardo, superando a sua média, são obtidos por eles junto aos eleitores de 60 a mais, com 64%. Aliás, a pesquisa mostra que quanto mais velho são os eleitores, mais bem avaliado é o trabalho do atual governador e automaticamente é o mais votado entre os de mais idade.

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1: Um homem que estava atrás do balcão, ele olhava a rua de forma distraída. Uma garotinha se aproximou da loja, amassou o narizinho contra o vidro da vitrine. Os olhos da cor do céu brilharam quando viu dentro da loja determinado objeto. Entrou na loja, pediu para ver o colar de turquesa azul que estava exposto. "É para minha irmã. Pode fazer o pacote bem bonito", disse a menina. O dono da loja olhou desconfiado para a garotinha e lhe perguntou: "Quanto dinheiro você tem, menina?" Sem hesitar, ela tirou do bolso da saia um lenço todo amarradinho e foi desfazendo os nós. Colocou sob o balcão e feliz disse: "Isso dá, moço." Era apenas algumas moedas que ela tinha orgulhosamente. "Sabe", continuou, "eu quero dar esse presente para minha irmã mais velha. Desde que morreu a nossa mãe, ela cuida da gente e não tem tempo para ela. É aniversário dela e tenho certeza que ela ficará feliz com um colar que é da cor dos seus olhos." O homem foi para o interior da loja, colocou o colar em um estojo, embrulhou com vistoso papel e fez um laço caprichado com a fita verde. E disse: "Tome, garota, leve com cuidado." A menina saiu feliz, saltando pela rua. Ainda não acabara o dia quando uma linda jovem de cabelos louros e maravilhosos, olhos azuis, entrou na loja. Colocou sobre o balcão o já conhecido embrulho desfeito e indagou: "Esse colar foi comprado aqui, moço?" Ele respondeu: "Sim, senhora, foi." "E quanto custou?" "Ah", falou o dono da loja, "o preço, minha senhora, de qualquer produto da minha loja é sempre um assunto confidencial entre o vendedor e o cliente que compra a mercadoria." A moça continuou: "Mas, minha irmã, somente tinha algumas moedas. O colar é verdadeiro, não é, moço? Não é falso, não, né? Ela teria dinheiro para pagá-lo?" O homem ficou em silêncio, olhou, pegou o estojo e refez o embrulho de novo, com muito carinho, colocou a fita e devolveu à jovem. E disse: "Ela pagou. Ela deu tudo o que ela tinha." O silêncio encheu a pequena loja. Aí duas lágrimas começaram a rolar pela face emocionada da jovem, enquanto suas mãos pegavam o pequeno embrulho. Você que me ouve nesse momento pode ter certeza: a verdadeira doação é doar a gente mesmo, a gente doar-se por inteiro, sem restrições. A gratidão de quem ama não coloca limites para o gesto de ternura. Seja sempre grato, mas não espere pelo reconhecimento de ninguém. Gratidão com amor não é apenas aquele que a gente recebe como recompensa de alguém. Você, ouvinte de cultura, maravilhoso que está me ouvindo, saiba de uma coisa: na minha, na sua, na nossa vida, quando nós doamos verdadeiramente de coração, nós seremos recompensados. Gestos de ternuras, palavras de afeto, carinho estarão presentes em nosso dia a dia, pode ter certeza, porque nós fomos e podemos sempre fazer o bem, pois a gratidão das pessoas para conosco e para com você que me ouve, você pode ter certeza, ela não precisa ser cobrada, ela vai ser instantânea. E você e eu viveremos um mundo bem melhor.

0: Há partido que sonham acordado com a possibilidade de eleger 3 deputados federais. A conta feita por atores do mercado político, a partir da força da chapa que estão na disputa, aponta para um coeficiente eleitoral estimado em torno de 210 mil votos. Mas isso não significa necessariamente que cada cadeira, cada candidato eleito, isso custará exatamente essa quantia de votos. O coeficiente é uma referência usada para definir quantas vagas cada partido conquista inicialmente. Depois dessa primeira distribuição, as cadeiras que ainda estiverem disponíveis são destinadas para as chamadas sobras de voto. É uma nova conta que considera a média obtida por cada partido ou federação. Se um partido tiver 420 mil votos e conquistar 2 cadeiras, sua votação será dividida por 3 para calcular a média da disputa pela sobra, chegando a 140 mil votos. Se tiver conquistado apenas 1 cadeira, a divisão é por 2. É justamente por essa conta que alimenta o sonho do Podemos, da Federação União Progressista, de chegar à 3ª cadeira, também a quem cite o PSD. Esperar para ver. Interlocutores do Republicano têm observado que a candidatura de Maguinha Malta, que faz parte da coligação candidato ao governo Lourenço Pasolini, não tem publicado conteúdo relacionado a Lourenço Pasolini, ou menos citado o nome de Lourenço Pasolini. Ao menos é o recorde das redes sociais da Maguinha. Nas caminhadas do interior, também tem ostentando adesivo próprio e do candidato regional da sigla. Achei interessante a colocação de Maguinha, criticando o pedágio que nós já pagamos, 2 bilhões e 900 milhões. Se ela for eleita, aquilo vai acabar. Uma pergunta que eu gostaria de fazer: por que o pai dela como senador não acabou até hoje? Falta menos de 30 dias para as eleições desse ano, que será no dia 4. Uma coisa assim nas campanhas, não sei se vocês já repararam, as campanhas estão muito frias, não conseguindo motivar o povo, os eleitores nessa campanha. Uma campanha que terão muita dificuldade em votar, serão 6 vezes para digitar na urna para escolher seus candidatos. Ou seja, em vez de tampar santinho para lá e para cá sujando rua, falta 22 dias, quem ensina primeiro pode beber a água limpa, que é o voto. Quem não ensina, pode o eleitor não saber votar. A maioria atende com caras de boas, acha autoridade e quer passar a imagem de que é superior. E não é. Qualquer funcionário público de qualquer quilate, desde que seja de alta patente, pública ou em qualquer cargo, não deixa de ser um funcionário pago pelo povo. Portanto, deveria ser gentil, atencioso, quando tiver que atender alguém, atender. Fica a dica: treinamento urgente em todos os órgãos que assim agem. O candidato à Câmara Federal, Eric Múcio, tem sido mestre de cerimônia pelas andanças de Pasolini no estado. Passaram nesse final de semana em Biraçu, Aracruz, João Neiva. Campanha de Pasolini busca crescer nas regiões do interior, mas não entendi. Em compensação, a maior festa de sanfoneira do sul do estado, que foi um sucesso muito grande, ela foi organizada pelo prefeito Valbim, lá de Conceição de Castelo, foi realizada em Conceição de Castelo, ou seja, os tal candidatos de Pasolini não foram lá na festa. Enquanto isso, Renato e Ricardo lá estiveram. É bom dizer que Evair de Melo também lá estava, fazendo sua campanha na sua terra natal. O Espírito Santo vive também na sua melhor fase de crescimento na contramão do Brasil. Agora chegou a vez do município de São Mateus, do norte do estado. Sábado agora, esse sábado agora, às 9h30, acontece por lá o Dia do Desenvolvimento. Na ocasião, será lançado o polo industrial no bairro Rodocom. Olha o valor, a previsão de investimento inicial, R$1 bilhão. Essa semana, mais um feriado prolongado, muita gente viajando, muita gente ficando em casa, tempo incerto, parece que pode ter chuva. Se não tivesse chuva, muita gente estaria pra praia. Candidatos correndo o interior, festa por festa, abraçando todo mundo, batendo nas costas e pedindo voto. Crescimento apresentado na pesquisa do candidato a presidente da República, Augusto Cury, do Avante, tem sido acompanhado por um bom registrado por ele nas redes sociais. Em uma semana, o escritor de autoajuda e empresário ganhou 3 milhões de seguidores no Instagram. O que aconteceu? A pesquisa BTG Nexum divulgada mostrou que Cury cresceu 9 pontos percentuais em relação ao levantamento da semana passada. Com o resultado, o candidato chegou a 11% e assumiu a terceira colocação isolada em cenário de primeiro turno, atrás de Lula com 39% e Bolsonaro com 36%.
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0: O mundo está cada vez mais estranho. A situação climática parece anunciar que Jesus está voltando. São avalanche, incêndio, guerra, fome e água. O Espírito Santo, pela terceira vez consecutiva, ocupa o primeiro lugar no ranking de solidez fiscais. Mérito, Renato Casagrande. O ministro André Mendonça, do Supremo Tribunal Federal, encaminhou ofício à Procuradoria-Geral da República pedindo esclarecimento sobre a mensagem encontrada no celular de Vocaro, preso na Operação Zero, que o ex-dono do Banco Master afirma que precisa de proteção de Paulo Gourmet, que é o Procurador-Geral da República, que comanda tudo, e Andrés Rodrigues, diretor da Polícia Federal. Eu pergunto a você que me ouve. Vamos lá. Ministro, o carecão Moraes está envolvido em corrupção. O diretor da Polícia Federal do Brasil, envolvido em corrupção. O procurador-geral do Brasil, envolvido em corrupção. Filho do presidente Lula, envolvido em corrupção. Peraí, aonde nós vamos chegar nesse país? Será que esse país é o país da mutreta? A cada cidade que chega, ou agenda começa, o candidato a governador Pasolini tem publicado um vídeo correndo. O objetivo é demonstrar suas campanhas, será até 3 de outubro, acelerada, e tentando mostrar cara para ser conhecido, principalmente, já que não é conhecido no interior. Ou seja, ele tem que pôr a cara para ser conhecido em 70 municípios onde ninguém os conhece. As campanhas políticas seguem a todo vapor nas ruas. Cada um dos quase 550 nomes entre candidato a deputado federal e estadual disputa uma das vagas a Câmara Federal ou das 30 cadeiras da Assembleia Legislativa. Levantamento realizado aponta que já é possível afirmar que haverá um índice considerável de renovação das duas esferas. Dos 10 deputados federais atuais, pelo menos 4 não vão tentar renovar seus mandatos, seja porque disputam outros cargos, seja porque estão impedidos de concorrer. São eles: Éder Salomão, era deputado federal, agora vai tentar ser governador do estado, candidato. Ivaí de Mello, está disputando uma vaga ao Senado. Paulo Foletto, que era deputado federal, agora é candidato a deputado estadual. Gilvanda Federal, voltou a ficar inelegível para o pleito desse ano. Ou seja, a bancada capixaba terá no mínimo 40% de renovação. O índice, porém, pode ser ainda maior, caso algum dos 6 que tentarão a reeleição não consiga retornar ou se reeleger para Brasília. A disputa por uma vaga na Câmara Federal também chama atenção pela concorrência. São 136 candidatos para 10 cadeiras destinadas ao Espírito Santo. Uma média de 13,6 candidatos por vaga. O número, no entanto, é menor que o registrado em 2022, que tinha 201 nomes concorrendo ao cargo. Na comparação, houve uma redução de 32% no número de candidaturas. Diminuição de partidos é um dos motivos para o estado ter registrado, tá registrado com menos concorrente. Uma incógnita dentro do PL a respeito da chapa para deputado federal é o que o senador e presidente estadual do partido Magno Malta fará a respeito de Gilvan da Federal. Ele voltou a ficar inelegível, segundo o Tribunal Superior Eleitoral, por conta de um processo de violência política e de gênero contra a deputada estadual Camila Valadão no PSOL, na época que ambos eram vereadores de Vitória. O limite para Magno Malta substituir Gilvan por outro ou não substituir até o dia 14 de setembro. A Assembleia Legislativa, o Senado também aponta para a renovação grande das 30 cadeiras. 8 já tem a saída dos atuais ocupantes encaminhada, o que representa uma renovação mínima de 30% da casa. Calegari é candidato a senador pelo DC. Sérgio Meneghelli, candidato a senador. Enquanto Bruno Rezende, do União, Irine Lopes, do PT, João Cosi, do PT, Lucas Polesi, do PL, Marcelo Santos, do União, Thiago Hoffmann, do PSB, buscam vaga para deputado federal. Em 2022, 519 candidatos oficializados disputaram 30 vagas na Assembleia. Este ano, diminuiu o número de candidatos. 402 candidatos foram registrados até o final do prazo da Justiça. Assim, neste ano, 2026, tem 117 candidatos a menos, uma redução aproximada de 23% em relação a 22%.

A inadimplência da carteira de crédito do agronegócio da Caixa praticamente triplicou em 12 meses. Chegou a 21% em junho deste ano. No final do primeiro semestre do ano passado, o índice estava em 7%. O saldo da carteira do agronegócio do Banco Público atingiu 62 bilhões no período, uma alta de 3% em comparação a junho de 2025, mas uma queda de 4% em relação a março de 2026. Se mentira fizesse o nariz realmente crescer, Lula teria que cortar todo dia seu nariz. Ele disse que nunca viu nem sabe quem é a lobista Roberta Luxem. Após essa declaração, apareceu várias fotos com os dois juntos, rindo e se admirando. Agora só falta dizer as inúmeras fotos dele e com a lobista Roberta foram feitas por IA, por inteligência artificial. Vão aproveitar e passar óleo de peroba nele, né? Não tive a menor vontade de assistir a tal entrevista dos presidenciáveis da emissora comprometida, a Globo. Tudo é direcionado, escancarado.

Trabalhou com o Vitor Coelho, Lázaro Costalonga, também um empresário, Renata Fiori, também já foi vereadora, Cláudia Lemos, que foi também vereadora, disputam os votos cachoeirenses e cidades vizinhas. De primeira, a figura mais querida, aplaudida da magistratura brasileira atualmente é o ministro André Mendonça. O ministro mais admirado e respeitado do Brasil será a grande atração do Congresso Médico Jurídico, que acontecerá no dia 11 e 12 de novembro, aqui no Espírito Santo, no Salão de Centro de Convenções de Vitória. Ele fará até uma palestra. O Podemos e a Federação União Progressista pode não necessariamente ter voto suficiente para conquistar 3 vagas diretamente pelo coeficiente eleitoral, mas pode alcançar a terceira dependendo da média obtida por eles e pelos adversários na distribuição da sobra. É claro, para isso acontecer, os candidatos dos dois grupos vão precisar performar bem nas urnas. Portanto, vão ter que acelerar até o próximo dia 4 de outubro atrás de voto. Depois de ter sua candidatura ao Senado barrada pelo Partido Liberal, Calegari, que é deputado estadual, trocou a legenda, decidiu apoiar seu futuro político, outro partido, o Democrata Cristão. A mudança também tem reflexo da postura crítica do deputado, que passou a adotar um tom menos violento contra o governo do estado. Ele diz que vai apoiar Ricardo Ferraço. Calegari disse que considera Ferraço mais alinhado à expectativa que tem para o Espírito Santo. O candidato também afirmou que a diferença entre a atual gestão e a gestão de Casagrande, especialmente em relação à educação e às questões fundiárias. Eleger a ex-secretária do governo Manu Pedroso, do PSB, a deputada federal, é uma das prioridades de Casagrande. O lançamento da candidatura em Vila Velha reforçou o tamanho da aposta. Além de Casagrande e Ricardo, tiveram presente Arnaldinho Borgo e mais uma dezena de outros prefeitos. Em determinado momento, Arnaldinho e colegas levantaram nos ombros a Manu. Foi uma cena que dá a dimensão da aposta em torno de Manu se reeleger a deputada federal. Cerca de 4.000 integrantes das facções criminosas estão detidas em unidades prisionais do Espírito Santo. A grande maioria já recebeu uma condenação judicial e ocupa a unidade dos complexos localizados em Vila Velha e Viana. Os números acompanham informação apresentada pelo governador Ricardo Ferraço, candidato à reeleição. A abordar o tema durante a entrevista, ele disse que cada 4 presos do sistema prisional, 3 não têm vinculação com facções criminosas. Todos os líderes dessas facções criminosas ou estão presos nos presídios do governo do estado, ou estão presos em presídios federais, ou estão foragidos. A população do sistema prisional capixaba soma 26.642 pessoas, mas só tem condição para receber 15.577 vagas. Os detentos estão distribuídos entre provisórios, os que ainda não foram condenados, 9.590, regime semiaberto, 4.908, e por último, o regime fechado, que já tem condenados, 12.144 homens. A grande maioria dos que declaram facionados, citado pelo governador, está no último grupo, já com sentenças condenatórias. Eles ocupam as penitenciárias de segurança máxima 1 e 2, ambas em Viana, e as outras 2 unidades estaduais em Vila Velha, a 1 e parte da 2.

0: Nesse feriado, dia 7 de setembro, dia da independência do Brasil, celebrado agora segunda-feira, vai prolongar o fim de semana para muitas pessoas. Quem pretende aproveitar o dia de folga no Espírito Santo deve ficar atento à previsão do tempo, já que a frente fria deve mudar as condições climáticas do estado a partir de domingo. Segundo a empresa do Climatempo, o Espírito Santo terá sol e calor no sábado, mas a partir de domingo, uma frente fria na região sudeste pode trazer chuvas.
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0: O crescimento recente do candidato à presidência da República, Augusto Cury, chegou ao Espírito Santo. O vice-prefeito de Cachoeiro de Itapemirim, Juninho Correia, já demonstra em suas redes sociais que pode tanto apoiar o escritor, no caso Augusto Cury, como endossar a campanha de Renan Santos da Missão.
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0: O preço médio real do suíno vivo em agosto, pelo menos em São Paulo, foi o menor da série histórica do CPEA. Iniciado em março de 2002, o movimento de queda é verificado desde o começo desse ano e mais recentemente as valorizações se intensificaram com enfraquecida demanda pela carne suína na ponta final do mercado, o que reduziu as compras de lotes de animais por parte da indústria. Dados do CPEA mostram que o preço do suíno vivo posto na indústria em São Paulo teve a média de R$4,97 o quilo de agosto, uma queda de 4% em relação a julho, que foi de R$5,18. Até então, a menor média real havia sido verificada em julho de 2006, quando esteve o quilo a R$5,06.

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1: O turismo do Espírito Santo cresceu 4% no segundo semestre desse ano, na comparação com o mesmo período do ano passado. O desempenho colocou o estado acima do resultado registrado em toda a região sudeste e teve uma retração na região sudeste de 0,1%. E do Brasil, que recuou 2,7% no período. Os dados foram divulgados pelo Instituto Jones dos Santos Neves e pela Secretaria de Turismo em publicação do Boletim Economia do Turismo.
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1: O preço do gás de cozinha pode chegar a R$135 no Espírito Santo. É esperado por esses dias um acréscimo médio de R$5 a R$8 no botijão ao consumidor devido ao dissídio profissional das empresas engarrafadoras e revendedoras de gás, que passa a valer a partir da próxima semana.
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Acabamos de apresentar mais um Praçando a Limpo, com a graça de Deus, com a bênção do Divino Espírito Santo. Inicia-se mais uma semana e uma coisa muito importante que às vezes nós temos que analisar, que ninguém muda em minha, sua, nossa vida: o tempo. Se existe algo que nós temos que ter o maior respeito, é pelo tempo. Ele responde por todas as nossas dúvidas, nos faz acreditar na possibilidade de recomeçar, prova que as injustiças nunca ficam impunes e calam os supostos donos da verdade. Não conheço nada, nem ninguém, mais poderoso do que o tempo. Querer acompanhá-lo é perda de tempo. O melhor é aproveitá-lo a cada instante, consciente que nenhum momento pode ser substituído e nunca teremos certeza que haverá outro igual. Você já reparou que muita gente hoje, com a evolução do tempo, vive 100 anos e vai embora sem saber o que é viver? Outros com apenas 40 anos buscam qualidade, alegria, vivem com tamanha intensidade que às vezes devem ir para o outro lado do mundo felizes porque fizeram grande parte do que queriam aqui na Terra. Para mim, saúde, alegria, paz de espírito, poucos e sinceros amigos representam muito mais que qualquer outra coisa na vida. Uma coisa eu te garanto, estejam certos. Quando você acreditar nisso, tudo fica pequeno e vai ficar melhor. O conflito maior da existência para o ser humano divide em duas situações: a eterna luta para ser respeitado, não por aquilo que temos, que somos, e pelos nossos atos. E aí voltamos ao tempo. O tempo é dono de todas as possibilidades e de todas as verdades. Cada um tem um estilo de vida, mas todos, em todo dia, vamos estacionar no mesmo pátio para sempre, indiferente de credo, raça ou situação financeira. Tudo isso somente para dizer, para que precisamos refletir, porque o buraco eterno será igual para todos, sem exceção.

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bom dia! Chegando com o Domingaço da Cultura. Mais uma edição do Domingaço da Cultura. Hoje 6 de setembro de 2026. Olha, você que veio com o programa passando ali com o Dr. César Nemer, chegou a hora de você curtir o Domingaço da Cultura numa boa com a gente, desse domingão maravilhoso. Nosso amigo Romildo André hoje está de folga, Marcos Faé estará aqui juntinho com você. Vamos estar até o meio-dia trazendo o melhor aqui da música, não é? Isso, a sua participação, você pedindo a música, mandando seu alô, enfim, participando aqui do programa Domingaço da Cultura nesse domingão maravilhoso, tá bom? Vai lá e aumente o volume do seu rádio e vem com a gente. 3542-1017 é o telefone que mais toca em todo o sul do estado. 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Para você baixar o aplicativo, para você, onde você estiver, você vai estar ligado com a gente. Vai estar pedindo a sua música, mandando seu abraço, ficando sempre muito bem informado com as informações que tem aqui na cultura, não é? E aquela programação maravilhosa que você conhece, não é?

0: É isso aí, domingo, hein? É o domingo. E a, olha, aquele domingo com meu amigo é aquele domingo com cara de sexta. É. Além de ser domingo, preste atenção que bacana. Olha, olha só. Olha que maravilhoso. Além de ser um domingo, domingo, olha que palavra linda, domingo. Cruz, além, além de ser domingo, amanhã é feriado. Ah, não acredito. Amanhã é feriado. Ah, olha que coisa boa. Olha só que coisa boa. Ah,
1: coisa boa.
0: Amanhã é feriado também, olha. É. É um domingo com cara de sexta-feira, não é? Isso. E a segunda com cara de sábado. É, aí. É uma mistura. Ah, que coisa maravilhosa.
2: Ai, ai, ai, mas você é gozado, hein?
0: 9:29, tá começando o domingaço.

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1: É o Domingaço da Cultura. Na Cultura 947, mandar um super abraço aqui pros amigos lá de Cachoeiro, Itapemirim. Alô, meus amigos de Cachoeiro. Lá do Nova Brasília, não é? Galera que tá ligado com a gente aqui, o Francisco, o Alberto e a dona Silva. Alô, dona Silva, um abraço. Um abraço, aí tá fazendo hoje 69 aninhos hoje. Valeu, um abraço. Também participando com a gente a Rosilene do Indaiá, mandando Rosilene do Indaiá, mandando alusão aí pro Pedro. É, aniversário para Jennifer, que está fazendo aniversário hoje, é Jennifer, é isso? Isso, a Rosilene do Indaiá, alô pro Pedro, fazendo aniversário para Jennifer, está fazendo aniversário hoje, valeu, valeu, valeu. Tem mais abraço aqui, Marinete Garcia, Faia, manda Amado Batista e Gustavo Lima pra gente, valeu Marinete, um bom dia pra você, isso. Tem mais alô aqui, a galera tá ligada aqui com a gente, iapa, mandou aqui, ó, Faé, já baixei o aplicativo aqui, tô curtindo a programação. É isso aí, agora preste atenção. Você que ainda não baixou o aplicativo da Cultura, vai lá na loja de aplicativo do seu celular. É simples, você vai entrar na loja de aplicativos do seu celular e vai procurar por Rádio Cultura FM 101.7. Aonde você estiver, você vai estar ligado, vai estar junto com a gente aqui, tá bom? Mundo afora, enfim, aonde você estiver, vai estar curtindo a programação da Cultura, tá bom? Bom dia, Faé, Lucimar, sou Lucimar Moreira de Mata Fria, mando um alôzão aí para minha irmã, a Rosilene do Indaiá e meus sobrinhos que estão fazendo aniversário hoje, a Jennifer e o Pedro Lucas, também para a Natiele, o Natan, meu cunhado Carlos, toca uma música aí do Rick Rene, filha. Olha só, daí eu vou conseguir tocar no finalzinho do programa aqui, pode ser? Um abraço pra vocês aí, tá bom, Lucimar? Ótimo final de semana, não é? Aquele domingo, Lucimar, com cara de sexta-feira hoje, né? Isso, amanhã é feriado, olha que bacana, Lucimar. Aí que bacana, ó, amanhã é feriadão e é o domingo com cara de sexta-feira. É bacana demais. Olha, estamos ligado aqui na Cultura, manda alôzão aí pro grupo Crias do Funil de Mimoso do Sul. Olha, pro nosso abraço aí pros nossos amigos lá de... lá do Funil, é isso? Mimoso do Sul, tá certo? É, um abraço, abraço, abraço. Tem mais alô aqui? O Alberto Fagundes, Alberto Fagundes de Vargem Alta, tá ligadinho com a gente. Fala, Alberto! Olha, o Alberto mandou aqui, ô Faé, te colocaram pra trabalhar hoje. É. Não, mas tá legal, tá bacana, velho. É, tá. É folga do Romildo hoje. É, o Romildo, domingo que vem. É você, garoto. Olha lá, hein? Olha a linha. É, o Romildão tá de folga hoje, é, o Marcos Faé. É, o Marcos Faé está aqui cobrindo a folga do Romildo. É isso aí, vamos que vamos, né? É a Cultura, família Cultura. Vamos nessa. Tem mais alô aqui, fora Fernando! Fernando! Fala, Fernando! Olha, não sei se é da sua época, mas tinha uma propaganda nos anos 80. Eu acho que era 1990 e poucos, né? Porque o Faé também não é tão velho assim, né? É, eu tenho 26 aninhos. É, garoto bem jovem, né? Eu não sei se você ouvinte se recorda, mas tinha uma propaganda que era assim, camisa nova, Fernandinho. É, lembra dessa? É, era propaganda de uma camisa. Camisa nova, Fernandinho. Olha, rápido intervalo comercial. Segura aí que eu já tô voltando, hein? Rapidinho.
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1: Hora certa na Cultura, agora 10h16. Doce Mel, Priscila Senna e Gustavo Lima. É isso aí, você pode ligar pra Cultura, pode participar, pode pedir a música que a gente te atende com aquele carinho de sempre. Hoje é domingo, hoje é domingo, meu garoto. Domingo. Olha só que palavra linda. Mas hoje é domingo, amanhã é feriado, garoto.

0: Jerônimo Monteiro, um abraço. Abraço aí a todos de Jerônimo Monteiro, ligado com a gente aqui no nosso Domingaço da Cultura, não é? Marcos Faé, aqui é Margarete e Osmar de Bela Aurora. Manda um feliz aniversário pra minha filha, Caroline. É, Caroline Mion faz 19 aninhos hoje, pediu descer pra descer, rolou na sequência, valeu, valeu, valeu. Tem mais alô? Manda um alôzão aí pra família Alves e Rangel, aqui do Cantinho do Céu. Abraço aí pra todos do Cantinho do Céu, valeu, valeu, valeu. O nosso amigo Zé Nilton que mandou a mensagem. Vamos ver aqui se é o Zé Nilton, vamos ver aqui. É o Zé Nilton, José Nilton. Isso, meu grande amigo lá do Cantinho do Céu. Alô, Zé, um abraço pra você, um abraço pra toda a família, tá bom? Zé Nilton Rangel, lá do Cantinho do Céu. Abraço, abraço, abraço. Alô, Faé, tô ligado na cultura. Faé, você contou que a idade. Tá contando as. Eu falei que eu. 26 anos, né? Olha, me perguntaram, Faé, qual é a sua idade? 26 aninhos. É um praticamente um jovenzinho. Um garotinho. É, 26, cara. É 26, e abre 26, uma, 26, duas, 26, as três.
1: Você tá doido?
0: É verdade, 26. Eu nasci em 1900, entendeu? Como é que é? Então, nessa idade, foi nesse ano aí. Tá certo então, gente, olha só. Não, não ri não, que a coisa é séria, a coisa é séria, tá? A coisa é séria. Vamos lá, tem mais alô aqui. Fala aí, Faezão. Olha, manda um alô aí pra todos aqui de Apiacá. Abraço pra todos de Apiacá. Roberto e a Francisca de Apiacá. Tem ouvinte aqui mandando alô. Vamos ver quem tá mandando abraço. Vamos lá.
2: Bom dia, Marcos Faé.
0: Bom dia. Fala, Vanusa.
2: Faé, eu quero pedir a música.
0: Qual é a música?
2: Com Letícia Mazon. Tá bom? Vou deixar a sua escolha aí.
0: Certo.
2: Vou oferecer pro Jim, que está lá na casa do Ney, na rampa do bar. Pra Maria Aparecida lá da Abundância. Pra Aldimeia, minha cunhada, da Cachoeira da Abundância, do bar Irmãos Coragem. Certo. Pra todos da Abundância que estão ligados na cultura aqui.
0: Valeu!
2: Pros meus filhos, pra todos os meus afiliados. E pra Marilza, lá que está em Ponto São João. Ligadinha na cultura aí também.
0: Valeu, valeu.
2: Tá bom? Pai, eu estou trabalhando, mas estou ligadinha na cultura aqui.
0: Ah, isso aí.
2: Bom domingo aí, tchau, tchau. Obrigado.
0: Valeu, um abraço. Estamos trabalhando e vamos que vamos. Nos trabalhos. Até mais, abraço. Alô, Faé. Manda um abraço aqui. Olha só. Rapaz, vocês estão danadinhos hoje, hein? Olha aí, rapaz. Mandou a foto. Olha que foto linda. Mas que churrasqueira bacana. Olha ali, ó. Ih, rapaz, aí sim, hein?
1: Cruz, credo.
0: Bateu uma fome aqui, hein? Isso é covardia, não é? A galera tá em casa, tá fazendo churrascão e mandando foto pro Faé.
3: Ai, ai, ai, mas você é gozado, hein?
0: Ah, faz isso não!
1: Eu quero! Eu quero!
0: Olha ali, tá rolando. Olha só, olha o tamanho dessa costela, garoto! Que é isso? Valeu, bacana. Bacana, isso aí. Isso aí. Vai castigando. Vai castigando. Ah, vai castigando. Tem mais alô? Abraço. Alô, Marcos. Manda um alô aí pra todos aqui de Monte Alverne. Quem tá falando aqui é o Betinho de Monte Alverne. Fala, Betinho. Abraço, meu amigo. Olha, rápido intervalo comercial, segura aí que a gente já volta. E tem música, daqui a pouquinho tem seu abraço, tem música novamente, abraço novamente, vamos que vamos. É isso aí, é o Domingaço da Cultura.

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4: Bom dia, bom dia, bom dia. Bora

0: Rafael, beleza?
1: Beleza, beleza, beleza. O Ana Júlia, pediram Ana Júlia, rolou na sequência, não é? Isso aí, manda um abraço aqui pro nossos amigos Kiko, lá de Marataízes, vigilante, né? Tô aqui de plantão, ouvindo a primeiraça, possível tocar pra gente, Los Hermanos, Ana Júlia. Valeu, Kiko, um abraço pra você, irmão. Tá aí ligado com a gente, tá corradinho lá, ó, tá sintonizado, hein? Tá no volume máximo, meu garoto. Um abraço, um abraço, um abraço, um abraço. Tem mais alô aqui, vamos ver quem tá mandando aquele alôzão, aquela mensagem de voz. Vamos ver aqui quem tá mandando alô, vamos lá.
2: Bom dia, queridos Estes e Castelo. Uhum. Eu queria pedir a música da Simone Simaria, Pedro Pecado, para todos os aniversariantes do dia de hoje.
1: Valeu!
2: Bom domingo para todos.
1: Um abraço, um abraço, um abraço. Bom domingo. Isso aí. Vou mandar um abraço aqui também. Alô, Marcos Faé, manda alôzão aí pro Alberto, também o Francisco e o Guilherme. Né? Os amigos aqui. Que estão ligados aqui na programação. Nossos amigos lá de Conceição do Castelo. Manda um abraço aqui pros meus amigos também, lá na Cachoeira dos Vargas, né? Meu amigo Paulinho, a galera lá da Cachoeira dos Vargas. É, né? Isso aí, a galera tá lá preparando aquele almoço aí do domingão, né? Do final de semana. E tá com o rádio ligado. Valeu, um abraço. Alô, Marcos Faé, aqui é o Xará. Fala, Xará, fala, garoto. É o Xará lá de Conduru, não é? Xará de Conduru tá ligado aqui. Rapaz, faz isso não, Xará. Ô, não, aí não. Aí não, é. Aí não, é. Rapaz, olha ali, rapaz. Ih, ali mandou a foto. Olha, olha ali, olha a foto, rapaz.
3: Você tá doido?
1: Que é aquilo ali, hein? Cê, aí, aí, garoto. Aí, ó, aí, ó. Ó.
4: Coisa ruim.
1: Verdade, mandou. Mandou ali a foto, tá tomando aquela breja. É, isso aí. Tá fazendo churrasco, você mandou a foto da panela de feijoada ali, ó. Olha ali que bacana, olha que legal, que legal. Que brincadeira sadia. Aí, que legal. Aí não, né? Vai isso não, né? Olha, bom dia, Gilda, Gilda tá ligada com a gente, ô Faé, mandando alô aqui, ô Gilda, ô Faé, quando que eu vou almoçar aí no seu restaurante? Ô Gilda, vai ser um prazer te receber aqui em Castelo, tá bom? A Gilda tá falando aqui que vai vir almoçar aqui no Comercial Esporte Clube. Valeu, Gilda, um abraço, Gilda. Ô Gilda, tem pamonha hoje, Gilda? Mas tem pamonha. Ou tem pamonha, quem quer pamonha? Tem ou não tem, Gilda? Minha amiga Gilda, lá de Conceição do Castelo, pra você que não conhece, ela faz uma pamonha maravilhosa, meu irmão. Pamonha doce, pamonha salgada, ó, de todos os tipos. Muito bacana, Gilda. Um abraço, minha amiga. Gilda Gonçalves, gente fina da melhor qualidade. Faltando 10 minutinhos para as 11 da manhã. Rápido intervalo comercial. Já tô voltando. Vou lá.

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4: você que pediu uma sequência de modão. Segura aí!

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2: Bem-vindo ao meu mundo, forró e

0: Humberto Ronaldo, Mariana Fagundes e Jefinho. Só não embaça o meu forró. 11:23 na melhora mais ouvida, você ligadinho aqui, 101.7, manda um abraço aqui, um bom dia pra Luciene, a popular Kila, a Kika, popular Kika, de São José do Calçado. Ó, está fazendo aniversário hoje, né? Pediu uma música legal aí, é de Késia pra Luciene, não é? Tá fazendo aniversário hoje, valeu. Tá certo, ó, bom dia aí, um abraço aí, alô pra amiga Luciene. A popular Kika de São José do Calçado tá fazendo aniversário hoje. É a Késia que tá mandando pra Luciene, né? Ela que tá fazendo aniversário hoje. Felicidades, saúde, paz. Tem mais alô aqui, o Juliano da Construção de Casimiro de Abreu, Barra de São João. É Rio de Janeiro, né? Marcos, aqui é o cachorro, tô tomando aquela água, o cachorro tá tomando água em pé, tá chovendo muito aí, é isso? Que é isso, rapaz? Muita chuva, não deu pra ir pra praia, estamos aqui, eu e meu auxiliar, o Max, no trabalho, vamos até às 3 e depois já sabe, não? A giripoca vai piar, é isso aí. Valeu, um abraço pra vocês aí em Casimiro de Abreu, né? Lá na Barra de São João, lá no Rio de Janeiro, tá ligadinho com a gente. Olha, segura aí, rápido intervalo, a gente já volta com mais música.
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1: 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Na cultura, faltando 15 minutinhos para o meio-dia. Daqui a pouquinho tem Everaldo Fardim, hein? Daqui a pouquinho, Everaldo Fardim detonando, mandando ver aqui na programação da cultura. Mandar abraço. Um abraço para minha amiga Rose. A Rose, lá daqui da Ban, claro que lembro de você, Rose. Um abraço, minha amiga. Quanto tempo? Olha, moro aqui no bairro Brasília, Nova Brasília, é isso? Sua mãe, a mãe da Jennifer, um abraço aí, mandou a foto aí do cardápio aí do almoço de domingo, né? Tá bacana, Rose, um abraço, minha amiga, um abraço. É isso aí, daqui a pouquinho o Everaldo Fardim traz pra você o Domingo de Bamba. 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Mais alô aqui, os últimos alôzinhos do nosso domingaço. Onde amigo Fael, Renato Losório. Fala, Renatão. Manda um alô aí pro meu irmão Carlinho Losório, lá em Jaqueira, lá em Kennedy. Valeu, valeu, primo, tamo junto. Abraço aí pro Carlinho Losório. Valeu, valeu, valeu, lá em Jaqueira. É o irmão aí, o Renato Losório, mandando alôzão aí pro Carlinho. Tá lá em Jaqueira curtindo a programação. Valeu, valeu. Olha, domingo que vem tem mais Domingaço da Cultura. Pra finalizar, tem Israel Rodolfo, Legião Urbana e Panda e João Neto Frederico. E daqui a pouquinho tem ele, Everaldo Fardim. Eu volto, hein? Amanhã. Amanhã tem mais Show da Tarde da Cultura. E no domingo, Romildão tá de volta.

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2: Epa, cheguei. Uma ótima tarde pra você que se liga na minha, na sua, na nossa
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2: Primeiro lugar em todo lugar e no seu coração. Eu já tava morrendo de saudades de vocês. Abraço aí minhas amigas donas de casa, beijo queridas. Caminhoneiros, taxistas, ciclistas, motoboys, obrigado pela carona. A galera aí do táxi, né? Vamos devagar comigo no trânsito aí, hein? Vão correr comigo não, que eu tenho medo. Se correr aí, eu fico com medo. Um abraço pra você de Barataízes, Barra, Lagoa do Siri, Presidente Kennedy, Praia das Neves, Praia de Pita, Piúma, Guarapari, Iriri, Anchieta, Itapemirim, Vila do Itapemirim, Itaoca Praia, Itaipava, Ubu, Marobá, Barra de Itabapuana, Iconha, Rio Novo do Sul, Leste Mineiro, Atílio Vivaco, Alfredo Chaves, Marechal Floriano, Apiacá, Divino São Lourenço, Irupi, Bitirama, Dores do Rio Preto, Aracei, Batiba, Iuna, Piaçu, a galera de Cachoeiro, de Itapemirim, Vargem Alta, Jerônimo Monteiro, Mimoso do Sul, Muqui, Venda Nova do Imigrante, Conceição do Castelo, Brejetuba, Pedra Azul, Domingos Martins, Guaçu e Alegre, Afonso Cláudio, Baixada Campista, Muniz Freire, Laranja na Terra, São José do Calçado e a galera de Castelo. Tá todo mundo aqui, ó. Telefone WhatsApp liberado 28-3542-1017. Pra você mandar o seu alô, seu recado. Aqui você sabe, você não pede. Você manda e a gente toca.

0: 12:06. Eu sou Everaldo Fardim, estou com você até às 16 horas. Eu vou com o Domingo de Bamba. Depois eu pego aí, ó, até às 19 horas com Cultura Retro. Valeu, tá começando Domingo de Bamba.
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2: Ei, vamos de alusão pra você que tá se ligando aqui na primeiraça. Vamos lá, já tem áudio chegando aqui e a gente vai ouvindo. 28 35 42 10 17. Opa, tá em alta velocidade aqui, pô, né? Deixa eu voltar aqui.
3: Andar louco, minha esposa é a luz, meu Fernando, pra você, meu amigo Zé Adão, meu amigo Sandro Jota. Vai tocar Ivete Sangalo pra mim. Tchau, obrigado, meu amigo.
2: Opa, Ivete Sangalo daqui a pouquinho chegando pra você aí, meu amigo Pony. Bom dia pra você e toda a sua família. Oi, manda um alô pro neném da chácara de Taquaruçu e o modão. Deixa eu ver aqui quem mandou, neném, ô neném. Um abraço aí pra toda a família. Tô ligado, José Luciano Camporese, lá de Conceição do Castelo. Já trabalhei com ele, é um grande amigo meu. Um abraço especial aí. Tem mais alô chegando aqui. Bom dia, sou a Aninha do Conselho Tutelar. Manda um alô para nós que estamos na oficina do Zuzu, tomando uma e comendo uma carninha no bafo. Toca para nós aí, golpe de mestre. Obrigada, estamos com uma turma boa aqui. Aí, sabe quem é que tem aí? Só gente boa. Um abraço pra turma aí. Obrigado pelo carinho. Boa tarde, meu amigo, sou o Renato de Mimoso do Sul, queria mandar um alô pra minha esposa Angélica e pro meu irmão Ronaldo Pedrinho. Verônica, Reusa, Butina, estamos aqui tomando aquele suco de maracujá e curtindo o domingão. Abraço aí pra vocês. Tem ouvinte na linha Cultura FM. Bom dia, Cruel.
4: Boa tarde, já tô.
2: É bom dia, não? Ah, hein, eu acho que eu tomei uns gole a mais ontem, hein?
5: Jesus!
2: Você viu que semana passada você falou bom dia, era de tarde. Hoje nós trocamos.
4: Uhum.
2: Eu que falei bom dia e você já me respondeu com boa tarde.
4: É o, nós
2: o suquinho que eu tomei ontem estava pesado.
4: Eu tô até manjado, né?
2: Já tá manjado aqui, a gente sabe na hora que você tá ligando. Você é o discador, como diz o Marcos Faé, mais rápido do Oeste.
5: Jesus!
4: Cruz credo.
2: Cruel, agora esfriou aqui, hein?
4: Graças a Deus.
2: Ó, eu tô um pouquinho rouco, tô meio devagarzinho hoje. Fui em São José do Alto Viçosa ontem, não dava nem pra ver a pista, de tanta serração.
4: Eu despontei que a chuva esfriou você.
2: É, que eu tô. Ontem eu tava pegando fogo, hein?
6: Cruz credo!
5: Nossa!
4: É, que isso, mano?
2: Que isso? É, o cuecão de couro ele põe aqui? E aí, Cruel, pra quem que vai o alô?
4: Pra minha esposa, né?
2: É, não manda pra ela não, pra você ver.
4: É, fez alguns de Cachoeirinha, Jamil do Zumbi, ele ligou ontem, eu tava um instantinho.
2: Ó, o Jamil do Zumbi sumiu, eu tô achando que a mulher dele botou ele na casinha do cachorro.
4: Eu acho que sim.
2: Eu tô achando.
4: Eu também.
2: Eu vou ter que sair da rádio lá no Zumbi pra procurar informação sobre ele. Se ele estiver na casinha do cachorro, nós vamos resgatar ele hoje.
4: Sexta-feira, eu quase fui lá.
2: Não, eu vou lá resgatar ele hoje. Uhum. Deixa comigo.
4: Isso aí, deixar um alô pra todos os ouvintes ligados com você, tá?
2: Beleza.
4: Se você puder botar a música do
2: Pablo Vittar?
4: É o, Leonardo.
2: É o Pablo Vittar, não?
4: Não, não.
2: Eu vou tocar pra você aqui de latinha na mão, que ele canta com o Zeca Pagodinho.
4: É isso mesmo.
2: Deixa batendo comigo. Latinha,
4: isso aí, é verdade. Eu falava, mas eu tinha esquecido, você falou na minha frente.
2: Deixa batendo comigo.
4: Eu
2: cresci,
4: sou igual você.
2: E eu quando cresci, eu quero ser igual a você também.
4: Prazer, um abração, bom final de semana, um ótimo trabalho.
2: Igualmente, pra você e toda a sua família. Fica com Deus.
4: Fica com Deus também.
2: Obrigado. Valeu. Vamos lá, vamos ver quem tá se ligando aqui. Boa tarde, meu amigo, sou o Renato de Mimoso do Sul, Queria mandar um alô pra minha esposa Angélica, pro meu irmão Ronaldo e o Pedrinho. Daí aquele abraço, tem áudio chegando aqui.
0: Boa tarde, Everaldo Fardim. É o Kiko de Marata. Se possível, toca aí Bruno e Barreto, lá se foi o boi com a corda. Aqui em Marataense tá uma chuva, tá um frio, uma ventania, mas vambora. Tô aqui no plantão, mas tô ouvindo a primeiraça. Oh, um abraço.
2: Quando venta, dá onda aí, né? Eu vou pegar minha prancha de surf e vou fazer surf hoje. Deixa comigo. Vamos ver aqui quem tá se ligando. Boa tarde, meu amigo, aqui é o Juninho da JR Marcenaria, manda um alô pra nós, aqui no Niterói, na casa do meu sogro Sérgio, manda um pagodinho pra nós aí, daqui a pouquinho, Cultura FM, boa tarde.
6: Boa tarde.
2: Boa tarde, quem tá falando?
6: É o Silvino de Janeiro do Zumbi.
2: Opa, ele apareceu e esse é gente boa, hein? Nós já tava indo te resgatar, uai.
6: Eu tava na lua.
2: Ah, você tava também?
6: Eu fui
2: ontem. Você tava naquela nave, você tava naquela nave preta que passou correndo?
6: É, aquela mesmo.
2: Eu até buzinei na hora.
6: Pois é, passei nela.
2: E aí, pra quem que vai o alô?
6: O alô vai lá pra minha neta, Jamile Samir, meu filho Juliano, Marcelo, a mãe dele, Angeci lá. O João aqui do Zumbi, Caona, Angélica, Pedro Augusto, Cachoeirinha, Cruel. Ele já falou que eu tava sumido.
2: É, ele tá com saudade de você.
6: É, o Diego que tá aqui, batendo papo. E os ouvintes que estão ouvindo a rádio aí.
2: E a música?
6: Bota a latinha na mão aí pra nós.
2: Já tá chegando daqui a pouquinho.
6: Ah, então tá bom.
2: Um abração pra você e toda a sua família. Fica com Deus.
6: Você também.
2: Valeu! 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Eu vou pro nosso rápido intervalo comercial. Daqui a pouquinho eu tô de volta. Antes tem um alô do meu amigo Igor. Ele me pediu aqui, ó. Boa tarde, Veraldo. Toca Eu Não Menti, do Razão Brasileira. Daqui a pouquinho.

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9: É, de volta aqui, ó. Com razão brasileira. Eu menti só na primeiraça.

0: mais do que especial.
1: Obrigado você, Léo. Valeu, grandão. Foi a mão que eu ia receber junto. Vai ser música.

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2: Opa, tô de volta aqui no Domingo de Bamba. Até às 16 horas. Vamos lá, tem áudio chegando aqui no nosso WhatsApp. 28 3542 1017.
3: Everaldo Sardim, boa tarde! Como é que tá? Tudo beleza?
2: Tudo
3: aqui é o Osélio de Carabuçu. Quero mandar um sincero abraço aí pra todos os locutores da Rádio Cultura, que eu sou fã de todos eles. Valeu! Tamo junto, meu amigo e companheiro!
2: Carabuçu só tem gente boa aí! Um abraço na turma aí! Obrigado pelo carinho! Boa tarde, Helder Estrela do Norte, tá ligado na programação. Valeu, Helder. Opa, chegou uma foto aqui, eu vou até puxar no Zoom e eu tô indo pra esse lugar aqui, deixa eu ver onde que é. Manda um alô pra nós aqui na oficina do Zuzu, cada vez chegando mais gente. Eu tô chegando aí também. Ó, eu já arrumei uma toalha aqui, coloquei na câmera aqui da rádio pro patrão não ver eu saindo. E eu vou dar um pulinho aí daqui a pouquinho.
4: Jesus!
2: Um abraço aí a toda a galera aí na oficina do Zuzu. Ligados na programação. Vamos ver aqui.
5: Boa tarde, meu amigo Everaldo Fardim, João Batista de Moraes do Zumbi. Domingaço da Cultura com Romildo André, agora Domingo de Bamba com Everaldo Fardim. Partiu lá pertinho da sua terra agora, hein? Vão lá em Pedra Azul, dá um rolé. Valeu, alôzão pra nós aqui, Angélica, Cauã, Isadora, meu amigo Jamilton, meu amigo Cruel, que estão com o radinho ligado aí. Valeu, se possível, tocar um Bezerra da Silva aí pra nós. Esqueci de perguntar, Everaldo, você veio de mobilete com esse frio ou de ultra leve?
2: Hoje eu vim de limusine, até postei a foto da limusine no coisa aí, no Facebook e Instagram. Ó, a galera quer me procurar aí no Facebook Everaldo Fardim e no Instagram Locutor Everaldo Fardim, me segue aí que eu sigo de volta. Eu postei a foto da limusine, galera, confere lá. E passa aqui, me busca. Na volta você me deixa aqui, eu encerro o programa. Eu vou pra Pedra Azul também. Primeiro nós vamos passar na oficina do Zuzu. Primeiro nós vamos passar na oficina do Zuzu. Nós já pega a turma lá também e já vamos pra Pedra Azul. Na volta, me entrega aqui na rádio que eu encerro o programa.
4: Jesus!
2: Hoje o bicho vai pegar!
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2: Chegando aí! Atitude 67, deixa acontecer e cheia de manias, raça negra.

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3: Tem que contar aqui pra quem não conhece essa história, que faltando 2 semanas pro Dia dos Pais, ele me falou: pô, Itaguaí, olha só, não falei pra ninguém do grupo, eu tô aqui que não me aguento, eu tenho que dividir isso com alguém, eu vou conhecer meu pai hoje. Eu falei: máximo, legal pra caramba. Aí perguntei a hora que ele ia lá, aí pedi pra que ele aparecesse na minha casa antes, pra gente poder fazer uma música. E essa música agora a gente oferece, né? É, eu me vi também nessa música, né? E a história dele ficou legal, a beça. O pessoal gosta, curte, tanto do grupo quanto quem ouve. E ela ficou mais ou menos assim, né? Falando de você. Tá, cara? Vamos nessa.
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0: Para todos os pais presentes.
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sair pro nosso intervalo comercial. Já já eu tô de volta aqui atendendo o seu alô e o seu pedido. Rapidinho eu tô de volta, não sai daí não.

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11: Vamos lá, vamos de alô pra você que tá se ligando na programação que mais toca música no seu rádio. Tem áudio chegando aqui.
12: Ô, meu parceiro, manda um alô aí pra mim, aí os da Ótica Dinâmica. Eu tô aqui com o Rogério. Rogério, o Hélio, meu filho, a minha nora, minha nora Cristiane, a Isabela, minha esposa.
11: Ele esqueceu o nome da esposa, vai dormir na casinha do cachorro. Meu amigo lá de Venda Nova do Imigrante, eu vi a foto aqui, eu não conheci pelo WhatsApp, porque ele tá com um chapéuzão na foto. Ei, um abraço pra você aí e toda a sua família e obrigado pela companhia.
13: Fala,
11: opa.
13: Fala, Fardinho! Fernandão Mimoso! Como você tá? Saudade de você. Quanto tempo, rapaz? Tô ligado aqui no Domingo de Bamba, meu irmão. Alô pra você da Cultura, Álvaro, Dr. César Neme, Draico, Fumanchu. O programa tá bom, hein? Fardinho, manda pra gente um pagode se puder, tá bom? Valeu, meu amigo. Um abraço, Fardinho. Sou seu fã demais. Tamo junto, meu irmão.
11: Eu vou responder ele igual ele me perguntou, né? Ele pediu se eu tô bem. Eu vou responder. Eu tô muito bem.
12: Jesus.
11: 28-3542-1017. Pra você mandar o seu alô, seu recado. Pedir a sua música. Aqui toca muito mais música pra você na programação. Pra você que tá na estrada aí me dando uma carona, meu muito obrigado pela carona. 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
11: Ó, tá chegando aqui, ó. Turma do Pagode, hein? Tá chegando.
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Raça Negra, cheia de manias, ao vivo. Pra você, aqui na Primeiraça. Chegando aí o nosso rápido intervalo comercial. Já já eu volto atendendo

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2: Ei, tô de volta aqui na primeiraça. Tá chegando o WhatsApp aqui e eu vou te atendendo com ele, com aquele carinho especial.
3: Oi, Fardim, boa tarde, tudo bem? Como é que tá você? Você tá ok? Sim, eu não vou ligar porque eu não consigo ligar pra esse número da rádio, porque é igual pipoca. Dá tempo a gente pegar, já tem uma pessoa digitando. Sim, eu quero ouvir aquela música Nego Bom Não Se Mistura. Eu vou mandar pra você, que é o Homem de Paixão. Que é meu locutor, que é o Homem de Paixão. Sim. E pra minha amiga Lúcia, lá nem sei onde é que ela tá, acho que é em Alegre. E minha amiga Cris. E deixar o áudio curto, vai ficar tamanho de Venda Nova. Sim, a outra aqui em Venda Nova, ontem aqui em Venda Nova, deu uma chuva muito grande. Eu quase desci no Beira Rio, fecha, saí do Bangalô, debaixo de chuva. Um abraço, um beijo para vocês todos da cultura. Toda vez que eu chego em casa, a barata da vizinha tá na minha.
2: Essa aí é boa! Essa daí é boa, a barata da vizinha, daqui a pouquinho chegando aqui. Nego bom não se mistura. Se eu tocar, o doutor César vem me pegar aqui. A barata eu toco. Daqui a pouquinho chegando pra você aí, socorro. Um abraço pra você e toda a sua família. E toda a turma aí de Venda Nova do Imigrante, a terra da polenta.
4: Boa tarde, Cláudio Santos. Aqui é a Vana de Castelo. Cláudio Santos, eu quero pedir a música Com Raça Negra, Seja Feliz. Tá bom? Vou oferecer pro Jim. Está lá na casa do Ney, na rampa do bar. Pra Marilza do bairro Exposição. Só que ela está lá em Ponte São João. Para duas ouvintes Ponte São João que estão ligadas na cultura aqui. Para minha cunhada Aldimeia, que está lá na Cachoeira da Abundância, no bar Irmãos Coragem. Para todas as abundâncias também que estão ligadas na cultura, ouvindo a cultura aqui. Tá bom? E para todos os ouvintes. Boa tarde, obrigado, tchau, tchau. Aqui, toca minha música aí, tá? Que eu pedi uma de manhã, mas não tô caro, não. Estou ligado aqui na cultura. Estou trabalhando também. Tchau, tchau. Boa
2: beleza,
4: tarde.
2: Um ótimo trabalho pra você. A minha voz está parecida com a do Claudinho hoje. Ei! Vamos ver aqui quem tá se ligando.
5: Boa tarde, Everaldo Fardinho. Como é que você tá aí, meu amigo?
2: Melhor agora.
5: Vamos tomar uma brama com nós aqui?
2: É, manda
5: localizar. Acabou o programa aí. Desce pra baixo aqui.
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5: Toca uma música de Zeca Pagodinho pra nós, aquela da piscina que o cara convidou a família e comeram tudo, fizeram uma bagunça danada, esqueci o nome da música. Toca essa aí pra nós, oferecer pra Andressa, minha nora, Léo, meu filho, e pra minha esposa Eliette, pra minhas netas que tá aqui em casa e pra todos os ouvintes da cultura. Valeu, meu amigo. É, Geraldo, beleza. Tô tomando uma raiz amarga e uma bramazinha gelada e comendo uma ponta de peito.
2: Manda a localização, não precisa terminar o programa. Eu vou aí agora. Cultura FM, boa tarde.
7: Boa tarde.
2: Boa tarde, quem tá falando?
7: Tô com o Tunico.
2: Tá falando de onde?
7: Tô falando do vilão.
2: Aí só tá tem gente Tunico. Boa, hein? E aí, pra quem que vai o alô?
7: Alô pra vocês da rádio, todos ouvintes, se alguém tem aqui no vilão,
2: opa, afasta um pouquinho do rádio.
7: Não tô longe do rádio.
2: Tá dando microfonia, não deu pra entender não, repete aí.
7: Não, pra todos os ouvintes aí, vocês da rádio, é aqui de Socorro Tabapuã, estado de Janeiro.
2: Opa, aí só tem gente boa, hein?
7: Quero ver um forrozinho com o Adair de Paula.
2: Agora é pagode. Escolhe um pagode aí.
7: Um pagodezinho, uma raça negra, daquelas antigas, anos 90.
2: Deixa comigo. Daqui a pouquinho chegando aí. Um abraço, fica com Deus. Valeu. Vamos ver aqui, ó. WhatsApp disparado na mais ouvida.
8: Boa tarde, Fardinho, que eu tô falando aqui no Ema do Balão de Queiroz. Mandar um alô pra toda a minha família. Conta a música aí pra mim, Barquinha de Ouro. Boa tarde.
2: O pessoal... Se eu tocar Barquinha de Ouro, eu vou ter que dar baixa na carteira aqui. Automaticamente eu tenho que visitar o RH aqui na rádio. Galera, a Agora é domingo de bamba. Se eu tocar um forró aqui, o patrão me pega. Boa tarde. Aqui é o Branco do Balão de Areia. Manda alô só pra minha preta loura. Aê! Galera do Balão de Areia aí, um abraço especial pra vocês. Tá chegando aqui o Tchacabum na primeiraça.
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2: É, de volta aqui no Domingo de Bamba. Muita música rolando aqui na sua programação. 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

0: Vamos lá, tem alôzão aqui. Julivan, alô Julivan, um abraço especial pra você aí, obrigado pelo carinho. Abraço meu amigo Julivan. Tem mais alôzão aqui?
1: Comigo é Geraldo, o nome dessa música.
0: O nome da música, pior que já tocou, que eu não sei qual que é. É a do Zeca Pagodinho.
1: Comigo é Geraldo, o nome dessa música.
0: Deixa eu ver aqui. 13:52, ele me mandou aqui, ó. Normas da Casa. É o nome da música, Zeca Pagodinho, Normas da Casa. E tá chegando aqui, ó, Swing e Simpatia.

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2: Sou eu na primeiraça. Vamos de alusão pra você que tá se ligando na programação. 28-3542-1017. Pra você mandar o seu alô, seu recado. Aqui é você que manda na programação.
3: Eu tô de boa, tá? Tudo bem? Ali, meu Deus, minha primeira, meu irmão Andrew Santos, meu irmão Celso. Meu Pinteleiro, eu quero ver muito que rapaziada, você da Rádio Cultura. E meu Olhão vai estar da Kombi.
2: Opa, um abraço pra você aí. Pra você e toda a sua família. Obrigado pelo carinho. Boa tarde, aqui é o Marco Andrade de Alto Guarani, em Muniz Freire. Manda um abraço pro pessoal de Muniz Freire, Conceição do Castelo, Laeni Andrade, Nicolas, que estão em Guaçuí, Vinícius e Ágata, que estão em Cariacica, Paranadir e também a Emília e Doni. Estamos juntos no Alto Guarani e para toda a família Andrade, que estão juntos ouvindo a Cultura FM, a melhor rádio do mundo. Aê! Um abraço lá para a turma de Vena Nova do Imigrante, São João de Viçosa. É, abraço especial para vocês aí de São João de Viçosa, Vena Nova do Imigrante. Obrigado pelo carinho. 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
4: Boa tarde.
2: Boa tarde, quem tá falando?
4: É o Edson aqui do bairro Castelo 3.
2: Aí só tem gente boa, hein? E aí, pra quem que vai o alô?
4: Vai alô pra toda a família Marques do Brasil, o Kiko Viana, Gelson Piazzi lá do Patrimônio do Ouro, Cueca Passamani, e pra vocês da rádio aí.
2: Opa, brigadão!
4: E pro doutor César Nemo, que ele é muito gente boa.
2: Isso!
4: Eu tô com 59 anos, eu nasci na cidade de Castelo, eu conheço César Nemo até hoje. César Nemo é um homem honesto.
2: Aí falou bonito!
4: E eu quero pedir uma coisa.
2: Pode pedir.
4: Caiu um poste de energia aqui, em frente ao Colodete Móvel, à frente um pouquinho, pra ver se a UDP vem aqui consertar.
2: Aí, EDP.
4: A população tá aqui sem energia.
2: Aí, EDP. Vamos dar atenção lá pro pessoal. Qual é o nome do bairro? Repete aí.
4: É bairro Santa Bárbara, mas é na beira do asfalto.
2: Na beira do asfalto.
4: Colodete Móvel.
2: Isso aí, a galera da DP, se tiver ouvindo aí, pode ir lá dar uma atenção ao povo lá.
4: É porque a população ali tá sem energia, estão com o bar aberto, estão com o mercado de verdura.
2: É,
4: estão sem
2: tudo.
4: Energia. Desde 4 horas da madrugada.
2: Ah, e você sabe se vocês já ligaram aí pra EDP?
4: Ainda não.
2: Ah, tem que dar uma ligadinha pra EDP. Eu acho que é 136 o número, se eu não me engano. Vou procurar
4: tá,
2: saber aqui,
4: passa. Eu vou dar uma ligada, mas só que caiu no número errado.
2: Ah, vai tentando aí.
4: Obrigado.
2: Eu que agradeço.
4: Uma música.
2: Qual música?
4: Toca Barquinha de Ouro.
2: Ah, agora é pagode.
4: Pagode?
2: Isso.
4: Toca uma música boa do Zeca Pagodinho.
2: Deixa comigo.
4: Obrigado.
2: Eu que agradeço.
4: Boa tarde.
2: Boa tarde. É isso aí, a galera se ligando. Deixa eu ver aqui, tá chegando vídeo aqui pra gente. Chegando vídeo aqui, ó, lá no trevo de Brejetuba. Tá chovendo, tá nublado lá, hein? No trevo de Brejetuba. Edalmo Gonçalves que me enviou o vídeo aqui. E eu peço atenção aos motoristas, hein? Nessa época aqui de serração, aqui na Serra de Castelo mesmo, na rodovia Pedro Cola, tem que tomar muito cuidado. Também lá na BR-262, lá próximo à Venda Nova, tem uma cratera lá, tá no sistema PagSiga, então vamos andar devagar, devagar a gente sempre chega lá. Não corra, não mate, não morra. Beleza?

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2: Tô de volta aqui no Domingo de Bamba. Agora 14 horas e 27 minutos na rádio que mais toca música pra você. Ei, hoje é dia, hein? Hoje é dia de tomar aquele suco de maracujá. E eu já tô fazendo churrasco aqui dentro da rádio. Os vizinhos aí da rádio não precisam de se preocupar, não. Tá saindo uma fumaça aqui. É porque eu tô fazendo churrasco.
3: Jesus!
2: Ó, um abraço especial pra minha irmã, a Cristina Fardim. É, a mulher que anda de negro.
4: Cruz, credo!
2: Um abraço lá pro meu cunhado Nilo, que na próxima festa o meu carro vai quebrar e eu vou chamar ele pra me levar lá. Nós vamos ficar a noite inteira lá na festa. Um abraço também pra minha mãe, a dona Amélia Fardim. Dona Amélia Fardim, que tá ligada na programação.
3: Jesus!
2: Também pro meu pai, Domingo Fardim. E tá lá também a dona... deixa eu achar aqui. A dona Loinda. Dona Loinda, um abraço pra senhora aí. Ei! A galera que tá ligada na programação. Abraço especial pra você de Marataízes, Piúma, Lagoa do Siri, Presidente Kennedy, Praia das Neves, Praia de Pita, Piúma, Guarapari, Iriri, Anchieta, Itapemirim, Vila do Itapemirim, Itaoca Praia, Itaipava, Albu, Marobá, Barra de Itabapuana, a galera de Conha, Rio Novo do Sul, Leste Mineiro, Atílio Vivaco, Alfredo Chaves, Marechal Floriano, Apiacá, Divino São Lourenço, Irupi, Bitirama, Dores do Rio Preto, Aracei, Batiba, Unapiaçu, Cachoeiro de Itapemirim, a galera de Vargem Alta, Jerônimo Monteiro, Mimoso do Sul, Muqui, Venda Nova do Imigrante, Conceição do Castelo, Prejetuba, Pedra Azul, Domingos Martins, Guaçuí, Alegre, Afonso Cláudio, Baixada Cambiça, Muniz Freire, Laranja da Terra, São José do Calçado e a galera de Castelo. Opa, chegou uma foto aqui que me interessou agora, hein? Chegou uma foto aqui de uma garrafa que me interessou. E tá escrito, já comecei. Já comecei. É o Edalmo Gonçalves. Manda a localização que eu tô chegando aí. Vão lá pra Marataízes agora. Paulo Pianes, direto de Marataízes. O bar tá aberto. Eu vou ligar o ultraleve agora. E tô indo pra Marataízes. Daqui a pouquinho eu tô de volta aí pra encerrar o programa, hein? Tá chegando o áudio aqui? Vamos ver quem tá se ligando.
5: Boa tarde, Geraldo Fardim. Aqui é o Leonardo. Toca uma do Menos é Mais pra nós aí. Nós estamos aqui tomando uma gelada aqui de boa aqui. Manda alô não, porque é muita gente.
2: Opa, hoje é dia, hein? Hoje pode! Vamos ver aqui!
6: Ei, Veraldo, tu colocou minha música, foi o contrário, eu não pedi aquela da barata, não, eu pedi foi outra. Ei, Fardim, eu tenho uma coisa pra te contar, mas um dia eu te conto. Nem pode ser por áudio. Enfim, por mensagem até que dá, mas por mensagem fica grande demais. Quando tu era pequenininho.
2: Ah.
6: Eu sei de uma história, quando tu era pequenininho, você, seu irmão, outro, eu não sei se era três que tava nesse dia lá no salão Mies, cortando cabelo. Você era pichitinho.
3: Jesus!
6: Aí a pessoa perguntou assim, Everaldo, quando você cresceu, qual o seu sonho? Aí você respondeu, mas faz isso, eu te contar, acho que tu vai morrer de rir. No dia que a minha colega me contou, eu quase... nem sei. Eu ri demais.
2: Qual será que era o meu sonho, hein?
6: Fala nesse assunto pra ele, você não vai lembrar, porque ele era muito criança. Desde o pequenininho que disse que tu é sapequinha. Olha só. Tá bonito, tá? Com esse corte de cabelo aí. Cuidado.
2: Opa!
6: Com as mulheres.
2: Opa! Ó, socorro, eu não toquei a sua música que você me pediu. Nego Velho Não Se Mistura, é forró. E o programa agora é de pagode. Se eu tocar Nego Velho Não Se Mistura, o doutor César vai me mandar embora. Aí o bicho pega pro meu lado. Aí você me falou aí, cantou um pedacinho aqui. Vou até colocar aqui, ó. Ó, vou colocar o áudio dela pra ela ver o que que ela me pediu, ó.
6: Oi, Fartinho, boa tarde, tudo bem? Como é que tá você? Você tá ok? Sim, eu não vou ligar porque eu não consigo ligar pra esse número da rádio, porque é igual pipoca.
2: Igual pipoca.
6: Dá tempo de a gente pegar, já tem uma pessoa digitando. Sim, eu quero ouvir aquela música Nego Bom Não Se Mistura. Eu vou mandar pra você, que é homem de paixão.
2: Ó, agora vou lá no finalzinho ver. Que ela cantando, ó, temos a prova.
6: Um abraço, um beijo pra vocês todos da cultura. Toda vez que eu chego em casa, a barata da vizinha tá na minha...
2: Aí a barata da vizinha, a barata da vizinha eu toquei. A outra é forró, se eu tocar agora, o bicho vai pegar pro meu lado. Deixa eu ver aqui. Ó, meu amigo tá dizendo que tá frio lá, mas ele tá com a garrafa aqui, o Edalmo, que esquenta na hora. Vamos ver aqui, tá chegando o áudio, hein?
5: Toca Pedro Pecado, menos é mais pra nós, fazendo favor. Falando aqui de princesa. Rodeio Rio Novo do Sul.
2: Opa, Rio Novo do Sul, só tem gente boa aí. Um abraço especial pra turma de Rio Novo do Sul.
7: Fala, Geraldo Sardinha, aqui o Batista São José do Calçado, te ouvindo aqui, Rádio Cultura FM aí, boa tarde.
2: Boa tarde, São José do Calçado, só tem gente boa. Opa, chegou mais uma foto aqui. Eu sinto muito, mas eu acho que eu vou botar na programação e vou pra esses lugares aqui que tá chegando as fotos, hein? Ó, chegou aqui um frango assado com batata. Boa tarde, Fardim. Ligado na cultura aqui em Brejetuba. Alô pro meu filhão Eduardo. Eduardo está triste com o Vascão. Deixa eu ver quem mandou aqui. É o Célio Espadeto, alô Célio Espadeto! Ele me mandou um recado no Facebook, na rede social, que eu acabei esquecendo o alô dele. Obrigado aí por me lembrar.
8: Oi, Veraldo Fardim, boa tarde, sou Zulema Sossardi. Eu queria ouvir a música com o Martinho da Vila, é Canta, Canta Minha Gente.
2: Opa!
8: Oferecer para todos os ouvintes, você da cultura. E a Bernadette Travaglia, lá do Alto Chapéu, minha sobrinha. Por favor, eu te agradeço, tá? Tenha uma boa tarde.
2: Eu que agradeço. A minha irmã me mandou uma foto aqui. Ela tá de... Deixa eu ver aqui, deixa eu puxar no zoom que eu sou cego, né? Ela tá usando uma camisa rosa. Tem uns 30 anos que eu só vejo ela de roupa preta.
4: Cruz, credo!
9: Que delícia.
3: Jesus!
2: Agora, ô Nilo, eu vou mandar um recado pro meu cunhado aqui agora. Agora eu vou mandar. Devagarzinho, Nilo. Devagarzinho. Ó, vou mandar um recado aqui. Deixa eu mandar um recado aqui, especialmente aí, pro Nilo, que é meu cunhado. Ô Nilo, devagarzinho nós estamos dando jeito nela aí. Daqui uns dias ela vai botar uns vestidão aí. Nós vamos dar um jeito de sumir com esse monte de roupa preta aí. O meu esquema já tá mudando. Deixa comigo. Vamos lá. Tem mais uma galera aqui mandando recado aqui.
10: Geraldo, bom, boa tarde, né? A vocês, todos os ouvintes. Aqui é Carlinho Tricolor, direto de Marataíze. Queria mandar um abraço pra torcida vascaína aí. Muito obrigado por ter deixado a gente ganhar ontem, hein? Valeu!
2: Falou bonito! Vamos lá! É a galera se ligando aqui. 28-3542-1017.
11: Fala, Everaldo Fardim. É o Kiko de Marata. Se possível, toca pra mim aí, Dilcinho e Sorriso Maroto. Mensagem apagada.
2: Deixa comigo. Lembrando que eu vou até às 16 horas com o programa Domingo de Bamba. Depois, às 16, às 19 horas, eu pego aí o Cultura Retrô, hein? Beleza? Nós vamos tocar uns Dire Street aqui. Deixa comigo os Guns N' Roses. O bicho vai pegar mais tarde aqui. Opa, chegou um copão aqui agora e tem áudio, hein?
12: Aí, Geraldo, o bicho já tá entornando o último litrão de uma caixa, hein?
2: Opa!
12: Ei, Geraldo, hein? Nem você vem aqui em Princesa de Rodeio com nós aqui de Street de Rio Novo.
2: Opa, eu tenho
12: Pedrão que ir. Clemente Neves, seu amigo, rapaz. Eu tenho até seu WhatsApp pra te contar.
2: Vou passar meu WhatsApp pra você aí. Deixa comigo. Vamos lá! Tá chegando aqui o nosso rápido intervalo comercial. Daqui a pouquinho eu tô de volta. É rapidinho, não sai daí não. Daqui a pouquinho eu tô de volta. É o tempo de ir lá na geladeira buscar um litrão. Busca lá, daqui a pouquinho eu volto.

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6: É, e de volta aqui com sucesso pra você. É, jeito moleque, sobrenatural.
7: Hoje é noite. Então, hoje a noite é nossa. Vamos nessa.

louca, 24 meses. Carlinhos Tricolor, Alcenir e Michel. Vascaíno ligado na cultura. Manda Martinho da Vila, apaga o fogo, mané. Daqui a pouquinho chegando pra vocês aí, no bar do Paulo Piani.

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1: De volta aqui no Cultura Retrô. Alô pra Silvana Pereira, ligada na programação, lá em Venda Nova do Imigrante. Ela tá me falando que tá um calorão lá em Venda Nova. Tá muito quente lá. Um abraço pra você, minha amiga Silvana. Ela que tá lá curtindo a programação com seu filho. É, tá aí, ó. Mandando também um beijo aqui pra minha mãe, a dona Amélia Fardim. Ela me pediu um sorriso maroto. Daqui a pouquinho chegando pra você aí. Já estamos na reta final do programa Domingo de Bamba. Daqui a pouquinho eu vou voltar com Cultura Retrô. Boa tarde, Everaldo Fardim. Manda uma sequência do Alexandre Pires. Domingo, depois do prazer. Dói demais, se você puder. Pra Tatiana, bom domingo e que o Flamengo ganhe de 2-0. Valeu! Vamos de música, reta final do programa. Daqui a pouquinho eu tô de volta. Cultura.

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1: É na levada do Partido Alto. Vamos que vamos. Vamos que vamos. 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Olha a palma da mão.

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2: Olha só, começando agora pra você o Cultura Retrô. Músicas que marcaram época. Vamos voltar no tempo. Boa tarde, Everaldo Fardim. Manda uma sequência de Alexandre Pires. Agora eu começo Cultura Retrô aqui pra você. Pra você que tá curtindo a programação. Uma ótima tarde. Agora 16:06. Vamos juntos até as 19 horas com muita música. Vem comigo. Entra nessa nave que te leva ao passado, chamada Cultura FM.
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2: Vamos voltar ao passado, ouvindo músicas que marcaram época. WhatsApp liberado, 28-3542-1017. Manda o WhatsApp aí pra mim. E já vou começar bem aqui, hein? Sente a pressão.
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0: música linda toca aqui na programação da Primeiraça, da mais ouvida, da mais gostosa, da mais querida, Cultura. Para você que tá em casa, tá deitado, tá deitada, curtindo a programação, uma ótima tarde.
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0: Estamos de volta aqui na programação da Cultura FM. Você está curtindo o programa Cultura Retro nessa tarde fria, né? E maravilhosa de domingo. Hoje é domingo, dia 6 de setembro de 2026. Eu quero mandar um alô especial para toda a família Luzório, minha amiga Tereza Luzório, doutor César Nemer. Um abraço especial para vocês aí, a galera do Macuco. Vamos lá, tem uma galera aqui no WhatsApp e eu vou atendendo vocês com carinho especial. Vamos ver quem tá querendo falar com a gente. Vamos lá, vamos colocar o áudio aqui. Agora sim, agora nós vamos ouvir aqui quem quer falar com a gente na programação da Primeiraça.
2: Boa tarde, Bernardo Fardim. Sou João Batista Costemante, de Renan Monteiro, aluno da Pistalão Defensor. Bota a música aí. Terra Planeta, um Guilherme Aranjo. Gente, tchau, obrigado.
0: Valeu. Daqui a pouquinho chegando pra você. Vamos ouvir aqui a galera que tá se ligando. 28-3542-1017.
3: Boa tarde, Verão. Como é que você tá? Tudo bem? Aqui, o nome do cantor é Léo Magalhães. É, cantar de Bada Ave, Léo Magalhães, nome do cantor. Aqui é Luciano de Cunduru, quer mandar pra você. Vou mandar pro Branco e pra todo mundo aí de Castelo, daqui de Conduru. E fique com Deus.
0: Beleza. Eu vou procurar a música pra você, mas o nome dela não é Cantando Embaixo da Árvore. Eu vou tentar achar aqui pra você. Cultura FM, boa tarde.
4: Boa tarde, só ninguém porque era uma música aí.
0: Opa, antiga. É o Cruel?
4: É nós juntos misturado aí.
0: E aí, Cruel? Tô um pouquinho rouco, Cruel.
4: Aham, você tá botando pra torar.
0: Eu tô botando pra torar. Não, coloca pra torar no 12.
4: Isso.
0: E aí, Cruel, pode mandar um alô, fica à vontade.
4: Eu já mandei mais cedo, né?
0: É, e agora você vai.
4: Seu coração é do tamanho do mundo.
0: E olha só. Olha o que tá acontecendo. Você repete o alô e esquece de mandar pra sua esposa. Você mandou de primeiro, né? Manda segundo e esquece de mandar pra você ver. O pau de macarrão come do mesmo jeito.
4: Ela tá cochilando.
0: Ela tá cochilando?
4: Aham. Uhum.
0: Então pode mandar pras namoradas agora, Cruel. Fica à vontade. Aproveita que ela tá dormindo.
4: É perigoso, rapaz.
0: Aquela loura que você tava ontem, manda pra ela. Eu te vi você na rua com a loura ontem.
4: Cruz credo.
0: Tava com a loura na rua, passou de moto e passou ainda com uma roda só, hein?
4: Cruz credo.
0: Nós estamos sabendo aí que você tá com a loura aí. Ainda bem que a mulher tá dormindo, agora pode ficar à vontade, a casinha do cachorro. Ela não vai colocar hoje mesmo?
4: Cruz credo.
0: Se ela escuta isso, Cruel, você ia passar um mês na casinha do cachorro.
4: Aham, isso aí.
0: É um perigo.
4: Um mês e 15 dias.
0: Um mês e 15 dias.
4: Deixa uma roupa. Pedro Augusto Cachoeirinho, continua, né? Jamil Zumbi, João, mandou a louca também pra mim, João Batista lá do Zumbi. Os ouvintes tá ligado com você, né, que faz esse programa de vez em quando pra gente ficar feliz.
0: Ah, não, deixa comigo. Quer escolher uma música?
4: Uma das duas.
0: Hein, eu tô...
4: Rosana, o amor do poder.
0: Você leu meus pensamentos, já tá na sequência.
4: O seu Valença, que você tocou ontem, é uma música muito boa, antiga.
0: Ah, não, deixa comigo. Ah, eu vou tocar o seu Valença também, mas você leu meus pensamentos, a Rosana já tá aqui na programação.
4: Uhum.
0: E aqui, tem umas músicas novas aqui que a gente colocou na programação, as músicas do Pablo Vittar. Você não quer uma, não?
5: Não. Que delícia.
4: Você que manda, bicho.
5: Que delícia.
0: Ah, vamos tocar o do Pablo Vittar aí. Deixa comigo. Manda, deixa comigo.
4: Não é só a gente que manda, igual você falei, mas você também manda.
0: Ah, não, deixa comigo.
4: Tá bom, beijar um monte de trabalho pra você.
0: Ó, brigadão aí, um abraço pra você e toda a sua família.
4: Valeu, obrigado.
0: Valeu, tchau. Ó, eu quero mandar um alô especial pra turma lá no Barro Branco, meu amigo Adriano Dalben, ligado na programação. Valeu, Adriano! Vamos lá, tem uma galera aqui, ó, se ligando. Fardinha, possível tocar depois? Camila, com nenhum de nós, se possível também, essa que eu te mandei em inglês. Essa é do Bryan Adams. Eu só não vou falar o nome da música que vai dar um nó na língua aqui, mas eu toco sim. Pode deixar comigo, deixa eu ver quem pediu aqui. É o Célio Espadento. Alô, Célio, você manda, meu amigo.
6: Boa tarde, Pardinho, aqui é o Pedro Augusto Cachorinho. Eu tava cochilando cá, dormindo, agora fui dar umas voltas aí na serra. Agora eu curti o Fardinho. Então, um abraço pra minha esposa, que é Marlene, que aí tá meio frio pra dormir na casinha do cachorro.
0: É, se não mandar pra esposa, o pau come. O bicho pega se não mandar pra esposa. A socorro!
7: Oi, Fardinho, boa tarde. É, gostaria de ouvir Retratos e Canções da Sandra de Sá. Tô me arrumando pra ir trabalhar, por isso que eu tô apressada aqui, rapidinho pedindo essa música assim a você pra me ouvir antes de sair, tá? Manda só pra mim e você.
0: Brigadão!
8: Fala, Everaldo. Boa tarde aí, eu tô aí no retrô aí. Já estou ouvindo seu programa desde cedo, hein? É, toca aí a Diana, beijinho doce. A Diana aí pra nós.
0: Essa
8: aí.
0: É antiga, boa,
8: essa música, eu acho.
0: Essa é boa. Essa aí nós vamos tocar daqui a pouquinho. É o Pedro Clemente Neves ligado na programação. Daqui a pouquinho chegando pra você. Ó, pra você que tá apaixonado, você que tá apaixonada, daqui a pouquinho tem uma mega sequência de músicas que marcaram época, românticas, pra gente reviver os bons tempos. Você só ouve aqui na Primeiraça. Cultura. Agora, 16:24. Vamos lá, tá chegando uma mega sequência pra você. Aqui na Primeiraça. Olha essa daqui.

sucesso, Sandra de Sá. Sandra de Sá, retratos e canções. Chegando aí o nosso rápido intervalo comercial. Daqui a pouquinho eu tô de volta.

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9: E de volta com ele, Alceu Valença.

sucesso. Pretenders ao Stand By You. Chegando aí o nosso rápido intervalo comercial. Daqui a pouquinho eu tô de volta com muito mais músicas que marcaram época.

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É, de volta com Bom Jovem. Antes tem uma alusão aqui, ó, de uma amiga minha. Boa tarde, Everaldo, gostaria de ouvir a música internacional Lúcia Helena, de Venda Nova. Daqui a pouquinho só a música chegando.

0: sucesso pra você na primeiraça, 17:36. Chega no nosso rápido intervalo comercial. Já já eu tô de volta.
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0: De volta com Guns N' Roses, só aqui.

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2: É, estamos de volta aqui no Cultura Retrô. Muita música rolando aqui na programação. Aí tem alusão aqui, ó. Boa noite, Everaldo. É a Vera Lúcia, estou em Venda Nova. Valeu, desejando uma ótima viagem. Muito obrigado. Tá chegando aqui o nosso horário da Ave Maria. Daqui a pouquinho eu tô de volta. Na primeiraça, 18 horas em ponto. Horário da Ave Maria.

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0: você curtindo o nosso rei Roberto Carlos. Chegamos ao final de mais um programa, agradecendo a Deus em primeiro lugar e a você, ouvinte maravilhoso Cultura. Obrigado pelo carinho, por cada ligação, a cada mensagem.
1: E as emoções.
0: Meu muito obrigado. No próximo sábado, ao meio-dia, eu estou de volta. Você fica agora com a programação da Primeiraça. Tchau, tchau. Fiquem com Deus.

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0: O seu rádio atinge 101,7 graus de música.
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0: 7 graus de música.
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